0: na resposta à crise climática. Em editorial, o Le Monde critica a falta de centralidade da adaptação climática na agenda pública e política, destacando que, a menos de um ano das eleições presidenciais, o assunto ainda é tratado com negligência por muitos candidatos. Já o Libération aponta para uma resposta considerada insuficiente das autoridades diante da gravidade do fenômeno, destacando o impacto direto no cotidiano da população. O Le Parisien relatou que a festa da música, celebrada domingo em Paris, ocorreu com temperaturas acima dos 35 graus. Centenas de milhares de pessoas ainda assim ocuparam as ruas. Segundo o diário, na madrugada de 21 para 22 de junho, as forças de segurança realizaram 154 prisões, principalmente por roubo, agressões, posse de drogas e casos de violência sexual.
1: 2026.
2: Uma explosão de alegria tomou conta dos torcedores de Cabo Verde na saída do estádio de Miami após o empate de 2-2 com o Uruguai. Exibindo com muito orgulho bandeiras, as camisetas com as cores azul e branca, os cabo-verdianos fizeram uma festa barulhenta e muito animada. Depois do empate sem gols com a Espanha na estreia e agora com o Uruguai, as duas equipes teoricamente mais fortes e experientes do Grupo H, a confiança é total nos Tubarões Azuis, como são chamados os jogadores.
3: O que o senhor achou desse resultado?
4: Excelente, excelente. Podíamos ter vencido o jogo. O último era para caber ganhar o jogo, o árbitro não deixou marcar. Grande jogo, um país pequeno de coração grande. Viva Cabo Verde, viva Tubarão Jesus.
2: O primeiro gol da partida e também da história de Cabo Verde em um Mundial foi feito por Kevin Pina, eleito melhor jogador em campo. Ele disse que dedicou o gol à sua filha. Ainda no primeiro tempo, Uruguai empatou com Araújo e já nos acréscimos virou a partida com Canóbio. O time africano

0: baterias que a gente usa todo dia, para os novos carros elétricos, para os semicondutores e para equipamentos militares. O comunicado do G7 evitou apontar um alvo. Agora, ninguém teve dúvida sobre quem estava sendo discutido. A China, hoje em dia, ocupa uma posição dominante em diversas etapas da produção desses minerais raros. Para a Europa, sobretudo, o equilíbrio aqui não é fácil. Por um lado, tem uma administração do Donald Trump em Washington, nos Estados Unidos, que parece muito errática. Então, os europeus olham a China como um parceiro talvez até mais confiável do que os Estados Unidos. Só que, por outro lado, é um parceiro do qual, cada vez mais, eles parecem dependentes. Nos últimos meses, Pequim impôs algumas restrições às exportações desses tais minerais críticos. E isso tem criado preocupação nos governos e nas empresas ocidentais. O objetivo, então, do G7 é simples: reduzir a vulnerabilidade e diminuir a dependência em relação à China. Agora, nesse imbróglio, a reação de Pequim também foi clara. As autoridades chinesas acusaram o G7 de querer politizar questões econômicas e defenderam os controles que eles colocaram nas exportações desses minerais críticos, dizendo que são uma prática legítima, que busca só proteger interesses nacionais. Agora, acima de tudo, esse episódio revela uma inversão histórica interessante. Porque durante décadas, a ascensão da China na economia global foi interpretada como uma consequência da integração cada vez maior da China em uma ordem econômica dominada pelo Ocidente. A rigor, na verdade, se a gente for mais atrás na história, a China sempre pareceu ocupar uma posição subalterna no arranjo das nações. Ou pelo menos isso desde o século XIX, desde as chamadas Guerras do Ópio, que inauguraram o que aqui na China eles chamam de Século das Humilhações. Naquele momento, derrotas militares, tratados desiguais e intervenções estrangeiras reduziram muito a autonomia da China diante das potências do Ocidente. E mesmo nas últimas décadas, a China parecia ainda depender desses mercados externos, dos investimentos estrangeiros e do acesso às cadeias globais de comércio para sustentar o seu crescimento. A ironia é observar que agora, em Evian, na França, nesse encontro do G7, parece haver uma inversão de papéis. As potências ocidentais, que por muito tempo moldaram as regras da economia internacional, discutem hoje em dia como reduzir sua dependência em relação à China. É verdade que Pequim não veio aqui para substituir o Ocidente no comando do mundo, mas os chineses conquistaram uma posição estratégica em setores considerados essenciais para a economia do futuro. Observando agora os carros elétricos que cruzam as ruas chinesas, fica difícil não pensar que essa é uma das questões centrais do nosso tempo. Não apenas quem produz mais ou quem cresce mais, mas quem depende de quem.
1: Essa edição fica por aqui hoje, com apoio técnico de Hélène Avril, coordenação editorial de Adriana Moisés e apresentação de Maria Paula Carvalho. Muito obrigada pela sua audiência. Continue em sintonia de RFI. A seguir, tem o Giro Internacional.
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1: Paris, 22 de junho de 2026. Vamos aos destaques desta segunda-feira. Na Colômbia, o advogado Abelardo de la Espriella foi eleito presidente após uma disputa apertada com cerca de 49,7% dos votos contra 48,7% de Ivan Cepeda, candidato da esquerda. A vitória sinaliza, então, uma guinada à extrema-direita com promessa de linha dura contra o crime e maior alinhamento com os Estados Unidos. Isso com apoio de Donald Trump. O novo presidente colombiano toma posse em 7 de agosto, em meio ao aumento da violência e ao desafio de enfrentar décadas de conflito armado no país. Estados Unidos e Irã concluíram na Suíça a primeira rodada de negociações de paz com um acordo para chegar a um entendimento definitivo em até 60 dias. As conversas com mediação de Catar e Paquistão foram marcadas por forte tensão, já que antes do encontro, o presidente americano Donald Trump ameaçou retomar os ataques contra o Irã. As duas partes, no fim, concordaram em criar mecanismos para pôr fim aos combates no Líbano e garantir a segurança da navegação no Estreito de Hormuz, rota vital

0: para o transporte mundial de petróleo. Essas negociações ocorrem em paralelo à persistência dos confrontos entre Israel e Hezbollah, que é aliado do Irã no Líbano. Isso aumenta a pressão sobre o cumprimento do acordo provisório. O governo iraniano afirmou ainda ter obtido concessões econômicas. A Casa Branca não comentou oficialmente o resultado desta primeira rodada e novas discussões técnicas continuarão ao longo da semana na Suíça. Na Cisjordânia, dois adolescentes palestinos foram mortos a tiros e Israel retém os corpos, segundo autoridades palestinas. O exército israelense diz que os jovens foram mortos após lançarem coquetéis Molotov, uma versão contestada pelos palestinos. No Reino Unido, o premier Keir Starmer renunciou ao cargo, pressionado dentro do próprio partido. A crise se agravou após a vitória de seu rival Andy Burnham, considerado mais à esquerda e popular entre os eleitores, na eleição local, que lhe garantiu uma vaga no parlamento, um passo essencial para disputar a liderança trabalhista. A presidente da Comissão Europeia, Ursula von der Leyen, elogiou Starmer, segundo ela, um estadista que reforçou a segurança da Europa. A onda de calor que atinge a França se intensifica, já afeta 35 milhões de pessoas, com picos de temperatura de 43 graus Celsius. Quase 2 mil escolas foram fechadas ou tiveram atividades reorganizadas. As altas temperaturas afetam também o transporte e mortes registradas evidenciam as dificuldades do país em lidar com eventos climáticos. Bom dia, 11 horas e 30 minutos em Paris, 6h30 pelo horário de Brasília. 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
0: Sol, temperatura de 32 graus. Vamos aos destaques desta segunda-feira, 22 de junho. Colômbia elege candidato de extrema-direita para presidente após vitória apertada, o que sinaliza uma guinada política no país. Estados Unidos e Irã concluem primeira rodada de negociações de paz com meta de acordo em 60 dias. No Reino Unido, pressionado dentro de seu partido, o primeiro-ministro Keir Starmer renuncia ao cargo. Essas e outras notícias a seguir. Na Colômbia, o advogado Abelardo de Espriella foi eleito presidente após uma disputa apertada contra o adversário de esquerda, Ivan Cepeda. A vitória sinaliza uma guinada à extrema-direita com promessa de linha dura contra o crime e maior alinhamento com os Estados Unidos, com apoio de Donald Trump. O novo presidente toma posse em 7 de agosto. Márcio Rezende, correspondente da RFI na região, tem as informações.
3: O candidato da extrema-direita, Abelardo de Espriella, sem nenhuma experiência prévia na política, ganhou com 49,6% dos votos. O candidato da esquerda, o senador Ivan Cepeda, ficou com 48,7%. A diferença entre os dois foi de apenas 250.830 votos, menos de um ponto percentual, exatamente 0,96%. Num país onde o voto não é obrigatório, votaram 63,6% dos colombianos habilitados para votar, um recorde. Com um tom sereno, o candidato derrotado, Ivan Cepeda, reconheceu o resultado preliminar, mas avisou que vai pedir a impugnação de 33 mil mesas de votação. Cepeda disse que este primeiro resultado não é oficial nem vinculante até que venha o resultado final da contagem oficial. O procurador-geral Gregório Eliatti, no entanto, afirmou que não houve nenhum único fato que tenha afetado a transparência nem a tranquilidade da eleição. Abelardo de Espriella fez um discurso vitorioso atrás de um vidro blindado. Ciente de um país dividido em partes praticamente iguais, pediu a união entre todos como uma forma de facilitar a governabilidade.
0: Ouvimos Márcio Rezende, correspondente da RFI em Buenos Aires. No Brasil, o escândalo do Banco Master reflete na campanha eleitoral. A correspondente da RFI, Raquel Miura, tem mais detalhes.
4: Lula se distanciou na dianteira das pesquisas desde que vieram à tona conversas de Vorcaro com Flávio Bolsonaro, que lhe pediu recursos. A bola da vez é o líder do governo no Senado, Jacques Wagner, do PT. O caso já ganhou comentários como o do presidenciável do PL.
5: A Polícia Federal encontra dinheiro vivo em dólar e euro. investiga um suposto esquema de propina envolvendo o líder do PT no Senado, Jax Wagner. Teria recebido do Master um apartamento de luxo, uma mansão suspensa em Salvador, além de outros pagamentos suspeitos. Jax Wagner é só a ponta do iceberg.
4: O PT do deputado Lindbergh Farias lembra o pedido de ajuda financeira de Flávio Avorcaro e contra-ataca.
6: E os 61 milhões, Flávio? Cadê esse dinheiro? Em relação a Jax Wagner, é o seguinte: a Polícia Federal com Lula tem autonomia para investigar, para ir atrás de tudo. Doa a quem doer.
4: O escândalo também mostrou uma divisão no Supremo Tribunal Federal, evidenciada na sessão em que Gilmar Mendes falou em excessos investigativos e o relator do caso, André Mendonça, defendeu a manutenção da prisão dos acusados, citando a periculosidade do grupo. Como pessoas de vários partidos e cargos são citados no escândalo, muitos apostam num grande acordo, com um ou outro nome de peso indo para o sacrifício. De Brasília, Raquel Miura.
0: Estados Unidos e Irã concluíram na Suíça a primeira rodada de negociações de paz com meta de acordo em até 60 dias. Com mediação do Catar e do Paquistão, os dois lados acertaram mecanismos para reduzir a escalada, incluindo o fim dos combates no Líbano e a segurança da navegação no Estreito de Hormuz. O Irã afirma ter obtido concessões econômicas, como flexibilização de sanções e acesso a ativos congelados. Washington não comentou. No mercado, os preços do petróleo caíram, refletindo a expectativa em torno das discussões técnicas que continuarão esta semana na Suíça, enquanto os confrontos entre Israel e Hezbollah mantêm a pressão sobre o acordo. Na Cisjordânia, dois adolescentes palestinos foram mortos a tiros e Israel reteve os corpos, segundo palestinos. O exército israelense diz que eles foram mortos após lançarem coquetéis Molotov. No Reino Unido, o premier Keir Starmer renunciou ao cargo, pressionado dentro do próprio partido. A crise se agravou após a vitória de seu rival Andy Burnham, que conquistou uma vaga no parlamento e ganhou força para disputar a liderança trabalhista. A presidente da Comissão Europeia, Ursula von der Leyen, elogiou Starmer, segundo ela, um estadista que reforçou a segurança da Europa. A onda de calor que atinge a França se intensificou e já afeta cerca de 35 milhões de pessoas, com picos de temperatura de até 43 graus Celsius. Escolas fechadas, transporte público afetado e mortes registradas evidenciam não só a gravidade do fenômeno, mas também as dificuldades do país em lidar com eventos climáticos cada vez mais extremos.
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0: E agora as informações da Copa do Mundo, com o enviado especial da RFI aos Estados Unidos, Elcio Ramalho, acompanhou o empate entre Cabo Verde e Uruguai.
7: Cabo Verde!
8: Uma explosão de alegria dos torcedores de Cabo Verde na saída do estádio de Miami após o empate de 2-2 com o Uruguai. O primeiro gol da partida e também da história de Cabo Verde em um Mundial foi feito por Kevin Pina, eleito melhor em campo. Ainda no primeiro tempo, o Uruguai empatou com Araújo e já nos acréscimos virou com Canóbio. O time africano empatou no segundo tempo após um erro de Oliveira na cobrança de lateral. Hélio Varela se antecipou ao goleiro Muslera e deixou tudo igual. A torcida fez festa com o resultado, mas os jogadores cabo-verdianos não saíram completamente satisfeitos de campo, como o capitão Ryan Mendes.
9: Aceitamos o resultado, claro, o Uruguai é um time grandíssimo, com jogadores de classe mundial, mas eu acho que hoje podíamos ter ganho o jogo também. Hoje, claro, fizemos dois gols, mas acho que podemos fazer mais.
8: A Espanha goleou a Arábia Saudita e lidera o grupo com 4 pontos. Uruguai e Cabo Verde estão empatados com 2 pontos e a Arábia Saudita, próxima adversária de Cabo Verde, tem apenas 1 ponto. Os classificados para a próxima fase só sairão na última rodada. De Miami, Elcio Ramalho, Rádio França Internacional.
0: E uma última informação, os 4 aeroportos de Moscou foram fechados brevemente esta madrugada após quase 60 drones ucranianos terem sido destruídos em 1h30. Um navio cargueiro pegou fogo no Mar Negro após um ataque de drone russo matando uma pessoa, anunciou a Marinha Ucraniana, relatando várias vítimas.
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0: 11 horas e 38 minutos aqui em Paris, são 6h38 pelo horário de Brasília. Na segunda parte do nosso programa, a imprensa francesa analisa a onda de calor que atinge o país e as dificuldades da França em se adaptar às altas temperaturas. Depois, você vai ouvir uma reportagem do enviado especial da RFI à Copa do Mundo. Elcio Ramalho acompanhou o jogo entre Cabo Verde e Uruguai, encerrado com um empate de 2-2 para a alegria da torcida cabo-verdiana. Na Crônica O Mundo Agora, Tomás Zickman de Barros analisa os principais pontos da reunião do G7, ocorrida na França, e o impacto na economia chinesa. Mas antes, em linha direta, vamos à Colômbia. O país tem um novo presidente agora de extrema direita.
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12: A Colômbia elegeu o advogado penalista e empresário Abelardo de la Espriella, de 47 anos, para governar o país pelos próximos 4 anos. O eleito passa a ser a peça colombiana num mapa regional dominado pela extrema-direita. O derrotado candidato da esquerda, Ivan Cepeda, aceitou provisoriamente o resultado da contagem rápida à espera dos resultados definitivos dentro de alguns dias. Vamos ter mais informações com o nosso correspondente na região, Márcio Rezende. Bom dia, Márcio. Abelardo de la Espriella ganhou, conforme as pesquisas indicavam, mas a vitória foi bem mais apertada do que o previsto. Qual foi a reação diante desse resultado?
13: O candidato da extrema-direita, Abelardo de la Espriella, sem nenhuma experiência prévia na política, ganhou com 49,6% dos votos. O candidato da esquerda, o senador Ivan Cepeda, ficou com 48,7%. A diferença entre os dois foi de apenas 250.830 votos, menos de um ponto percentual, exatamente 0,96%. Num país onde o voto não é obrigatório, votaram 63,6% dos colombianos habilitados para votar, um recorde. Mas esse resultado preliminar tão apertado leva à tentação de uma recontagem pelo menos parcial dos votos. Com um tom sereno, o candidato derrotado, Ivan Cepeda, reconheceu o resultado preliminar, mas avisou que vai pedir a impugnação de 33 mil mesas de votação. Cepeda disse que este primeiro resultado não é oficial nem vinculante até que venha o resultado final da contagem oficial. O presidente Gustavo Petro foi mais enfático ao garantir que ainda não é possível proclamar nenhum eleito, que só a contagem definitiva determina quem é o presidente e que tem evidências de que o processo teve muitas irregularidades. O procurador-geral Gregório Eliatti, no entanto, afirmou que não houve nenhum único fato que tenha afetado a transparência nem a tranquilidade da eleição. Mas, apesar das ressalvas, o candidato derrotado, Ivan Cepeda, fez um discurso no qual a derrota estava implicitamente reconhecida.
12: Como foram os discursos de cada candidato, Márcio?
13: O primeiro a falar foi o derrotado Ivan Cepeda. Fez um discurso de derrota, por exemplo. Avisava ao eleito Abelardo de la Espriella que não permitirá um recuo nas conquistas sociais que foram construídas na Colômbia ao longo destes 4 anos de governo do presidente Gustavo Petro. Também disse que está disposto ao diálogo e aos acordos sempre que sejam respeitosos. Avisou ao rival político que decisões não podem ser impostas nem arbitrária, nem autoritariamente. E assinalou que o eleito deve procurar um acordo nacional para resolver os problemas colombianos, ou seja, Cepeda admitiu o papel de oposição. Já o eleito Abelardo de la Espriella fez um discurso vitorioso atrás de um vidro blindado. Ciente de um país dividido em partes praticamente iguais, pediu a união entre todos como uma forma de facilitar a governabilidade. Serei o presidente de todos os colombianos, vou governar para todos, anunciou. Abelardo de la Espriella garantiu que não haverá retaliações nem perseguições contra aqueles que pensam diferente e que não votaram nele. Quanto à resistência do presidente Gustavo Petro de reconhecer a derrota do candidato governista Ivan Cepeda, o eleito pediu que respeitem a vontade do povo colombiano e que se abstenham de desatar um incêndio social.
12: Como candidato da extrema-direita, Belardo de la Espriella despertou dúvidas quanto à sua vocação democrática. Ele abordou esse assunto?
13: Pois é, Abelardo de la Espriella fundou o seu partido, Defensores da Pátria, em julho do ano passado. Foi uma carreira meteórica. Ao longo desses 11 meses, passou de uma versão mais radical a uma moderada. Há dúvidas sobre até onde o candidato estaria disposto a forçar as instituições democráticas para conseguir aprovar algumas iniciativas consideradas absurdas ou controversas, como retirar a Colômbia da Organização dos Estados Americanos ou das Nações Unidas. Para aqueles que duvidam das suas intenções democráticas, Abelardo de la Espriella jurou defender a Constituição com extrema coerência. E para ficar claro que não pretende uma Assembleia Constituinte para uma nova Constituição, jurou que vai defender a atual de 1991.
12: Obrigada, Márcio Rezende, por sua participação no Linha Direta de hoje.
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0: Depois de quase uma semana de calor sufocante em algumas regiões, a onda que atinge a França se intensificou e já afeta cerca de 35 milhões de pessoas, com picos de até 43 graus Celsius. Esta segunda-feira marca o momento mais crítico, até agora, com temperaturas excepcionalmente altas. Em cidades como Bordeaux, os termômetros podem alcançar 43 graus Celsius. Em Paris, a previsão gira em torno de 39. A expectativa é de que novos recordes sejam batidos antes de qualquer trégua, que, segundo os meteorologistas, não deve chegar antes do fim de semana. Quase 2.000 escolas foram fechadas ou tiveram suas atividades reorganizadas. O sistema de transporte é outro setor sob pressão. As altas temperaturas afetam diretamente a infraestrutura ferroviária. A imprensa expõe falhas na resposta à crise climática. Em editorial, o Le Monde critica a falta de centralidade da adaptação climática na agenda pública e política, destacando que, há menos de um ano das eleições presidenciais, o assunto ainda é tratado com negligência por muitos candidatos. Já o Libération aponta para uma resposta considerada insuficiente das autoridades diante da gravidade do fenômeno, destacando o impacto direto no cotidiano da população. O Le Parisien relatou que a festa da música, celebrada domingo em Paris, ocorreu com temperaturas acima dos 35 graus. Centenas de milhares de pessoas ainda assim ocuparam as ruas. Segundo o diário, na madrugada de 21 para 22 de junho, as forças de segurança realizaram 154 prisões, principalmente por roubo, agressões, posse de drogas e casos de violência sexual.
15: 2026.
16: Uma explosão de alegria tomou conta dos torcedores de Cabo Verde na saída do estádio de Miami após o empate de 2-2 com o Uruguai. Exibindo com muito orgulho bandeiras, as camisetas com as cores azul e branca, os cabo-verdianos fizeram uma festa barulhenta e muito animada. Depois do empate sem gols com a Espanha na estreia e agora com o Uruguai, as duas equipes teoricamente mais fortes e experientes do Grupo H, a confiança é total nos Tubarões Azuis, como são chamados os jogadores.
17: O que o senhor achou desse resultado?
18: Excelente, excelente. Podíamos ter vencido o jogo. O último era para caber ganhar o jogo, o árbitro não deixou marcar. Grande jogo, um país pequeno de coração grande. Viva Cabo Verde, viva Tubarão Jesus.
16: O primeiro gol da partida e também da história de Cabo Verde em um Mundial foi feito por Kevin Pina, eleito melhor jogador em campo. Ele disse que dedicou o gol à sua filha. Ainda no primeiro tempo, Uruguai empatou com Araújo e já nos acréscimos virou a partida com Canóbio. O time africano empatou no segundo tempo, após um erro de Oliveira na cobrança de lateral. Hélio Varela se antecipou ao goleiro Muslera e deixou tudo igual. A torcida fez festa, mas os jogadores cabo-verdianos não saíram completamente satisfeitos do campo, como o capitão Ryan Mendes.
9: Aceitamos o resultado, claro, o Uruguai é um time grandíssimo, com jogadores de classe mundial, mas eu acho que hoje podíamos ter ganho o jogo também. Hoje, claro, fizemos 2 gols, mas acho que podemos fazer mais.
15: Como é que vocês abordam o próximo jogo, então, com a Arábia Saudita e com a possibilidade de classificar?
9: Mais um jogo difícil, vamos tentar dar o nosso máximo, como fizemos nos 2 últimos jogos, e tentar ganhar o jogo.
16: O atacante Nuno da Costa, que entrou no segundo tempo da partida, também lamentou o resultado.
19: Foi pena por não termos conseguido os 3 pontos. Penso que houve só um pouco de diferença de experiência naquele fim da primeira parte, mas a reação foi boa, foi positiva. No intervalo voltámos com muita ambição e conseguimos chegar a levar 1 ponto para casa.
15: Consegue perceber todo esse entusiasmo em torno da seleção de Cabo Verde? Tem não só cabo-verdianos, mas gente do mundo inteiro, né, torcendo para Cabo Verde, como a sensação do Mundial, uma grande surpresa.
19: É normal, penso que é a nossa primeira vez, demonstramos muita combatividade e muita união no campo, acho que as pessoas ressentem isso fora e penso que isso é que traz a alegria também que nós temos no campo e fora. Isso é que nos traz o tanto entusiasmo da parte dos fãs de fora.
16: Outros jogadores valorizaram o empate. Hélio Varela, que depois de 3 minutos de entrar em campo fez o segundo gol, o de empate da equipe, justificou o trabalho que o grupo vem fazendo.
20: Não, foi um jogo muito bom. Fizemos aquilo que foi pedido durante a semana. Tentámos trazer muitas coisas defensivas que fizemos contra a Espanha e ao mesmo tempo aumentar aquilo que não tínhamos feito ofensivamente e no computo global foi muito bom aquilo que fizemos hoje.
16: A disciplina e a organização, principalmente defensiva, demonstrada em campo, é uma estratégia bem montada pelo treinador Pedro Brito, o Bubista.
21: Primeiramente, tenho de dar os parabéns à equipa, a toda a nossa gente, pelo jogo que fizemos com coração. Terminamos o jogo já com muitas dificuldades, muitos jogadores já tinham câmaras, mas a nossa equipa esteve sempre valente, procurou sempre querer ganhar o jogo e isso nos deixa muito, muito satisfeito, muito feliz.
16: Exigente, ele elogiou a entrega coletiva dos jogadores em campo, muitos deles sofrendo de cãibras ao final da partida.
21: Pensando ou sabendo que o Uruguai é um adversário de nível altíssimo e criou-nos bastantes dificuldades, mas penso que a nossa equipa tem jogadores que nós confiamos, depende sempre de jogo para jogo, mas confiamos em todos os nossos jogadores e tem dado prova, temos demonstrado isso. Sempre trocamos jogadores e a nossa equipa continua a querer ganhar os jogos e com a organização, daí é que temos de estar satisfeitos pelo que fizemos.
16: Com o empate de Cabo Verde, o Grupo H tem a liderança da Espanha, que goleou a Arábia Saudita por 4-0 e tem 4 pontos. Em seguida, Cabo Verde e Uruguai estão empatados com 2 e a Arábia Saudita tem apenas 1 ponto. Na rodada decisiva, o Uruguai vai encarar a Espanha. Se perder, corre o risco de ser eliminado ainda na primeira fase. No mesmo dia e horário, no sábado, dia 27, Cabo Verde enfrenta a Arábia Saudita e, se vencer, pode seguir fazendo história na competição. Torcida não vai faltar. De Miami, Elcio Ramalho, Rádio França Internacional.
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24: Foi-se o tempo em que os carros chineses pareciam feitos de papelão. Pois é, em Xangai, a regra agora são modernos veículos elétricos que cruzam silenciosamente as avenidas da cidade. Ao mesmo tempo, aqui na China, milhões de pagamentos são feitos por QR Code, e trens de alta velocidade ligam enormes metrópoles muito distantes entre si em poucas horas. Pois é, o presente chinês parece coisa do futuro. E foi dessa China que eu acompanhei as notícias sobre o G7, o clube das economias mais avançadas do Ocidente, que se reuniu em Evian, na França. Pois é, deixa eu explicar para o ouvinte que talvez ainda não saiba. Eu moro na França faz 12 anos. Mas agora, nesse momento, estou na China. E mesmo estando longe de Paris, eu continuo falando da atualidade francesa. E, como acontece na França, da atualidade do G7. Só que agora eu olho tudo isso a partir do olhar chinês. Oficialmente, a China não era nem o tema desse encontro do G7, mas ela estava presente em quase todas as conversas. A verdade é que a principal iniciativa econômica anunciada pelos líderes do G7 foi o reforço da cooperação para reduzir dependências em áreas consideradas estratégicas, em especial os chamados minerais críticos e as chamadas terras raras. Elas são indispensáveis para as baterias que a gente usa todo dia, para os novos carros elétricos, para os semicondutores e para equipamentos militares. O comunicado do G7 evitou apontar um alvo. Agora, ninguém teve dúvida sobre quem estava sendo discutido. A China, hoje em dia, ocupa uma posição dominante em diversas etapas da produção desses minerais raros. Para a Europa, sobretudo, o equilíbrio aqui não é fácil. Por um lado, tem uma administração do Donald Trump em Washington, nos Estados Unidos, que parece muito errática. Então, os europeus olham a China como um parceiro talvez até mais confiável do que os Estados Unidos. Só que, por outro lado, é um parceiro do qual, cada vez mais, eles parecem dependentes. Nos últimos meses, Pequim impôs algumas restrições às exportações desses tais minerais críticos. E isso tem criado preocupação nos governos e nas empresas ocidentais. O objetivo, então, do G7 é simples: reduzir a vulnerabilidade e diminuir a dependência em relação à China. Agora, nesse imbróglio, a reação de Pequim também foi clara. As autoridades chinesas acusaram o G7 de querer politizar questões econômicas e defenderam os controles que eles colocaram nas exportações desses minerais críticos, dizendo que são uma prática legítima, que busca só proteger interesses nacionais. Agora, acima de tudo, esse episódio revela uma inversão histórica interessante. Porque durante décadas, a ascensão da China na economia global foi interpretada como uma consequência da integração cada vez maior da China em uma ordem econômica dominada pelo Ocidente. A rigor, na verdade, se a gente for mais atrás na história, a China sempre pareceu ocupar uma posição subalterna no arranjo das nações. Ou pelo menos isso desde o século XIX, desde as chamadas Guerras do Ópio, que inauguraram o que aqui na China eles chamam de Século das Humilhações. Naquele momento, derrotas militares, tratados desiguais e intervenções estrangeiras reduziram muito a autonomia da China diante das potências do Ocidente. E mesmo nas últimas décadas, a China parecia ainda depender desses mercados externos, dos investimentos estrangeiros e do acesso às cadeias globais de comércio para sustentar o seu crescimento. A ironia é observar que agora, em Evian, na França, nesse encontro do G7, parece haver uma inversão de papéis. As potências ocidentais que por muito tempo moldaram as regras da economia internacional discutem hoje em dia como reduzir sua dependência em relação à China. É verdade que Pequim não veio aqui para substituir o Ocidente no comando do mundo, mas os chineses conquistaram uma posição estratégica em setores considerados essenciais para a economia do futuro. Observando agora os carros elétricos que cruzam as ruas chinesas, fica difícil não pensar que essa é uma das questões centrais do nosso tempo. Não apenas quem produz mais ou quem cresce mais, mas quem depende de quem.
0: Essa edição fica por aqui hoje, com apoio técnico de Hélène Avril, coordenação editorial de Adriana Moisés e apresentação de Maria Paula Carvalho. Muito obrigada pela sua audiência. Continue em sintonia de RFI. A seguir, tem o Giro Internacional.
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0: Paris, 22 de junho de 2026. Vamos aos destaques desta segunda-feira. Na Colômbia, o advogado Abelardo de la Espriella foi eleito presidente após uma disputa apertada com cerca de 49,7% dos votos contra 48,7% de Ivan Cepeda, candidato da esquerda. A vitória sinaliza, então, uma guinada à extrema-direita com promessa de linha dura contra o crime e maior alinhamento com os Estados Unidos, Isso com apoio de Donald Trump. O novo presidente colombiano toma posse em 7 de agosto, em meio ao aumento da violência e ao desafio de enfrentar décadas de conflito armado no país. Estados Unidos e Irã concluíram na Suíça a primeira rodada de negociações de paz com um acordo para chegar a um entendimento definitivo em até 60 dias. As conversas com mediação de Catar e Paquistão foram marcadas por forte tensão, já que antes do encontro, o presidente americano Donald Trump ameaçou retomar os ataques contra o Irã. As duas partes, no fim, concordaram em criar mecanismos para pôr fim aos combates no Líbano e garantir a segurança da navegação no Estreito de Hormuz, rota vital para o transporte mundial de petróleo. Essas negociações ocorrem em paralelo à persistência dos confrontos entre Israel e Hezbollah, que é aliado do Irã no Líbano. Isso aumenta a pressão sobre o cumprimento do acordo provisório. O governo iraniano afirmou ainda ter obtido concessões econômicas. A Casa Branca não comentou oficialmente o resultado desta primeira rodada e novas discussões técnicas continuarão ao longo da semana na Suíça. Na Cisjordânia, dois adolescentes palestinos foram mortos a tiros e Israel retém os corpos, segundo autoridades palestinas. O exército israelense diz que os jovens foram mortos após lançarem coquetéis Molotov, uma versão contestada pelos palestinos. No Reino Unido, o premier Keir Starmer renunciou ao cargo, pressionado dentro do próprio partido. A crise se agravou após a vitória de seu rival Andy Burnham, considerado mais à esquerda e popular entre os eleitores, na eleição local, que lhe garantiu uma vaga no parlamento, um passo essencial para disputar a liderança trabalhista. A presidente da Comissão Europeia, Ursula von der Leyen, elogiou Starmer, segundo ela, um estadista que reforçou a segurança da Europa. A onda de calor que atinge a França se intensifica, já afeta 35 milhões de pessoas, com picos de temperatura de 43 graus Celsius. Quase 2 mil escolas foram fechadas ou tiveram atividades reorganizadas. As altas temperaturas afetam também o transporte. E mortes registradas evidenciam as dificuldades do país em lidar com eventos climáticos. Bom dia, 11 horas e 30 minutos em Paris, 6h30 pelo horário de Brasília. 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
0: Sol, temperatura de 32 graus. Vamos aos destaques desta segunda-feira, 22 de junho. Colômbia elege candidato de extrema-direita para presidente após vitória apertada, o que sinaliza uma guinada política no país. Estados Unidos e Irã concluem primeira rodada de negociações de paz com meta de acordo em 60 dias. No Reino Unido, pressionado dentro de seu partido, o primeiro-ministro Keir Starmer renuncia ao cargo. Essas e outras notícias a seguir. Na Colômbia, o advogado Abelardo de Espriella foi eleito presidente após uma disputa apertada contra o adversário de esquerda, Iván Cepeda. A vitória sinaliza uma guinada à extrema-direita com promessa de linha dura contra o crime e maior alinhamento com os Estados Unidos, com apoio de Donald Trump. O novo presidente toma posse em 7 de agosto. Márcio Rezende, correspondente da RFI na região, tem as informações.
13: O candidato da extrema-direita, Abelardo de Espriella, sem nenhuma experiência prévia na política, ganhou com 49,6% dos votos. O candidato da esquerda, o senador Iván Cepeda, ficou com 48,7%. A diferença entre os dois foi de apenas 250.830 votos, menos de um ponto percentual, exatamente 0,96%. Num país onde o voto não é obrigatório, votaram 63,6% dos colombianos habilitados para votar, um recorde. Com um tom sereno, o candidato derrotado, Iván Cepeda, reconheceu o resultado preliminar, mas avisou que vai pedir a impugnação de 33 mil mesas de votação. Cepeda disse que este primeiro resultado não é oficial nem vinculante até que venha o resultado final da contagem oficial. O procurador-geral Gregório Eliatti, no entanto, afirmou que não houve nenhum único fato que tenha afetado a transparência nem a tranquilidade da eleição. Abelardo de la Espriella fez um discurso vitorioso atrás de um vidro blindado. Ciente de um país dividido em partes praticamente iguais, pediu a união entre todos como uma forma de facilitar a governabilidade.
0: Ouvimos Márcio Rezende, correspondente da RFI em Buenos Aires. No Brasil, o escândalo do Banco Master reflete na campanha eleitoral. A correspondente da RFI, Raquel Miura, tem mais detalhes.
1: Lula se distanciou na dianteira das pesquisas desde que vieram à tona conversas de Vorcaro com Flávio Bolsonaro, que lhe pediu recursos. A bola da vez é o líder do governo no Senado, Jacques Wagner, do PT. O caso já ganhou comentários como o do presidenciável do PL.
5: A Polícia Federal encontra dinheiro vivo em dólar e euro e investiga um suposto esquema de propina envolvendo o líder do PT no Senado, Jacques Wagner. Teria recebido do Master um apartamento de luxo, uma mansão suspensa em Salvador, além de outros pagamentos suspeitos. Jacques Wagner é só a ponta do iceberg.
1: O PT do deputado Lindbergh Farias lembra o pedido de ajuda financeira de Flávio a Vorcaro e contra-ataca.
6: E os 61 milhões, Flávio? Cadê esse dinheiro? Em relação a Jacques Wagner, é o seguinte, a Polícia Federal com Lula tem autonomia para investigar, para ir atrás de tudo. Doa a quem doer.
1: O escândalo também mostrou uma divisão no Supremo Tribunal Federal, evidenciada na sessão em que Gilmar Mendes falou em excessos investigativos. E o relator do caso, André Mendonça, defendeu a manutenção da prisão dos acusados, citando a periculosidade do grupo. Como pessoas de vários partidos e cargos são citados no escândalo, muitos apostam num grande acordo, com um ou outro nome de peso indo para o sacrifício. De Brasília, Raquel Miura.
0: Estados Unidos e Irã concluíram na Suíça a primeira rodada de negociações de paz com meta de acordo em até 60 dias. Com mediação do Catar e do Paquistão, os dois lados acertaram mecanismos para reduzir a escalada, incluindo o fim dos combates no Líbano e a segurança da navegação no Estreito de Hormuz. O Irã afirma ter obtido concessões econômicas, como flexibilização de sanções e acesso a ativos congelados. Washington não comentou. No mercado, os preços do petróleo caíram, refletindo a expectativa em torno das discussões técnicas que continuarão esta semana na Suíça, enquanto os confrontos entre Israel e Hezbollah mantêm a pressão sobre o acordo. Na Cisjordânia, dois adolescentes palestinos foram mortos a tiros e Israel reteve os corpos, segundo palestinos. O exército israelense diz que eles foram mortos após lançarem coquetéis Molotov. No Reino Unido, o premier Keir Starmer renunciou ao cargo, pressionado dentro do próprio partido. A crise se agravou após a vitória de seu rival Andy Burnham, que conquistou uma vaga no parlamento e ganhou força para disputar a liderança trabalhista. A presidente da Comissão Europeia, Ursula von der Leyen, elogiou Starmer, segundo ela, um estadista que reforçou a segurança da Europa. A onda de calor que atinge a França se intensificou e já afeta cerca de 35 milhões de pessoas, com picos de temperatura de até 43 graus Celsius. Escolas fechadas, transporte público afetado e mortes registradas evidenciam não só a gravidade do fenômeno, mas também as dificuldades do país em lidar com eventos climáticos cada vez mais extremos.
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0: E agora as informações da Copa do Mundo, com o enviado especial da RFI aos Estados Unidos, Elcio Ramalho, acompanhou o empate entre Cabo Verde e Uruguai.
8: Cabo Verde!
25: Uma explosão de alegria dos torcedores de Cabo Verde na saída do estádio de Miami após o empate de 2-2 com o Uruguai. O primeiro gol da partida e também da história de Cabo Verde em um Mundial foi feito por Kevin Pina, eleito melhor em campo. Ainda no primeiro tempo, o Uruguai empatou com Araújo e já nos acréscimos virou com Canóbio. O time africano empatou no segundo tempo após um erro de Oliveira na cobrança de lateral. Hélio Varela se antecipou ao goleiro Muslera e deixou tudo igual. A torcida fez festa com o resultado, mas os jogadores cabo-verdianos não saíram completamente satisfeitos de campo, como o capitão Ryan Mendes.
9: Aceitamos o resultado, claro, o Uruguai é um time grandíssimo, os jogadores de classe mundial, mas eu acho que hoje podíamos ter ganho o jogo também. Hoje, claro, fizemos dois gols, mas acho que podemos fazer mais.
25: A Espanha goleou a Arábia Saudita e lidera o grupo com 4 pontos. Uruguai e Cabo Verde estão empatados com 2 pontos e a Arábia Saudita, próxima adversária de Cabo Verde, tem apenas 1 ponto. Os classificados para a próxima fase só sairão na última rodada. De Miami, Elcio Ramalho, Rádio França Internacional.
0: E uma última informação, os 4 aeroportos de Moscou foram fechados brevemente esta madrugada após quase 60 drones ucranianos terem sido destruídos em 1 hora e meia. Um navio cargueiro pegou fogo no Mar Negro após um ataque de drone russo matando 1 pessoa, anunciou a Marinha Ucraniana, relatando várias vítimas.
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0: 11 horas e 38 minutos aqui em Paris, são 6h38 pelo horário de Brasília. Na segunda parte do nosso programa, a imprensa francesa analisa a onda de calor que atinge o país e as dificuldades da França em se adaptar às altas temperaturas. Depois, você vai ouvir uma reportagem do enviado especial da RFI à Copa do Mundo. Elcio Ramalho acompanhou o jogo entre Cabo Verde e Uruguai, encerrado com um empate de 2-2 para a alegria da torcida cabo-verdiana. Na Crônica O Mundo Agora, Tomás Zickman de Barros analisa os principais pontos da reunião do G7, ocorrida na França, e o impacto na economia chinesa. Mas antes, em linha direta, vamos à Colômbia. O país tem um novo presidente agora de extrema direita.
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10: A Colômbia elegeu o advogado penalista e empresário Abelardo de la Espriella, de 47 anos, para governar o país pelos próximos 4 anos. O eleito passa a ser a peça colombiana num mapa regional dominado pela extrema-direita. O derrotado candidato da esquerda, Iván Cepeda, aceitou provisoriamente o resultado da contagem rápida à espera dos resultados definitivos dentro de alguns dias. Vamos ter mais informações com o nosso correspondente na região, Márcio Rezende. Bom dia, Márcio. Abelardo de la Espriella ganhou, conforme as pesquisas indicavam, mas a vitória foi bem mais apertada do que o previsto. Qual foi a reação diante desse resultado?
11: O candidato da extrema-direita, Abelardo de la Espriella, sem nenhuma experiência prévia na política, ganhou com 49,6% dos votos. O candidato da esquerda, o senador Iván Cepeda, ficou com 48,7%. A diferença entre os dois foi de apenas 250.830 votos, menos de 1 ponto percentual, exatamente 0,96%. Num país onde o voto não é obrigatório, votaram 63,6% dos colombianos habilitados para votar, um recorde. Mas esse resultado preliminar tão apertado leva à tentação de uma recontagem pelo menos parcial dos votos. Com um tom sereno, o candidato derrotado, Iván Cepeda, reconheceu o resultado preliminar, mas avisou que vai pedir a impugnação de 33 mil mesas de votação. Cepeda disse que este primeiro resultado não é oficial nem vinculante até que venha o resultado final da contagem oficial. O presidente Gustavo Petro foi mais enfático ao garantir que ainda não é possível proclamar nenhum eleito, que só a contagem definitiva determina quem é o presidente e que tem evidências de que o processo teve muitas irregularidades. O procurador-geral Gregório Eliatti, no entanto, afirmou que não houve nenhum único fato que tenha afetado a transparência nem a tranquilidade da eleição. Mas, apesar das ressalvas, o candidato derrotado, Iván Cepeda, fez um discurso no qual a derrota estava implicitamente reconhecida.
10: Como foram os discursos de cada candidato, Márcio?
11: O primeiro a falar foi o derrotado Iván Cepeda. Fez um discurso de derrota, por exemplo, avisava ao eleito Abelardo de la Espriella que não permitirá
13: um recuo nas conquistas sociais que foram construídas na Colômbia ao longo destes 4 anos de governo do presidente Gustavo Petro. Também disse que está disposto ao diálogo e aos acordos sempre que sejam respeitosos. Avisou ao rival político que decisões não podem ser impostas nem arbitrária, nem autoritariamente. E assinalou que o eleito deve procurar um acordo nacional para resolver os problemas colombianos. Ou seja, Cepeda admitiu o papel de oposição. Já o eleito Abelardo de la Espriella fez um discurso vitorioso atrás de um vidro blindado. Ciente de um país dividido em partes praticamente iguais, pediu a união entre todos como uma forma de facilitar a governabilidade. Serei o presidente de todos os colombianos, vou governar para todos, anunciou. Abelardo de la Espriella garantiu que não haverá retaliações nem perseguições contra aqueles que pensam diferente e que não votaram nele. Quanto à resistência do presidente Gustavo Petro de reconhecer a derrota do candidato governista Iván Cepeda, o eleito pediu que respeitem a vontade do povo colombiano e que se abstenham de desatar um incêndio social.
10: Como candidato da extrema-direita, Abelardo de la Espriella despertou dúvidas quanto à sua vocação democrática. Ele abordou esse assunto?
13: Pois é, Abelardo de la Espriella fundou o seu partido, Defensores da Pátria, em julho do ano passado. Foi uma carreira meteórica. Ao longo desses 11 meses, passou de uma versão mais radical a uma moderada. Há dúvidas sobre até onde o candidato estaria disposto a forçar as instituições democráticas para conseguir aprovar algumas iniciativas consideradas absurdas ou controversas, como retirar a Colômbia da Organização dos Estados Americanos ou das Nações Unidas. Para aqueles que duvidam das suas intenções democráticas, Abelardo de la Espriella jurou defender a Constituição com extrema coerência. E para ficar claro que não pretende uma Assembleia Constituinte para uma nova Constituição, jurou que vai defender a atual de 1991.
10: Obrigada, Márcio Rezende, por sua participação no Linha Direta de hoje.
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0: Depois de quase uma semana de calor sufocante em algumas regiões, a onda que atinge a França se intensificou e já afeta cerca de 35 milhões de pessoas, com picos de até 43 graus Celsius. Esta segunda-feira marca o momento mais crítico, até agora, com temperaturas excepcionalmente altas. Em cidades como Bordeaux, os termômetros podem alcançar 43 graus Celsius. Em Paris, a previsão gira em torno de 39. A expectativa é de que novos recordes sejam batidos antes de qualquer trégua, que, segundo os meteorologistas, não deve chegar antes do fim de semana. Quase 2.000 escolas foram fechadas ou tiveram suas atividades reorganizadas. O sistema de transporte é outro setor sob pressão. As altas temperaturas afetam diretamente a infraestrutura ferroviária.

0: dar o nosso máximo, como fizemos nos dois últimos jogos, e tentar ganhar o jogo.
1: O atacante Nuno da Costa, que entrou no segundo tempo da partida, também lamentou o resultado.
2: Foi pena por não termos conseguido os três pontos. Penso que houve só um pouco de diferença de experiência naquele fim da primeira parte, mas a reação foi boa, foi positiva. No intervalo voltámos com muita ambição e conseguimos chegar a levar um ponto para casa.
3: Consegue perceber todo esse entusiasmo em torno da seleção de Cabo Verde? Tem não só cabo-verdianos, mas gente do mundo inteiro, né, torcendo para Cabo Verde, como a sensação do Mundial, uma grande surpresa?
2: É normal, penso que é a nossa primeira vez, demonstramos muita combatividade e muita união no campo. Acho que as pessoas ressentem isso fora e penso que isso é que traz a alegria também que nós temos no campo e fora. Isso é que nos traz tanto entusiasmo da parte dos fãs de fora.
1: Outros jogadores valorizaram o empate. Hélio Varela, que depois de 3 minutos de entrar em campo fez o segundo gol, o de empate da equipe, justificou o trabalho que o grupo vem fazendo.
4: Não, foi um jogo muito bom. Fizemos aquilo que foi pedido durante a semana. Tentámos trazer muitas coisas defensivas que fizemos contra a Espanha e ao mesmo tempo aumentar aquilo que não tínhamos feito ofensivamente e no computo global foi muito bom aquilo que fizemos hoje.
1: A disciplina e a organização, principalmente defensiva, demonstrada em campo é uma estratégia bem montada pelo treinador Pedro Brito, o Bubista.
5: Primeiramente tenho que dar os parabéns à equipa, a toda a nossa gente, pelo jogo que fizemos com coração. Terminamos o jogo já com muitas dificuldades, muitos jogadores já tinham câmaras, mas a nossa equipa esteve sempre valente, procurou sempre querer ganhar o jogo e isso nos deixa muito, muito satisfeito, muito feliz.
1: Exigente, ele elogiou a entrega coletiva dos jogadores em campo, muitos deles sofrendo de cãibras ao final da partida.
5: Pensando ou sabendo que o Uruguai é um adversário de nível altíssimo e criou-nos bastantes dificuldades, mas penso que a nossa equipa tem jogadores que nós confiamos, depende sempre de jogo para jogo, mas confiamos em todos os nossos jogadores e tem dado prova, temos mostrado isso. Sempre trocamos jogadores e a nossa equipa continua a querer ganhar os jogos e com a organização. Daí que temos de estar satisfeitos pelo que fizemos.
1: Com o empate de Cabo Verde, o Grupo H tem a liderança da Espanha, que goleou a Arábia Saudita por 4-0 e tem 4 pontos. Em seguida, Cabo Verde e Uruguai estão empatados com 2 e a Arábia Saudita tem apenas 1 ponto. Na rodada decisiva, o Uruguai vai encarar a Espanha. Se perder, corre o risco de ser eliminado ainda na primeira fase. No mesmo dia e horário, no sábado, dia 27, Cabo Verde enfrenta a Arábia Saudita e, se vencer, pode seguir fazendo história na competição. Torcida não vai faltar. De Miami, Elcio Ramalho, Rádio França Internacional.
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8: Foi-se o tempo em que os carros chineses pareciam feitos de papelão. Pois é, em Xangai, a regra agora são modernos veículos elétricos que cruzam silenciosamente as avenidas da cidade. Ao mesmo tempo, aqui na China, milhões de pagamentos são feitos por QR Code e trens de alta velocidade ligam enormes metrópoles muito distantes entre si em poucas horas. Pois é, o presente chinês parece coisa do futuro. E foi dessa China que eu acompanhei as notícias sobre o G7, o clube das economias mais avançadas do Ocidente, que se reuniu em Evian, na França. Pois é, deixa eu explicar para o ouvinte que talvez ainda não saiba. Eu moro na França faz 12 anos. Mas agora, nesse momento, estou na China. E mesmo estando longe de Paris, eu continuo falando da atualidade francesa. E, como acontece na França, da atualidade do G7. Só que agora eu olho tudo isso a partir do olhar chinês. Oficialmente, a China não era nem o tema desse encontro do G7.

0: mas ela estava presente em quase todas as conversas. A verdade é que a principal iniciativa econômica anunciada pelos líderes do G7 foi o reforço da cooperação para reduzir dependências em áreas consideradas estratégicas, em especial os chamados minerais críticos e as chamadas terras raras. Elas são indispensáveis para as baterias que a gente usa todo dia, para os novos carros elétricos, para os semicondutores e para equipamentos militares. O comunicado do G7 evitou apontar um alvo. Agora, ninguém teve dúvida sobre quem estava sendo discutido. A China, hoje em dia, ocupa uma posição dominante em diversas etapas da produção desses minerais raros. Para a Europa, sobretudo, o equilíbrio aqui não é fácil. Por um lado, tem uma administração do Donald Trump em Washington, nos Estados Unidos, que parece muito errática. Então, os europeus olham a China como um parceiro talvez até mais confiável do que os Estados Unidos. Só que, por outro lado, é um parceiro do qual, cada vez mais, eles parecem dependentes. Nos últimos meses, Pequim impôs algumas restrições às exportações desses tais minerais críticos. E isso tem criado preocupação nos governos e nas empresas ocidentais. O objetivo, então, do G7 é simples: reduzir a vulnerabilidade e diminuir a dependência em relação à China. Agora, nesse imbróglio, a reação de Pequim também foi clara. As autoridades chinesas acusaram o G7 de querer politizar questões econômicas e defenderam os controles que eles colocaram nas exportações desses minerais críticos, dizendo que são uma prática legítima, que busca só proteger interesses nacionais. Agora, acima de tudo, esse episódio revela uma inversão histórica interessante. Porque durante décadas, a ascensão da China na economia global foi interpretada como uma consequência da integração cada vez maior da China em uma ordem econômica dominada pelo Ocidente. A rigor, na verdade, se a gente for mais atrás na história, a China sempre pareceu ocupar uma posição subalterna no arranjo das nações. Ou pelo menos isso desde o século XIX, desde as chamadas Guerras do Ópio, que inauguraram o que aqui na China eles chamam de Século das Humilhações. Naquele momento, derrotas militares, tratados desiguais e intervenções estrangeiras reduziram muito a autonomia da China diante das potências do Ocidente. E mesmo nas últimas décadas, a China parecia ainda depender desses mercados externos, dos investimentos estrangeiros, e do acesso às cadeias globais de comércio para sustentar o seu crescimento. A ironia é observar que agora, em Evian, na França, nesse encontro do G7, parece haver uma inversão de papéis. As potências ocidentais, que por muito tempo moldaram as regras da economia internacional, discutem hoje em dia como reduzir sua dependência em relação à China. É verdade que Pequim não veio aqui para substituir o Ocidente no comando do mundo. Mas os chineses conquistaram uma posição estratégica em setores considerados essenciais para a economia do futuro. Observando agora os carros elétricos que cruzam as ruas chinesas, fica difícil não pensar que essa é uma das questões centrais do nosso tempo. Não apenas quem produz mais ou quem cresce mais, mas quem depende de quem.
1: Essa edição fica por aqui, hoje com apoio técnico de Hélène Avril, coordenação editorial de Adriana Moisés e apresentação de Maria Paula Carvalho. Muito obrigada pela sua audiência. Continue em sintonia de RFI. A seguir, tem o Giro Internacional.
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1: Paris, 22 de junho de 2026. Vamos aos destaques desta segunda-feira. Na Colômbia, o advogado Abelardo de la Espriella foi eleito presidente após uma disputa apertada com cerca de 49,7% dos votos contra 48,7% de Ivan Cepeda, candidato da esquerda. A vitória sinaliza, então, uma guinada à extrema-direita com promessa de linha dura contra o crime e maior alinhamento com os Estados Unidos. Isso com apoio de Donald Trump. O novo presidente colombiano toma posse em 7 de agosto, em meio ao aumento da violência e ao desafio de enfrentar décadas de conflito armado no país. Estados Unidos e Irã concluíram na Suíça a primeira rodada de negociações de paz com um acordo para chegar a um entendimento definitivo em até 60 dias. As conversas com mediação de Catar e Paquistão foram marcadas por forte tensão, já que antes do encontro, o presidente americano Donald Trump ameaçou retomar os ataques contra o Irã. As duas partes, no fim, concordaram em criar mecanismos para pôr fim aos combates no Líbano e garantir a segurança da navegação no Estreito de Hormuz, rota vital para o transporte mundial de petróleo. Essas negociações ocorrem em paralelo à persistência dos confrontos entre Israel e Hezbollah, que é aliado do Irã no Líbano. Isso aumenta a pressão sobre o cumprimento do acordo provisório. O governo iraniano afirmou ainda ter obtido concessões econômicas. A Casa Branca não comentou oficialmente o resultado desta primeira rodada e novas discussões técnicas continuarão ao longo da semana na Suíça. Na Cisjordânia, dois adolescentes palestinos foram mortos a tiros e Israel retém os corpos, segundo autoridades palestinas. O exército israelense diz que os jovens foram mortos após lançarem coquetéis Molotov, uma versão contestada pelos palestinos. No Reino Unido, o premier Keir Starmer renunciou ao cargo, pressionado dentro do próprio partido. A crise se agravou após a vitória de seu rival Andy Burnham, considerado mais à esquerda e popular entre os eleitores, na eleição local, que lhe garantiu uma vaga no parlamento, um passo essencial para disputar a liderança trabalhista. A presidente da Comissão Europeia, Ursula von der Leyen, elogiou Starmer, segundo ela, um estadista que reforçou a segurança da Europa. A onda de calor que atinge a França se intensifica, já afeta 35 milhões de pessoas, com picos de temperatura de 43 graus Celsius. Quase 2 mil escolas foram fechadas ou tiveram atividades reorganizadas. As altas temperaturas afetam também o transporte e mortes registradas evidenciam as dificuldades do país em lidar com eventos climáticos. Bom dia, 11 horas e 30 minutos em Paris, 6h30 pelo horário de Brasília. 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
1: Sol, temperatura de 32 graus. Vamos aos destaques desta segunda-feira, 22 de junho. Colômbia elege candidato de extrema-direita para presidente após vitória apertada, o que sinaliza uma guinada política no país. Estados Unidos e Irã concluem primeira rodada de negociações de paz com meta de acordo em 60 dias. No Reino Unido, pressionado dentro de seu partido, o primeiro-ministro Keir Starmer renuncia ao cargo. Essas e outras notícias a seguir. Na Colômbia, o advogado Abelardo de Espriella foi eleito presidente após uma disputa apertada contra o adversário de esquerda, Iván Cepeda. A vitória sinaliza uma guinada à extrema-direita com promessa de linha dura contra o crime e maior alinhamento com os Estados Unidos, com apoio de Donald Trump. O novo presidente toma posse em 7 de agosto. Márcio Rezende, correspondente da RFI na região, tem as informações.
4: O candidato da extrema-direita, Abelardo de Espriella, sem nenhuma experiência prévia na política, ganhou com 49,6% dos votos. O candidato da esquerda, o senador Iván Cepeda, ficou com 48,7%. A diferença entre os dois foi de apenas 250.830 votos, menos de um ponto percentual, exatamente 0,96%. Num país onde o voto não é obrigatório, votaram 63,6% dos colombianos habilitados para votar, um recorde. Com um tom sereno, o candidato derrotado, Iván Cepeda, reconheceu o resultado preliminar, mas avisou que vai pedir a impugnação de 33 mil mesas de votação. Cepeda disse que este primeiro resultado não é oficial nem vinculante até que venha o resultado final da contagem oficial. O procurador-geral Gregório Eliatti, no entanto, afirmou que não houve nenhum único fato que tenha afetado a transparência nem a tranquilidade da eleição. Abelardo de Espriella fez um discurso vitorioso atrás de um vidro blindado. Ciente de um país dividido em partes praticamente iguais, pediu a união entre todos como uma forma de facilitar a governabilidade.
1: Ouvimos Márcio Rezende, correspondente da RFI em Buenos Aires. No Brasil, o escândalo do Banco Master reflete na campanha eleitoral. A correspondente da RFI, Raquel Miura, tem mais detalhes.
5: Lula se distanciou na dianteira das pesquisas desde que vieram à tona conversas de Vorcaro com Flávio Bolsonaro, que lhe pediu recursos. A bola da vez é o líder do governo no Senado, Jacques Wagner, do PT. O caso já ganhou comentários como o do presidenciável do PL.
6: A Polícia Federal encontra dinheiro vivo em dólar e euro. Investiga um suposto esquema de propina envolvendo o líder do PT no Senado, Jacques Wagner. Teria recebido do Master um apartamento de luxo, uma mansão suspensa em Salvador, além de outros pagamentos suspeitos. Jacques Wagner é só a ponta do iceberg.
5: O PT do deputado Lindbergh Farias lembra o pedido de ajuda financeira de Flávio a Vorcaro e contra-ataca.
7: E os 61 milhões, Flávio? Cadê esse dinheiro? Em relação a Jacques Wagner, é o seguinte, a Polícia Federal com Lula tem autonomia para investigar, para ir atrás de tudo. Doa a quem doer.
5: O escândalo também mostrou uma divisão no Supremo Tribunal Federal, evidenciada na sessão em que Gilmar Mendes falou em excessos investigativos e o relator do caso, André Mendonça, defendeu a manutenção da prisão dos acusados, citando a periculosidade do grupo. Como pessoas de vários partidos e cargos são citados no escândalo, muitos apostam num grande acordo, com um ou outro nome de peso indo para o sacrifício. De Brasília, Raquel Miura.
1: Estados Unidos e Irã concluíram na Suíça a primeira rodada de negociações de paz com meta de acordo em até 60 dias. Com mediação do Catar e do Paquistão, os dois lados acertaram mecanismos para reduzir a escalada, incluindo o fim dos combates no Líbano e a segurança da navegação no Estreito de Hormuz. O Irã afirma ter obtido concessões econômicas, como flexibilização de sanções e acesso a ativos congelados. Washington não comentou. No mercado, os preços do petróleo caíram, refletindo a expectativa em torno das discussões técnicas que continuarão esta semana na Suíça, enquanto os confrontos entre Israel e Hezbollah mantêm a pressão sobre o acordo. Na Cisjordânia, dois adolescentes palestinos foram mortos a tiros e Israel reteve os corpos, segundo palestinos. O exército israelense diz que eles foram mortos após lançarem coquetéis Molotov. No Reino Unido, o premier Keir Starmer renunciou ao cargo, pressionado dentro do próprio partido. A crise se agravou após a vitória de seu rival Andy Burnham, que conquistou uma vaga no parlamento e ganhou força para disputar a liderança trabalhista. A presidente da Comissão Europeia, Ursula von der Leyen, elogiou Starmer, segundo ela, um estadista que reforçou a segurança da Europa. A onda de calor que atinge a França se intensificou e já afeta cerca de 35 milhões de pessoas, com picos de temperatura de até 43 graus Celsius. Escolas fechadas, transporte público afetado e mortes registradas evidenciam não só a gravidade do fenômeno, mas também as dificuldades do país em lidar com eventos climáticos cada vez mais extremos.
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1: E agora as informações da Copa do Mundo, com o enviado especial da RFI aos Estados Unidos, Elcio Ramalho, acompanhou o empate entre Cabo Verde e Uruguai. Cabo
8: Verde! Uma explosão de alegria dos torcedores de Cabo Verde na saída do estádio de Miami após o empate de 2-2 com o Uruguai. O primeiro gol da partida e também da história de Cabo Verde em um Mundial foi feito por Kevin Pina, eleito melhor em campo. Ainda no primeiro tempo, o Uruguai empatou com Araújo e já nos acréscimos virou com Canóbio. O time africano empatou no segundo tempo após um erro de Oliveira na cobrança de lateral. Hélio Varela se antecipou ao goleiro Muslera e deixou tudo igual. A torcida fez festa com o resultado, mas os jogadores cabo-verdianos não saíram completamente satisfeitos de campo, como o capitão Ryan Mendes.
9: Aceitamos o resultado, claro, o Uruguai é um time grandíssimo, com jogadores de classe mundial, mas eu acho que hoje podíamos ter ganho o jogo também. Hoje, claro, fizemos dois gols, mas acho que podemos fazer mais.
8: A Espanha goleou a Arábia Saudita e lidera o grupo com 4 pontos. Uruguai e Cabo Verde estão empatados com 2 pontos e a Arábia Saudita, próxima adversária de Cabo Verde, tem apenas 1 ponto. Os classificados para a próxima fase só sairão na última rodada. De Miami, Elcio Ramalho, Rádio França Internacional.
1: E uma última informação, os 4 aeroportos de Moscou foram fechados brevemente esta madrugada após quase 60 drones ucranianos terem sido destruídos em 1h30. Um navio cargueiro pegou fogo no Mar Negro após um ataque de drone russo matando uma pessoa, anunciou a Marinha Ucraniana, relatando várias vítimas.
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1: 11 horas e 38 minutos aqui em Paris, são 6h38 pelo horário de Brasília. Na segunda parte do nosso programa, a imprensa francesa analisa a onda de calor que atinge o país e as dificuldades da França em se adaptar às altas temperaturas. Depois, você vai ouvir uma reportagem do enviado especial da RFI à Copa do Mundo. Elcio Ramalho acompanhou o jogo entre Cabo Verde e Uruguai, encerrado com um empate de 2-2 para a alegria da torcida cabo-verdiana. Na Crônica O Mundo Agora, Tomás Zickman de Barros analisa os principais pontos da reunião do G7, ocorrida na França, e o impacto na economia chinesa. Mas antes, em linha direta, vamos à Colômbia. O país tem um novo presidente agora de extrema direita.
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2: Adriana Moisés.
10: A Colômbia elegeu o advogado penalista e empresário Abelardo de la Espriella, de 47 anos, para governar o país pelos próximos 4 anos. O eleito passa a ser a peça colombiana num mapa regional dominado pela extrema-direita. O derrotado candidato da esquerda, Ivan Cepeda, aceitou provisoriamente o resultado da contagem rápida à espera dos resultados definitivos dentro de alguns dias. Vamos ter mais informações com o nosso correspondente na região, Márcio Rezende. Bom dia, Márcio. Abelardo de la Espriella ganhou, conforme as pesquisas indicavam, mas a vitória foi bem mais apertada do que o previsto. Qual foi a reação diante desse resultado?
11: O candidato da extrema-direita, Abelardo de la Espriella, sem nenhuma experiência prévia na política, ganhou com 49,6% dos votos. O candidato da esquerda, o senador Ivan Cepeda, ficou com 48,7%. A diferença entre os dois foi de apenas 250.830 votos, menos de um ponto percentual, exatamente 0,96%. Num país onde o voto não é obrigatório, votaram 63,6% dos colombianos habilitados para votar, um recorde. Mas esse resultado preliminar tão apertado leva à tentação de uma recontagem pelo menos parcial dos votos. Com um tom sereno, o candidato derrotado, Ivan Cepeda, reconheceu o resultado preliminar, mas avisou que vai pedir a impugnação de 33 mil mesas de votação. Cepeda disse que este primeiro resultado não é oficial nem vinculante até que venha o resultado final da contagem oficial. O presidente Gustavo Petro foi mais enfático ao garantir que ainda não é possível proclamar nenhum eleito, que só a contagem definitiva determina quem é o presidente e que tem evidências de que o processo teve muitas irregularidades. O procurador-geral Gregório Eliatti, no entanto, afirmou que não houve nenhum único fato que tenha afetado a transparência nem a tranquilidade da eleição. Mas, apesar das ressalvas, o candidato derrotado, Ivan Cepeda, fez um discurso no qual a derrota estava implicitamente reconhecida.
10: Como foram os discursos de cada candidato, Márcio?
11: O primeiro a falar foi o derrotado Ivan Cepeda. Fez um discurso de derrota, por exemplo, avisava ao eleito Abelardo de la Espriella que não permitirá um recuo nas conquistas sociais que foram construídas na Colômbia ao longo destes 4 anos de governo do presidente Gustavo Petro. Também disse que está disposto ao diálogo e aos acordos sempre que sejam respeitosos. Avisou ao rival político que decisões não podem ser impostas nem arbitrária, nem autoritariamente. E assinalou que o eleito deve procurar um acordo nacional para resolver os problemas colombianos, ou seja, Cepeda admitiu o papel de oposição. Já o eleito Abelardo de la Espriella fez um discurso vitorioso atrás de um vidro blindado. Ciente de um país dividido em partes praticamente iguais, pediu a união entre todos como uma forma de facilitar a governabilidade. Serei o presidente de todos os colombianos, vou governar para todos, anunciou.
4: Abelardo de la Priela garantiu que não haverá retaliações nem perseguições contra aqueles que pensam diferente e que não votaram nele. Quanto à resistência do presidente Gustavo Petro de reconhecer a derrota do candidato governista Ivan Cepeda, o eleito pediu que respeitem a vontade do povo colombiano e que se abstenham de desatar um incêndio social.
10: Como candidato da extrema-direita, Abelardo de la Espriella despertou dúvidas quanto à sua vocação democrática. Ele abordou esse assunto?
4: Pois é, Abelardo de la Espriella fundou o seu partido, Defensores da Pátria, em julho do ano passado. Foi uma carreira meteórica. Ao longo desses 11 meses, passou de uma versão mais radical a uma moderada. Há dúvidas sobre até onde o candidato estaria disposto a forçar as instituições democráticas para conseguir aprovar algumas iniciativas consideradas absurdas ou controversas, como retirar a Colômbia da Organização dos Estados Americanos ou das Nações Unidas. Para aqueles que duvidam das suas intenções democráticas, Abelardo de la Espriella jurou defender a Constituição com extrema coerência. E para ficar claro que não pretende uma Assembleia Constituinte para uma nova Constituição, jurou que vai defender a atual de 1991.
10: Obrigada, Márcio Rezende, por sua participação no Linha Direta de hoje.
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2: Maria Paula Carvalho.
1: Depois de quase uma semana de calor sufocante em algumas regiões, a onda que atinge a França se intensificou e já afeta cerca de 35 milhões de pessoas, com picos de até 43 graus Celsius. Esta segunda-feira marca o momento mais crítico, até agora, com temperaturas excepcionalmente altas. Em cidades como Bordeaux, os termômetros podem alcançar 43 graus Celsius. Em Paris, a previsão gira em torno de 39. A expectativa é de que novos recordes sejam batidos antes de qualquer trégua, que, segundo os meteorologistas, não deve chegar antes do fim de semana. Quase 2.000 escolas foram fechadas ou tiveram suas atividades reorganizadas. O sistema de transporte é outro setor sob pressão. As altas temperaturas afetam diretamente a infraestrutura ferroviária. A imprensa expõe falhas na resposta à crise climática. Em editorial, o Le Monde critica a falta de centralidade da adaptação climática na agenda pública e política, destacando que, a menos de um ano das eleições presidenciais, o assunto ainda é tratado com negligência por muitos candidatos. Já o Libération aponta para uma resposta considerada insuficiente das autoridades diante da gravidade do fenômeno, destacando o impacto direto no cotidiano da população. O Le Parisien relatou que a festa da música, celebrada domingo em Paris, ocorreu com temperaturas acima dos 35 graus. Centenas de milhares de pessoas ainda assim ocuparam as ruas. Segundo o diário, na madrugada de 21 para 22 de junho, as forças de segurança realizaram 154 prisões, principalmente por roubo, agressões, posse de drogas e casos de violência sexual.
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8: Uma explosão de alegria tomou conta dos torcedores de Cabo Verde na saída do estádio de Miami após o empate de 2-2 com o Uruguai. Exibindo com muito orgulho bandeiras, as camisetas com as cores azul e branca, os cabo-verdianos fizeram uma festa barulhenta e muito animada. Depois do empate sem gols com a Espanha na estreia e agora com o Uruguai, as duas equipes teoricamente mais fortes e experientes do Grupo H, a confiança é total nos Tubarões Azuis, como são chamados os jogadores.
12: O que o senhor achou desse resultado?
13: Excelente, excelente. Podíamos ter vencido o jogo. O último azar para cá ganhar o jogo, o árbitro não deixou marcar. Grande jogo, um país pequeno de coração grande. Viva Cabo Verde, viva Tubarões Azuis.
8: O primeiro gol da partida e também da história de Cabo Verde em um Mundial foi feito por Kevin Pina, eleito melhor jogador em campo. Ele disse que dedicou o gol à sua filha. Ainda no primeiro tempo, Uruguai empatou com Araújo e já nos acréscimos virou a partida com Canóbio. O time africano empatou no segundo tempo, após um erro de Oliveira na cobrança de lateral. Hélio Varela se antecipou ao goleiro Muslera e deixou tudo igual.
14: A torcida fez festa, mas os jogadores cabo-verdianos não saíram completamente satisfeitos do campo, como o capitão Ryan Mendes.
9: Aceitamos o resultado, claro, o Uruguai é um time grandíssimo, com jogadores de classe mundial, mas eu acho que hoje podíamos ter ganho o jogo também. Hoje, claro, fizemos 2 gols, mas acho que podemos fazer mais.
15: Como é que vocês abordam o próximo jogo, então, com a Arábia Saudita e com a possibilidade de classificar?
9: Mais um jogo difícil, vamos tentar dar o nosso máximo, como fizemos nos 2 últimos jogos, e tentar ganhar o jogo.
14: O atacante Nuno da Costa, que entrou no segundo tempo da partida, também lamentou o resultado.
16: Foi pena por não termos conseguido os 3 pontos. Penso que houve só um pouco de diferença de experiência naquele fim da primeira parte, mas a reação foi boa, foi positiva. No intervalo voltámos com muita ambição e conseguimos chegar a levar 1 ponto para casa.
15: Consegue perceber todo esse entusiasmo em torno da seleção de Cabo Verde? Tem não só cabo-verdianos, mas gente do mundo inteiro, né, torcendo para Cabo Verde, como a sensação do Mundial, uma grande surpresa.
16: É normal, penso que é a nossa primeira vez, demonstramos muita combatividade e muita união no campo. Acho que as pessoas ressentem isso fora e penso que isso é que traz a alegria também que nós temos no campo e fora. Isso é que nos traz tanto entusiasmo da parte dos fãs de fora.
14: Outros jogadores valorizaram o empate. Hélio Varela, que depois de 3 minutos de entrar em campo fez o segundo gol, o de empate da equipe, justificou o trabalho que o grupo vem fazendo.
17: Não, foi um jogo muito bom, fizemos aquilo que foi pedido durante a semana, tentámos trazer muitas coisas defensivas que fizemos contra a Espanha e ao mesmo tempo aumentar aquilo que não tínhamos feito ofensivamente e no computo global foi muito bom aquilo que fizemos hoje.
14: A disciplina e a organização, principalmente defensiva, demonstrada em campo é uma estratégia bem montada pelo treinador Pedro Brito, o Bubista.
18: Primeiramente tenho de dar os parabéns à equipa, a toda a nossa gente, pelo jogo que fizemos com coração. Terminamos o jogo já com muitas dificuldades, muitos jogadores já tinham câmeras, mas a nossa equipa esteve sempre valente, procurou sempre querer ganhar o jogo. Isso nos deixa muito, muito satisfeito, muito feliz.
14: Exigente, ele elogiou a entrega coletiva dos jogadores em campo, muitos deles sofrendo de câimbras ao final da partida.
18: Pensando ou sabendo que o Uruguai é um adversário de nível altíssimo e criou-nos bastantes dificuldades, mas penso que a nossa equipa tem jogadores que nós confiamos, depende sempre de jogo para jogo, mas confiamos em todos os nossos jogadores e tem dado prova, temos mostrado isso, sempre trocamos jogadores e a nossa equipa continua a querer ganhar os jogos e com a organização, daí que temos de estar satisfeitos pelo que fizemos.
14: Com o empate de Cabo Verde, o Grupo H tem a liderança da Espanha, que goleou a Arábia Saudita por 4-0 e tem 4 pontos. Em seguida, Cabo Verde e Uruguai estão empatados com 2 e a Arábia Saudita tem apenas 1 ponto. Na rodada decisiva, o Uruguai vai encarar a Espanha. Se perder, corre o risco de ser eliminado ainda na primeira fase. No mesmo dia e horário, no sábado, dia 27, Cabo Verde enfrenta a Arábia Saudita e, se vencer, pode seguir fazendo história na competição. Torcida não vai faltar. De Miami, Elcio Ramalho, Rádio França Internacional.
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21: Foi-se o tempo em que os carros chineses pareciam feitos de papelão. Pois é, em Xangai, a regra agora são modernos veículos elétricos que cruzam silenciosamente as avenidas da cidade. Ao mesmo tempo, aqui na China, milhões de pagamentos são feitos por QR Code e trens de alta velocidade ligam enormes metrópoles muito distantes entre si em poucas horas. Pois é, o presente chinês parece coisa do futuro. E foi dessa China que eu acompanhei as notícias sobre o G7, o clube das economias mais avançadas do Ocidente, que se reuniu em Evian, na França. Pois é, deixa eu explicar para o ouvinte que talvez ainda não saiba. Eu moro na França faz 12 anos. Mas agora, nesse momento, estou na China. E mesmo estando longe de Paris, eu continuo falando da atualidade francesa. E, como acontece na França, da atualidade do G7. Só que agora eu olho tudo isso a partir do olhar chinês. Oficialmente, a China não era nem o tema desse encontro do G7, mas ela estava presente em quase todas as conversas. A verdade é que a principal iniciativa econômica anunciada pelos líderes do G7 foi o reforço da cooperação para reduzir dependências em áreas consideradas estratégicas, em especial os chamados minerais críticos e as chamadas terras raras. Elas são indispensáveis para as baterias que a gente usa todo dia, para os novos carros elétricos, para os semicondutores e para equipamentos militares. O comunicado do G7 evitou apontar um alvo. Agora, ninguém teve dúvida sobre quem estava sendo discutido. A China, hoje em dia, ocupa uma posição dominante em diversas etapas da produção desses minerais raros. Para a Europa, sobretudo, o equilíbrio aqui não é fácil. Por um lado, tem uma administração do Donald Trump em Washington, nos Estados Unidos, que parece muito errática. Então, os europeus olham a China como um parceiro talvez até mais confiável do que os Estados Unidos. Só que, por outro lado, é um parceiro do qual, cada vez mais, eles parecem dependentes. Nos últimos meses, Pequim impôs algumas restrições às exportações desses tais minerais críticos. E isso tem criado preocupação nos governos e nas empresas ocidentais. O objetivo, então, do G7 é simples: reduzir a vulnerabilidade e diminuir a dependência em relação à China. Agora, nesse imbróglio, a reação de Pequim também foi clara. As autoridades chinesas acusaram o G7 de querer politizar questões econômicas e defenderam os controles que eles colocaram nas exportações desses minerais críticos, dizendo que são uma prática legítima, que busca só proteger interesses nacionais. Agora, acima de tudo, esse episódio revela uma inversão histórica interessante. Porque durante décadas, a ascensão da China na economia global foi interpretada como uma consequência da integração cada vez maior da China em uma ordem econômica dominada pelo Ocidente. A rigor, na verdade, se a gente for mais atrás na história, a China sempre pareceu ocupar uma posição subalterna no arranjo das nações. Ou pelo menos isso desde o século XIX, desde as chamadas Guerras do Ópio, que inauguraram o que aqui na China eles chamam de Século das Humilhações. Naquele momento, derrotas militares, tratados desiguais e intervenções estrangeiras reduziram muito a autonomia da China diante das potências do Ocidente. E mesmo nas últimas décadas, a China parecia ainda depender desses mercados externos, dos investimentos estrangeiros e do acesso às cadeias globais de comércio para sustentar o seu crescimento. A ironia é observar que agora, em Evian, na França, nesse encontro do G7, parece haver uma inversão de papéis. As potências ocidentais, que por muito tempo moldaram as regras da economia internacional, discutem hoje em dia como reduzir sua dependência em relação à China. É verdade que Pequim não veio aqui para substituir o Ocidente no comando do mundo. Mas os chineses conquistaram uma posição estratégica em setores considerados essenciais para a economia do futuro. Observando agora os carros elétricos que cruzam as ruas chinesas, fica difícil não pensar que essa é uma das questões centrais do nosso tempo. Não apenas quem produz mais ou quem cresce mais, mas quem depende de quem.
1: Essa edição fica por aqui hoje, com apoio técnico de Helene Avril, coordenação editorial de Adriana Moisés e apresentação de Maria Paula Carvalho. Muito obrigada pela sua audiência. Continue em sintonia de RFI. A seguir, tem o Giro Internacional.
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1: Paris, 22 de junho de 2026. Vamos aos destaques desta segunda-feira. Na Colômbia, o advogado Abelardo de la Espriella foi eleito presidente após uma disputa apertada com cerca de 49,7% dos votos contra 48,7% de Iván Cepeda. Cepeda, candidato da esquerda. A vitória sinaliza, então, uma guinada à extrema-direita com promessa de linha dura contra o crime e maior alinhamento com os Estados Unidos. Isso com apoio de Donald Trump. O novo presidente colombiano toma posse em 7 de agosto, em meio ao aumento da violência e ao desafio de enfrentar décadas de conflito armado no país. Estados Unidos e Irã concluíram na Suíça a primeira rodada de negociações de paz com um acordo para chegar a um entendimento definitivo em até 60 dias. As conversas com mediação de Catar e Paquistão foram marcadas por forte tensão, já que antes do encontro, o presidente americano Donald Trump ameaçou retomar os ataques contra o Irã. As duas partes, no fim, concordaram em criar mecanismos para pôr fim aos combates no Líbano e garantir a segurança da navegação no Estreito de Hormuz, rota vital para o transporte mundial de petróleo. Essas negociações ocorrem em paralelo à persistência dos confrontos entre Israel e Hezbollah, que é aliado do Irã no Líbano. Isso aumenta a pressão sobre o cumprimento do acordo provisório. O governo iraniano afirmou ainda ter obtido concessões econômicas. A Casa Branca não comentou oficialmente o resultado desta primeira rodada e novas discussões técnicas continuarão ao longo da semana na Suíça. Na Cisjordânia, dois adolescentes palestinos foram mortos a tiros e Israel retém os corpos, segundo autoridades palestinas. O exército israelense diz que os jovens foram mortos após lançarem coquetéis Molotov, uma versão contestada pelos palestinos. No Reino Unido, o premier Keir Starmer renunciou ao cargo, pressionado dentro do próprio partido. A crise se agravou após a vitória de seu rival Andy Burnham, considerado mais à esquerda e popular entre os eleitores, na eleição local, que lhe garantiu uma vaga no parlamento, um passo essencial para disputar a liderança trabalhista. A presidente da Comissão Europeia, Ursula von der Leyen, elogiou Starmer, segundo ela, um estadista que reforçou a segurança da Europa. A onda de calor que atinge a França se intensifica, já afeta 35 milhões de pessoas, com picos de temperatura de 43 graus Celsius. Quase 2 mil escolas foram fechadas ou tiveram atividades reorganizadas. As altas temperaturas afetam também o transporte e mortes registradas evidenciam as dificuldades do país em lidar com eventos climáticos. Bom dia, 11 horas e 30 minutos em Paris, 6h30 pelo horário de Brasília. 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
1: Sol, temperatura de 32 graus. Vamos aos destaques desta segunda-feira, 22 de junho. Colômbia elege candidato de extrema-direita para presidente após vitória apertada, o que sinaliza uma guinada política no país. Estados Unidos e Irã concluem primeira rodada de negociações de paz com meta de acordo em 60 dias. No Reino Unido, pressionado dentro de seu partido, o primeiro-ministro Keir Starmer renuncia ao cargo. Essas e outras notícias a seguir. Na Colômbia, o advogado Abelardo de Espriella foi eleito presidente após uma disputa apertada contra o adversário de esquerda, Iván Cepeda. A vitória sinaliza uma guinada à extrema-direita com promessa de linha dura contra o crime e maior alinhamento com os Estados Unidos, com apoio de Donald Trump. O novo presidente toma posse em 7 de agosto. Márcio Rezende, correspondente da RFI na região, tem as informações.
7: O candidato da extrema-direita, Abelardo de Espriella, sem nenhuma experiência prévia na política, ganhou com 49,6% dos votos. O candidato da esquerda, o senador Iván Cepeda, ficou com 48,7%. A diferença entre os dois foi de apenas 250.830 votos, menos de um ponto percentual, exatamente 0,96%. Num país onde o voto não é obrigatório, votaram 63,6% dos colombianos habilitados para votar, um recorde. Com um tom sereno, o candidato derrotado, Iván Cepeda, reconheceu o resultado preliminar,
4: mas avisou que vai pedir a impugnação de 33 mil mesas de votação. Cepeda disse que este primeiro resultado não é oficial nem vinculante até que venha o resultado final da contagem oficial. O procurador-geral Gregório Eliatti, no entanto, afirmou que não houve nenhum único fato que tenha afetado a transparência nem a tranquilidade da eleição. Abelardo de la Priela fez um discurso vitorioso atrás de um vidro blindado. Ciente de um país dividido em partes praticamente iguais, pediu a união entre todos como uma forma de facilitar a governabilidade.
1: Ouvimos Márcio Rezende, correspondente da RFI em Buenos Aires. No Brasil, o escândalo do Banco Master reflete na campanha eleitoral. A correspondente da RFI, Raquel Miura, tem mais detalhes.
5: Lula se distanciou na dianteira das pesquisas desde que vieram à tona conversas de Vorcaro com Flávio Bolsonaro, que lhe pediu recursos. A bola da vez é o líder do governo no Senado, Jacques Wagner, do PT. O caso já ganhou comentários como o do presidenciável do PL.
11: A Polícia Federal encontra dinheiro vivo em dólar e euro e investiga um suposto esquema de propina envolvendo o líder do PT no Senado, Jacques Wagner. Teria recebido do Master um apartamento de luxo, uma mansão suspensa em Salvador, além de outros pagamentos suspeitos. Jacques Wagner é só a ponta do iceberg.
5: O PT do deputado Lindbergh Farias lembra o pedido de ajuda financeira de Flávio a Vorcaro e contra-ataca.
22: E os 61 milhões, Flávio? Cadê esse dinheiro? Em relação a Jacques Wagner, é o seguinte, a Polícia Federal com Lula tem autonomia para investigar, para ir atrás de tudo. Doa a quem doer.
5: O escândalo também mostrou uma divisão no Supremo Tribunal Federal, evidenciada na sessão em que Gilmar Mendes falou em excessos investigativos e o relator do caso, André Mendonça, defendeu a manutenção da prisão dos acusados, citando a periculosidade do grupo. Como pessoas de vários partidos e cargos são citados no escândalo, muitos apostam num grande acordo, com um ou outro nome de peso indo para o sacrifício. De Brasília, Raquel Miura.
1: Estados Unidos e Irã concluíram na Suíça a primeira rodada de negociações de paz com meta de acordo em até 60 dias. Com mediação do Catar e do Paquistão, os dois lados acertaram mecanismos para reduzir a escalada, incluindo o fim dos combates no Líbano e a segurança da navegação no Estreito de Hormuz. O Irã afirma ter obtido concessões econômicas, como flexibilização de sanções e acesso a ativos congelados. Washington não comentou. No mercado, os preços do petróleo caíram, refletindo a expectativa em torno das discussões técnicas que continuarão esta semana na Suíça, enquanto os confrontos entre Israel e Hezbollah mantêm a pressão sobre o acordo. Na Cisjordânia, dois adolescentes palestinos foram mortos a tiros e Israel reteve os corpos, segundo palestinos. O exército israelense diz que eles foram mortos após lançarem coquetéis Molotov. No Reino Unido, o premier Keir Starmer renunciou ao cargo, pressionado dentro do próprio partido. A crise se agravou após a vitória de seu rival Andy Burnham, que conquistou uma vaga no parlamento e ganhou força para disputar a liderança trabalhista. A presidente da Comissão Europeia, Ursula von der Leyen, elogiou Starmer, segundo ela, um estadista que reforçou a segurança da Europa. A onda de calor que atinge a França se intensificou e já afeta cerca de 35 milhões de pessoas, com picos de temperatura de até 43 graus Celsius. Escolas fechadas, transporte público afetado e mortes registradas evidenciam não só a gravidade do fenômeno, mas também as dificuldades do país em lidar com eventos climáticos cada vez mais extremos.
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1: E agora as informações da Copa do Mundo, com o enviado especial da RFI aos Estados Unidos, Elcio Ramalho, acompanhou o empate entre Cabo Verde e Uruguai.
24: Cabo Verde!
25: Uma explosão de alegria dos torcedores de Cabo Verde na saída do estádio de Miami após o empate de 2-2 com o Uruguai. O primeiro gol da partida e também da história de Cabo Verde em um Mundial foi feito por Kevin Pina, eleito melhor em campo. Ainda no primeiro tempo, o Uruguai empatou com Araújo e já nos acréscimos virou com Canóbio. O time africano empatou no segundo tempo após um erro de Oliveira na cobrança de lateral. Hélio Varela se antecipou ao goleiro Muslera e deixou tudo igual. A torcida fez festa com o resultado, mas os jogadores cabo-verdianos não saíram completamente satisfeitos de campo, como o capitão Ryan Mendes.
9: Aceitamos o resultado, claro, o Uruguai é um time grandíssimo, com jogadores de classe mundial, mas eu acho que hoje podíamos ter ganho o jogo também. Hoje, claro, fizemos 2 gols, mas acho que podemos fazer mais.
25: A Espanha goleou a Arábia Saudita e lidera o grupo com 4 pontos. Uruguai e Cabo Verde estão empatados com 2 pontos e a Arábia Saudita, próxima adversária de Cabo Verde, tem apenas 1 ponto. Os classificados para a próxima fase só sairão na última rodada. De Miami, Elcio Ramalho, Rádio França Internacional.
1: E uma última informação, os 4 aeroportos de Moscou foram fechados brevemente esta madrugada após quase 60 drones ucranianos terem sido destruídos em 1h30. Um navio cargueiro pegou fogo no Mar Negro após um ataque de drone russo matando uma pessoa, anunciou a Marinha Ucraniana, relatando várias vítimas.
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1: 11h38 aqui em Paris, são 6h38 pelo horário de Brasília. Na segunda parte do nosso programa, a imprensa francesa analisa a onda de calor que atinge o país e as dificuldades da França em se adaptar às altas temperaturas. Depois, você vai ouvir uma reportagem do enviado especial da RFI à Copa do Mundo. Elcio Ramalho acompanhou o jogo entre Cabo Verde e Uruguai, encerrado com um empate de 2-2 para a alegria da torcida cabo-verdiana. Na Crônica O Mundo Agora, Tomás Zikman de Barros analisa os principais pontos da reunião do G7, ocorrida na França, e o impacto na economia chinesa. Mas antes, em linha direta, vamos à Colômbia. O país tem um novo presidente agora de extrema direita.
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3: A Colômbia elegeu o advogado penalista e empresário Abelardo de la Espriella, de 47 anos, para governar o país pelos próximos 4 anos. O eleito passa a ser a peça colombiana num mapa regional dominado pela extrema-direita. O derrotado candidato da esquerda, Iván Cepeda, aceitou provisoriamente o resultado da contagem rápida à espera dos resultados definitivos dentro de alguns dias. Vamos ter mais informações com o nosso correspondente na região, Márcio Rezende. Bom dia, Márcio. Abelardo de la Espriella ganhou, conforme as pesquisas indicavam, mas a vitória foi bem mais apertada do que o previsto. Qual foi a reação diante desse resultado?
7: O candidato da extrema-direita, Abelardo de la Espriella, sem nenhuma experiência prévia na política, ganhou com 49,6% dos votos. O candidato da esquerda, o senador Iván Cepeda, ficou com 48,7%. A diferença entre os dois foi de apenas 250.830 votos, menos de 1 ponto percentual, exatamente 0,96%. Num país onde o voto não é obrigatório, votaram 63,6% dos colombianos habilitados para votar, um recorde. Mas esse resultado preliminar tão apertado leva à tentação de uma recontagem pelo menos parcial dos votos. Com um tom sereno, o candidato derrotado, Iván Cepeda, reconheceu o resultado preliminar, mas avisou que vai pedir a impugnação de 33 mil mesas de votação. Cepeda disse que este primeiro resultado não é oficial nem vinculante até que venha o resultado final da contagem oficial. O presidente Gustavo Petro foi mais enfático ao garantir que ainda não é possível proclamar nenhum eleito, que só a contagem definitiva determina quem é o presidente e que tem evidências de que o processo teve muitas irregularidades. O procurador-geral Gregório Eliatti, no entanto, afirmou que não houve nenhum único fato que tenha afetado a transparência nem a tranquilidade da eleição. Mas, apesar das ressalvas, o candidato derrotado, Iván Cepeda, fez um discurso no qual a derrota estava implicitamente reconhecida.
3: Como foram os discursos de cada candidato, Márcio?
7: O primeiro a falar foi o derrotado Iván Cepeda. Fez um discurso de derrota, por exemplo: avisava ao eleito Abelardo de la Prela que não permitirá um recuo nas conquistas sociais que foram construídas na Colômbia ao longo destes 4 anos de governo do presidente Gustavo Petro. Também disse que está disposto ao diálogo e aos acordos sempre que sejam respeitosos. Avisou ao rival político que decisões não podem ser impostas nem arbitrária, nem autoritariamente. E assinalou que o eleito deve procurar um acordo nacional para resolver os problemas colombianos. Ou seja, Cepeda admitiu o papel de oposição. Já o eleito Abelardo de la Prela fez um discurso vitorioso atrás de um vidro blindado. Ciente de um país dividido em partes praticamente iguais, pediu a união entre todos como uma forma de facilitar a governabilidade. Serei o presidente de todos os colombianos, vou governar para todos, anunciou. Abelardo de la Prela garantiu que não haverá retaliações nem perseguições contra aqueles que pensam diferente e que não votaram nele. Quanto à resistência do presidente Gustavo Petro de reconhecer a derrota do candidato governista Iván Cepeda, o eleito pediu que respeitem a vontade do povo colombiano e que se abstenham de desatar um incêndio social.
3: Como o candidato da extrema-direita, Abelardo de la Prela, despertou dúvidas quanto à sua vocação democrática. Ele abordou esse assunto?
7: Pois é, a Abelardo de la Prela fundou o seu partido, Defensores da Pátria, em julho do ano passado. Foi uma carreira meteórica. Ao longo desses 11 meses, passou de uma versão mais radical a uma moderada. Há dúvidas sobre até onde o candidato estaria disposto a forçar as instituições democráticas para conseguir aprovar algumas iniciativas consideradas absurdas ou controversas, como retirar a Colômbia da Organização dos Estados Americanos ou das Nações Unidas. Para aqueles que duvidam das suas intenções democráticas, Abelardo de la Prela jurou defender a Constituição com extrema coerência. E para ficar claro que não pretende uma Assembleia Constituinte para uma nova Constituição, jurou que vai defender a atual de 1991.
3: Obrigada, Márcio Rezende, por sua participação no Linha Direta de hoje.
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1: Depois de quase uma semana de calor sufocante em algumas regiões, a onda que atinge a França se intensificou e já afeta cerca de 35 milhões de pessoas, com picos de até 43 graus Celsius. Esta segunda-feira marca o momento mais crítico, até agora, com temperaturas excepcionalmente altas. Em cidades como Bordeaux, os termômetros podem alcançar 43 graus Celsius. Em Paris, a previsão gira em torno de 39. A expectativa é de que novos recordes sejam batidos antes de qualquer trégua, que, segundo os meteorologistas, não deve chegar antes do fim de semana. Quase 2.000 escolas foram fechadas ou tiveram suas atividades reorganizadas. O sistema de transporte é outro setor sob pressão. As altas temperaturas afetam diretamente a infraestrutura ferroviária. A imprensa expõe falhas na resposta à crise climática. Em editorial, o Le Monde critica a falta de centralidade da adaptação climática na agenda pública e política, destacando que, a menos de um ano das eleições presidenciais, o assunto ainda é tratado com negligência por muitos candidatos. Já o Libération aponta para uma resposta considerada insuficiente das autoridades diante da gravidade do fenômeno, destacando o impacto direto no cotidiano da população. O Le Parisien relatou que a festa da música, celebrada domingo em Paris, ocorreu com temperaturas acima dos 35 graus. Centenas de milhares de pessoas ainda assim ocuparam as ruas. Segundo o diário, na madrugada de 21 para 22 de junho, as forças de segurança realizaram 154 prisões, principalmente por roubo, agressões, posse de drogas e casos de violência sexual.
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25: Uma explosão de alegria tomou conta dos torcedores de Cabo Verde na saída do estádio de Miami após o empate de 2-2 com o Uruguai. Exibindo com muito orgulho bandeiras, as camisetas com as cores azul e branca, os cabo-verdianos fizeram uma festa barulhenta e muito animada.
8: Depois do empate sem gols com a Espanha na estreia e agora com o Uruguai, as duas equipes teoricamente mais fortes e experientes do Grupo H, a confiança é total nos Tubarões Azuis, como são chamados os jogadores.

0: alegria também que nós temos no campo e fora. Isso é que nos traz o tanto entusiasmo da parte dos fãs de fora.
1: Outros jogadores valorizaram o empate. Hélio Varela, que depois de 3 minutos de entrar em campo, fez o segundo gol, o de empate da equipe, justificou o trabalho que o grupo vem fazendo.
0: Não, foi um jogo muito bom. Fizemos aquilo que foi pedido durante a semana. Tentámos trazer muitas coisas defensivas que fizemos contra a Espanha e ao mesmo tempo aumentar aquilo que não tínhamos feito ofensivamente e no computo global foi muito bom aquilo que fizemos hoje.
1: A disciplina e a organização, principalmente defensiva, demonstrada em campo é uma estratégia bem montada pelo treinador Pedro Brito, o Bubista.
2: Primeiramente tenho que dar os parabéns à equipa, a toda a nossa gente. Pelo jogo que fizemos com coração, terminamos o jogo já com muitas dificuldades, muitos jogadores já tinham câmaras, mas a nossa equipa esteve sempre valente, procurou sempre querer ganhar o jogo e isso nos deixa muito, muito satisfeito, muito feliz.
1: Exigente, ele elogiou a entrega coletiva dos jogadores em campo, muitos deles sofrendo de cãibras ao final da partida.
2: Pensando ou sabendo que o Uruguai é um adversário de nível altíssimo e criou-nos bastantes dificuldades, mas penso que a nossa equipa tem jogadores que nós confiamos, depende sempre de jogo para jogo, mas confiamos em todos os nossos jogadores e tem dado prova, temos demonstrado isso. Sempre trocamos jogadores e a nossa equipa continua a querer ganhar os jogos e com a organização. Daí é que temos de estar satisfeitos pelo que fizemos.
1: Com o empate de Cabo Verde, o Grupo H tem a liderança da Espanha, que goleou a Arábia Saudita por 4-0 e tem 4 pontos. Em seguida, Cabo Verde e Uruguai estão empatados com 2 e a Arábia Saudita tem apenas 1 ponto. Na rodada decisiva, o Uruguai vai encarar a Espanha. Se perder, corre o risco de ser eliminado ainda na primeira fase. No mesmo dia e horário, no sábado, dia 27, Cabo Verde enfrenta a Arábia Saudita e, se vencer, pode seguir fazendo história na competição. Torcida não vai faltar. De Miami, Elcio Ramalho, Rádio França Internacional.
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4: Foi-se o tempo em que os carros chineses pareciam feitos de papelão. Pois é, em Xangai, a regra agora são modernos veículos elétricos que cruzam silenciosamente as avenidas da cidade. Ao mesmo tempo, aqui na China, milhões de pagamentos são feitos por QR Code e trens de alta velocidade ligam enormes metrópoles muito distantes entre si em poucas horas. Pois é, o presente chinês parece coisa do futuro. E foi dessa China que eu acompanhei as notícias sobre o G7, o clube das economias mais avançadas do Ocidente, que se reuniu em Evian, na França. Pois é, deixa eu explicar para o ouvinte que talvez ainda não saiba. Eu moro na França faz 12 anos. Mas agora, nesse momento, estou na China. E mesmo estando longe de Paris, eu continuo falando da atualidade francesa. E, como acontece na França, da atualidade do G7. Só que agora eu olho tudo isso a partir do olhar chinês. Oficialmente, a China não era nem o tema desse encontro do G7, mas ela estava presente em quase todas as conversas. A verdade é que a principal iniciativa econômica anunciada pelos líderes do G7 foi o reforço da cooperação para reduzir dependências em áreas consideradas estratégicas, em especial os chamados minerais críticos e as chamadas terras raras. Elas são indispensáveis para as baterias que a gente usa todo dia, para os novos carros elétricos, para os semicondutores e para equipamentos militares. O comunicado do G7 evitou apontar um alvo. Agora, ninguém teve dúvida sobre quem estava sendo discutido. A China, hoje em dia, ocupa uma posição dominante em diversas etapas da produção desses minerais raros. Para a Europa, sobretudo, o equilíbrio aqui não é fácil. Por um lado, tem uma administração do Donald Trump em Washington, nos Estados Unidos,

0: ser muito errática. Então, os europeus olham a China como um parceiro talvez até mais confiável do que os Estados Unidos. Só que, por outro lado, é um parceiro do qual, cada vez mais, eles parecem dependentes. Nos últimos meses, Pequim impôs algumas restrições às exportações desses tais minerais críticos. E isso tem criado preocupação nos governos e nas empresas ocidentais. O objetivo, então, do G7 é simples: reduzir a vulnerabilidade e diminuir a dependência em relação à China. Agora, nesse imbróglio, a reação de Pequim também foi clara. As autoridades chinesas acusaram o G7 de querer politizar questões econômicas e defenderam os controles que eles colocaram nas exportações desses minerais críticos, dizendo que são uma prática legítima, que busca só proteger interesses nacionais. Agora, acima de tudo, esse episódio revela uma inversão histórica interessante. Porque durante décadas, a ascensão da China na economia global foi interpretada como uma consequência da integração cada vez maior da China em uma ordem econômica dominada pelo Ocidente. A rigor, na verdade, se a gente for mais atrás na história, a China sempre pareceu ocupar uma posição subalterna no arranjo das nações. Ou pelo menos isso desde o século XIX, desde as chamadas Guerras do Ópio, que inauguraram o que aqui na China eles chamam de Século das Humilhações. Naquele momento, derrotas militares, tratados desiguais e intervenções estrangeiras reduziram muito a autonomia da China diante das potências do Ocidente. E mesmo nas últimas décadas, a China parecia ainda depender desses mercados externos, dos investimentos estrangeiros e do acesso às cadeias globais de comércio para sustentar o seu crescimento. A ironia é observar que agora, em Evian, na França, nesse encontro do G7, parece haver uma inversão de papéis. As potências ocidentais que por muito tempo moldaram as regras da economia internacional discutem hoje em dia como reduzir sua dependência em relação à China. É verdade que Pequim não veio aqui para substituir o Ocidente no comando do mundo, mas os chineses conquistaram uma posição estratégica em setores considerados essenciais para a economia do futuro. Observando agora os carros elétricos que cruzam as ruas chinesas, fica difícil não pensar que essa é uma das questões centrais do nosso tempo. Não apenas quem produz mais ou quem cresce mais, mas quem depende de quem.
1: Essa edição fica por aqui hoje, com apoio técnico de Hélène Avril, coordenação editorial de Adriana Moisés e apresentação de Maria Paula Carvalho. Muito obrigada pela sua audiência. Continue em sintonia de RFI. A seguir, tem o Giro Internacional.
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1: Paris, 22 de junho de 2026. Vamos aos destaques desta segunda-feira. Na Colômbia, o advogado Abelardo de la Espriella foi eleito presidente após uma disputa apertada com cerca de 49,7% dos votos contra 48,7% de Ivan Cepeda, candidato da esquerda. A vitória sinaliza, então, uma guinada à extrema-direita com promessa de linha dura contra o crime e maior alinhamento com os Estados Unidos. Isso com apoio de Donald Trump. O novo presidente colombiano toma posse em 7 de agosto, em meio ao aumento da violência e ao desafio de enfrentar décadas de conflito armado no país. Estados Unidos e Irã concluíram na Suíça a primeira rodada de negociações de paz com um acordo para chegar a um entendimento definitivo em até 60 dias. As conversas com mediação de Catar e Paquistão foram marcadas por forte tensão, já que antes do encontro, o presidente americano Donald Trump ameaçou retomar os ataques contra o Irã. As duas partes, no fim, concordaram em criar mecanismos para pôr fim aos combates no Líbano e garantir a segurança da navegação no Estreito de Hormuz, rota vital para o transporte mundial de petróleo. Essas negociações ocorrem em paralelo à persistência dos confrontos entre Israel e Hezbollah, que é aliado do Irã no Líbano. Isso aumenta a pressão sobre o cumprimento do acordo provisório. O governo iraniano afirmou ainda ter obtido concessões econômicas. A Casa Branca não comentou oficialmente o resultado desta primeira rodada e novas discussões técnicas continuarão ao longo da semana na Suíça. Na Cisjordânia, dois adolescentes palestinos palestinos foram mortos a tiros e Israel retém os corpos, segundo autoridades palestinas. O exército israelense diz que os jovens foram mortos após lançarem coquetéis Molotov, uma versão contestada pelos palestinos. No Reino Unido, o premier Keir Starmer renunciou ao cargo, pressionado dentro do próprio partido. A crise se agravou após a vitória de seu rival Andy Burnham, considerado mais à esquerda e popular entre os eleitores, na eleição local, que lhe garantiu uma vaga no parlamento, um passo essencial para disputar a liderança trabalhista. A presidente da Comissão Europeia, Ursula von der Leyen, elogiou Starmer, segundo ela, um estadista que reforçou a segurança da Europa. A onda de calor que atinge a França se intensifica, já afeta 35 milhões de pessoas, com picos de temperatura de 43 graus Celsius. Quase 2 mil escolas foram fechadas ou tiveram atividades reorganizadas. As altas temperaturas afetam também o transporte. E mortes registradas evidenciam as dificuldades do país em lidar com eventos climáticos. Bom dia, 11 horas e 30 minutos em Paris, 6h30 pelo horário de Brasília. 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
1: Sol, temperatura de 32 graus. Vamos aos destaques desta segunda-feira, 22 de junho. Colômbia elege candidato de extrema-direita para presidente após vitória apertada, o que sinaliza uma guinada política no país. Estados Unidos e Irã concluem primeira rodada de negociações de paz com meta de acordo em 60 dias. No Reino Unido, pressionado dentro de seu partido, o primeiro-ministro Keir Starmer renuncia ao cargo. Essas e outras notícias a seguir. Na Colômbia, o advogado Abelardo de Espriella foi eleito presidente após uma disputa apertada contra o adversário de esquerda, Ivan Cepeda. A vitória sinaliza uma guinada à extrema-direita com promessa de linha dura contra o crime e maior alinhamento com os Estados Unidos, com apoio de Donald Trump. O novo presidente toma posse em 7 de agosto. Márcio Rezende, correspondente da RFI na região, tem as informações.
4: O candidato da extrema-direita, Abelardo de Espriella, sem nenhuma experiência prévia na política, ganhou com 49,6% dos votos. O candidato da esquerda, o senador Ivan Cepeda, ficou com 48,7%. A diferença entre os dois foi de apenas 250.830 votos, menos de um ponto percentual, exatamente 0,96%. Num país onde o voto não é obrigatório, votaram 63,6% dos colombianos habilitados para votar, um recorde. Com um tom sereno, o candidato derrotado, Ivan Cepeda, reconheceu o resultado preliminar, mas avisou que vai pedir a impugnação de 33 mil mesas de votação. Cepeda disse que este primeiro resultado não é oficial nem vinculante até que venha o resultado final da contagem oficial. O procurador-geral Gregório Eliatti, no entanto, afirmou que não houve nenhum único fato que tenha afetado a transparência nem a tranquilidade da eleição. Abelardo de Espriella fez um discurso vitorioso atrás de um vidro blindado. Ciente de um país dividido em partes praticamente iguais, pediu a união entre todos como uma forma de facilitar a governabilidade.
1: Ouvimos Márcio Rezende, correspondente da RFI em Buenos Aires. No Brasil, o escândalo do Banco Master reflete na campanha eleitoral. A correspondente da RFI, Raquel Miura, tem mais detalhes.
5: Lula se distanciou na dianteira das pesquisas desde que vieram à tona conversas de Vorcaro com Flávio Bolsonaro, que lhe pediu recursos. A bola da vez é o líder do governo no Senado, Jacques Wagner, do PT. O caso já ganhou comentários como o do presidenciável do PL.
6: A Polícia Federal encontra dinheiro vivo em dólar e euro e investiga um suposto esquema de propina envolvendo o líder do PT no Senado, Jacques Wagner. Teria recebido do Master um apartamento de luxo, uma mansão suspensa em Salvador, além de outros pagamentos suspeitos. Jacques Wagner é só a ponta do iceberg.
5: O PT do deputado Lindbergh Farias lembra o pedido de ajuda financeira de Flávio a Vorcaro e contra-ataca.
7: E os 61 milhões, Flávio? Cadê esse dinheiro? Em relação a Jacques Wagner, é o seguinte: a Polícia Federal com Lula tem autonomia para investigar, para ir atrás de tudo. Doa a quem doer.
5: O escândalo também mostrou uma divisão no Supremo Tribunal Federal, evidenciada na sessão em que Gilmar Mendes falou em excessos investigativos. E o relator do caso, André Mendonça, defendeu a manutenção da prisão dos acusados, citando a periculosidade do grupo. Como pessoas de vários partidos e cargos são citados no escândalo, muitos apostam num grande acordo, com um ou outro nome de peso indo para o sacrifício. De Brasília, Raquel Miura.
1: Estados Unidos e Irã concluíram na Suíça a primeira rodada de negociações de paz com meta de acordo em até 60 dias. Com mediação do Catar e do Paquistão, os dois lados acertaram mecanismos para reduzir a escalada, incluindo o fim dos combates no Líbano e a segurança da navegação no Estreito de Hormuz. O Irã afirma ter obtido concessões econômicas, como flexibilização de sanções e acesso a ativos congelados. Washington não comentou. No mercado, os preços do petróleo caíram, refletindo a expectativa em torno das discussões técnicas que continuarão esta semana na Suíça, enquanto os confrontos entre Israel e Hezbollah mantêm a pressão sobre o acordo. Na Cisjordânia, dois adolescentes palestinos foram mortos a tiros e Israel reteve os corpos, segundo palestinos. O exército israelense diz que eles foram mortos após lançarem coquetéis Molotov. No Reino Unido, o premier Keir Starmer renunciou ao cargo, pressionado dentro do próprio partido. A crise se agravou após a vitória de seu rival Andy Burnham, que conquistou uma vaga no parlamento e ganhou força para disputar a liderança trabalhista. A presidente da Comissão Europeia, Ursula von der Leyen, elogiou Starmer, segundo ela, um estadista que reforçou a segurança da Europa. A onda de calor que atinge a França se intensificou e já afeta cerca de 35 milhões de pessoas, com picos de temperatura de até 43 graus Celsius. Escolas fechadas, transporte público afetado e mortes registradas evidenciam não só a gravidade do fenômeno, mas também as dificuldades do país em lidar com eventos climáticos cada vez mais extremos.
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1: E agora as informações da Copa do Mundo, com o enviado especial da RFI aos Estados Unidos, Elcio Ramalho, acompanhou o empate entre Cabo Verde e Uruguai. Cabo
8: Verde! Uma explosão de alegria dos torcedores de Cabo Verde na saída do estádio de Miami após o empate de 2-2 com o Uruguai. O primeiro gol da partida e também da história de Cabo Verde em um Mundial foi feito por Kevin Pina, eleito melhor em campo. Ainda no primeiro tempo, o Uruguai empatou com Araújo e já nos acréscimos virou com Canóbio. O time africano empatou no segundo tempo após um erro de Oliveira na cobrança de lateral. Hélio Varela se antecipou ao goleiro Muslera e deixou tudo igual. A torcida fez festa com o resultado, mas os jogadores cabo-verdianos não saíram completamente satisfeitos de campo, como o capitão Ryan Mendes.
9: Aceitamos o resultado, claro, o Uruguai é um time grandíssimo, com jogadores de classe mundial, mas eu acho que hoje podíamos ter ganho o jogo também. Hoje, claro, fizemos dois gols, mas acho que podemos fazer mais.
8: A Espanha goleou a Arábia Saudita e lidera o grupo com 4 pontos. Uruguai e Cabo Verde estão empatados com 2 pontos e a Arábia Saudita, próxima adversária de Cabo Verde, tem apenas 1 ponto. Os classificados para a próxima fase só sairão na última rodada. De Miami, Elcio Ramalho, Rádio França Internacional.
1: E uma última informação, os 4 aeroportos de Moscou foram fechados brevemente esta madrugada após quase 60 drones ucranianos terem sido destruídos em 1h30. Um navio cargueiro pegou fogo no Mar Negro após um ataque de drone russo matando uma pessoa, anunciou a Marinha Ucraniana, relatando várias vítimas.
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1: 11 horas e 38 minutos aqui em Paris, são 6h38 pelo horário de Brasília. Na segunda parte do nosso programa, a imprensa francesa analisa a onda de calor que atinge o país e as dificuldades da França em se adaptar às altas temperaturas. Depois, você vai ouvir uma reportagem do enviado especial da RFI à Copa do Mundo. Elcio Ramalho acompanhou o jogo entre Cabo Verde e Uruguai, encerrado com um empate de 2-2 para a alegria da torcida cabo-verdiana. Na Crônica O Mundo Agora, Tomás Zickman de Barros analisa os principais pontos da reunião do G7, ocorrida na França, e o impacto na economia chinesa. Mas antes, em linha direta, vamos à Colômbia. O país tem um novo presidente agora de extrema direita.
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11: A Colômbia elegeu o advogado penalista e empresário Abelardo de la Espriella, de 47 anos, para governar o país pelos próximos 4 anos. O eleito passa a ser a peça colombiana num mapa regional dominado pela extrema-direita. O derrotado candidato da esquerda, Ivan Cepeda, aceitou provisoriamente o resultado da contagem rápida à espera dos resultados definitivos dentro de alguns dias. Vamos ter mais informações com o nosso correspondente na região, Márcio Rezende. Bom dia, Márcio. Abelardo de la Espriella ganhou, conforme as pesquisas indicavam, mas a vitória foi bem mais apertada do que o previsto. Qual foi a reação diante desse resultado?
4: O candidato da extrema-direita, Abelardo de la Espriella, sem nenhuma experiência prévia na política, ganhou com 49,6% dos votos. O candidato da esquerda, o senador Ivan Cepeda, ficou com 48,7%. A diferença entre os dois foi de apenas 250.830 votos, menos de um ponto percentual, exatamente 0,96%. Num país onde o voto não é obrigatório, votaram 63,6% dos colombianos habilitados para votar, um recorde. Mas esse resultado preliminar tão apertado leva à tentação de uma recontagem pelo menos parcial dos votos. Com um tom sereno, o candidato derrotado, Ivan Cepeda, reconheceu o resultado preliminar, mas avisou que vai pedir a impugnação de 33 mil mesas de votação. Cepeda disse que este primeiro resultado não é oficial nem vinculante até que venha o resultado final da contagem oficial. O presidente Gustavo Petro foi mais enfático ao garantir que ainda não é possível proclamar nenhum eleito, que só a contagem definitiva determina quem é o presidente e que tem evidências de que o processo teve muitas irregularidades. O procurador-geral Gregório Eliatti, no entanto, afirmou que não houve nenhum único fato que tenha afetado a transparência nem a tranquilidade da eleição. Mas, apesar das ressalvas, o candidato derrotado, Ivan Cepeda, fez um discurso no qual a derrota estava implicitamente reconhecida.
11: Como foram os discursos de cada candidato, Márcio?
4: O primeiro a falar foi o derrotado Ivan Cepeda. Fez um discurso de derrota, por exemplo, avisava ao eleito Abelardo de la Espriella que não permitirá um recuo nas conquistas sociais que foram construídas na Colômbia ao longo destes 4 anos de governo do presidente Gustavo Petro. Também disse que está disposto ao diálogo e aos acordos sempre que sejam respeitosos. Avisou ao rival político que decisões não podem ser impostas nem arbitrária, nem autoritariamente. E assinalou que o eleito deve procurar um acordo nacional para resolver os problemas colombianos, ou seja, Cepeda admitiu o papel de oposição. Já o eleito Abelardo de la Espriella fez um discurso vitorioso atrás de um vidro blindado. Ciente de um país dividido em partes praticamente iguais, pediu a união entre todos como uma forma de facilitar a governabilidade. Serei o presidente de todos os colombianos, vou governar para todos, anunciou. Abelardo de la Espriella garantiu que não haverá retaliações nem perseguições contra aqueles que pensam diferente e que não votaram nele. Quanto à resistência do presidente Gustavo Petro de reconhecer a derrota do candidato governista Ivan Cepeda, o eleito pediu que respeitem a vontade do povo colombiano e que se abstenham de desatar um incêndio social.
11: Como o candidato da extrema-direita, Abelardo de la Espriella, despertou dúvidas quanto à sua vocação democrática. Ele abordou esse assunto?
4: Pois é, a Abelardo de la Espriella fundou o seu partido, Defensores da Pátria, em julho do ano passado. Foi uma carreira meteórica. Ao longo desses 11 meses, passou de uma versão mais radical a uma moderada. Há dúvidas sobre até onde o candidato estaria disposto a forçar as instituições democráticas para conseguir aprovar algumas iniciativas consideradas absurdas ou controversas, como retirar a Colômbia da Organização dos Estados Americanos ou das Nações Unidas. Para aqueles que duvidam das suas intenções democráticas, Abelardo de la Priela jurou defender a Constituição com extrema coerência. E para ficar claro que não pretende uma Assembleia Constituinte para uma nova Constituição, jurou que vai defender a atual de 1991.
11: Obrigada, Márcio Rezende, por sua participação no Linha Direta de hoje.
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1: Depois de quase uma semana de calor sufocante em algumas regiões, a onda que atinge a França se intensificou e já afeta cerca de 35 milhões de pessoas, com picos de até 43 graus Celsius. Esta segunda-feira marca o momento mais crítico, até agora, com temperaturas excepcionalmente altas. Em cidades como Bordeaux, os termômetros podem alcançar 43 graus Celsius. Em Paris, a previsão gira em torno de 39. A expectativa é de que novos recordes sejam batidos antes de qualquer trégua, que, segundo os meteorologistas, não deve chegar antes do fim de semana. Quase 2.000 escolas foram fechadas ou tiveram suas atividades reorganizadas. O sistema de transporte é outro setor sob pressão. As altas temperaturas afetam diretamente a infraestrutura ferroviária. A imprensa expõe falhas na resposta à crise climática. Em editorial, o Le Monde critica a falta de centralidade da adaptação climática na agenda pública e política, destacando que, a menos de um ano das eleições presidenciais, o assunto ainda é tratado com negligência por muitos candidatos. Já o Libération aponta para uma resposta considerada insuficiente das autoridades diante da gravidade do fenômeno, destacando o impacto direto no cotidiano da população. O Le Parisien relatou que a festa da música, celebrada domingo em Paris, ocorreu com temperaturas acima dos 35 graus. Centenas de milhares de pessoas ainda assim ocuparam as ruas. Segundo o diário, na madrugada de 21 para 22 de junho, as forças de segurança realizaram 154 prisões, principalmente por roubo, agressões, posse de drogas e casos de violência sexual.
12: 2026.
8: Uma explosão de alegria tomou conta dos torcedores de Cabo Verde na saída do estádio de Miami após o empate de 2-2 com o Uruguai. Exibindo com muito orgulho bandeiras, as camisetas com as cores azul e branca, os cabo-verdianos fizeram uma festa barulhenta e muito animada. Depois do empate sem gols com a Espanha na estreia e agora com o Uruguai, as duas equipes teoricamente mais fortes e experientes do Grupo H, a confiança é total nos Tubarões Azuis, como são chamados os jogadores.
13: O que o senhor achou desse resultado?
14: Excelente, excelente. Podíamos ter vencido o jogo. O último era para Cabo Verde ganhar o jogo, o árbitro não deixou marcar. Grande jogo, um país grande, um país pequeno de coração grande. Viva Cabo Verde, viva Tubarões Azuis.
8: O primeiro gol da partida e também da história de Cabo Verde em um Mundial foi feito por Kevin Pina, eleito melhor jogador em campo. Ele disse que dedicou o gol à sua filha. Ainda no primeiro tempo, o Uruguai empatou com Araújo e já nos acréscimos virou a partida com Canóbio. O time africano empatou no segundo tempo, após um erro de Oliveira na cobrança de lateral. Hélio Varela se antecipou ao goleiro Muslera e deixou tudo igual. A torcida fez festa, mas os jogadores cabo-verdianos não saíram completamente satisfeitos do campo, como o capitão Ryan Mendes.
9: Aceitamos o resultado, claro, o Uruguai é um time grandíssimo, com jogadores de classe mundial, mas eu acho que hoje podíamos ter ganho o jogo também. Hoje, claro, fizemos dois gols, mas acho que podemos fazer mais.
15: Como é que vocês abordam o próximo jogo, então, com a Arábia Saudita e com a possibilidade de classificar?
9: Mais um jogo difícil, vamos tentar dar o nosso máximo, como fizemos nos dois últimos jogos, e tentar ganhar o jogo.
8: O atacante Nuno da Costa, que entrou no segundo tempo da partida, também lamentou o resultado.
16: Foi pena por não termos conseguido os três pontos. Penso que houve só
12: um pouco de diferença de experiência naquele fim da primeira parte, mas a reação foi boa, foi positiva. No intervalo voltámos com muita ambição e conseguimos chegar a levar um ponto para casa.
16: Consegue perceber todo esse entusiasmo em torno da seleção de Cabo Verde? Tem não só cabo-verdianos, mas gente do mundo inteiro, né, torcendo para Cabo Verde, como a sensação do Mundial, uma grande surpresa.
12: É normal, penso que é a nossa primeira vez, demonstramos muita combatividade e muita união no campo. Acho que as pessoas ressentem isso fora e penso que isso é que traz a alegria também que nós temos no campo e fora. Isso é que nos traz tanto o entusiasmo da parte dos fãs de fora.
17: Outros jogadores valorizaram o empate. Hélio Varela, que depois de 3 minutos de entrar em campo fez o segundo gol, o de empate da equipe, justificou o trabalho que o grupo vem fazendo.
18: Não, foi um jogo muito bom. Fizemos aquilo que foi pedido durante a semana. Tentámos trazer muitas coisas defensivas que fizemos contra a Espanha e ao mesmo tempo aumentar aquilo que não tínhamos feito ofensivamente e no computo global foi muito bom aquilo que fizemos hoje.
17: A disciplina e a organização, principalmente defensiva, demonstrada em campo é uma estratégia bem montada pelo treinador Pedro Brito, o Bubista.
19: Primeiramente tenho de dar os parabéns à equipa, a toda a nossa gente, pelo jogo que fizemos com coração. Terminamos o jogo já com muitas dificuldades, muitos jogadores já tinham câmaras, mas a nossa equipa esteve sempre valente, procurou sempre querer ganhar o jogo e isso nos deixa muito, muito satisfeito, muito feliz.
17: Exigente, ele elogiou a entrega coletiva dos jogadores em campo, muitos deles sofrendo de câimbras ao final da partida.
19: Pensando ou sabendo que o Uruguai é um adversário de nível altíssimo e criou-nos bastantes dificuldades, mas penso que a nossa equipa tem jogadores que nós confiamos, depende sempre de jogo para jogo, mas confiamos em todos os nossos jogadores e tem dado prova, temos demonstrado isso. Sempre trocamos jogadores e a nossa equipa continua a querer ganhar os jogos e com a organização, é que temos de estar satisfeitos pelo que fizemos.
17: Com o empate de Cabo Verde, o Grupo H tem a liderança da Espanha, que goleou a Arábia Saudita por 4-0 e tem 4 pontos. Em seguida, Cabo Verde e Uruguai estão empatados com 2 e a Arábia Saudita tem apenas 1 ponto. Na rodada decisiva, o Uruguai vai encarar a Espanha. Se perder, corre o risco de ser eliminado ainda na primeira fase. No mesmo dia e horário, no sábado, dia 27, Cabo Verde enfrenta a Arábia Saudita e, se vencer, pode seguir fazendo história na competição. Torcida não vai faltar. De Miami, Elcio Ramalho, Rádio França Internacional.
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21: Tomás Zikman de Barros.
22: Foi-se o tempo em que os carros chineses pareciam feitos de papelão. Pois é, em Xangai, a regra agora são modernos veículos elétricos que cruzam silenciosamente as avenidas da cidade. Ao mesmo tempo, aqui na China, milhões de pagamentos são feitos por QR Code e trens de alta velocidade ligam enormes metrópoles muito distantes entre si em poucas horas. Pois é, o presente chinês parece coisa do futuro. E foi dessa China que eu acompanhei as notícias sobre o G7, o clube das economias mais avançadas do Ocidente, que se reuniu em Evian, na França. Pois é, deixa eu explicar para o ouvinte que talvez ainda não saiba. Eu moro na França faz 12 anos, mas agora, nesse momento, estou na China. E mesmo estando longe de Paris, eu continuo falando da atualidade francesa. E, como acontece na França, da atualidade do G7. Só que agora eu olho tudo isso a partir do olhar chinês. Oficialmente, a China não era nem o tema desse encontro do G7, mas ela estava presente em quase todas as conversas. A verdade é que a principal iniciativa econômica anunciada pelos líderes do G7 foi o reforço da cooperação para reduzir dependências em áreas consideradas estratégicas, em especial os chamados minerais críticos e as chamadas terras raras. Elas são indispensáveis para as baterias que a gente usa todo dia, para os novos carros elétricos, para os semicondutores e para equipamentos militares. O comunicado do G7 evitou apontar um alvo. Agora, ninguém teve dúvida sobre quem estava sendo discutido. A China, hoje em dia, ocupa uma posição dominante em diversas etapas da produção desses minerais raros. Para a Europa, sobretudo, o equilíbrio aqui não é fácil. Por um lado, tem uma administração do Donald Trump em Washington, nos Estados Unidos, que parece muito errática. Então, os europeus olham a China como um parceiro talvez até mais confiável do que os Estados Unidos. Só que, por outro lado, é um parceiro do qual, cada vez mais, eles parecem dependentes. Nos últimos meses, Pequim impôs algumas restrições às exportações desses tais minerais críticos. E isso tem criado preocupação nos governos e nas empresas ocidentais. O objetivo, então, do G7 é simples: reduzir a vulnerabilidade e diminuir a dependência em relação à China. Agora, nesse imbróglio, a reação de Pequim também foi clara. As autoridades chinesas acusaram o G7 de querer politizar questões econômicas e defenderam os controles que eles colocaram nas exportações desses minerais críticos, dizendo que são uma prática legítima, que busca só proteger interesses nacionais. Agora, acima de tudo, esse episódio revela uma inversão histórica interessante. Porque durante décadas, a ascensão da China na economia global foi interpretada como uma consequência da integração cada vez maior da China em uma ordem econômica dominada pelo Ocidente. A rigor, na verdade, se a gente for mais atrás na história, a China sempre pareceu ocupar uma posição subalterna no arranjo das nações. Ou pelo menos isso desde o século XIX, desde as chamadas Guerras do Ópio, que inauguraram o que aqui na China eles chamam de Século das Humilhações. Naquele momento, derrotas militares, tratados desiguais e intervenções estrangeiras reduziram muito a autonomia da China diante das potências do Ocidente. E mesmo nas últimas décadas, a China parecia ainda depender desses mercados externos, dos investimentos estrangeiros e do acesso às cadeias globais de comércio para sustentar o seu crescimento. A ironia é observar que agora, em Evian, na França, nesse encontro do G7, parece haver uma inversão de papéis. As potências ocidentais, que por muito tempo moldaram as regras da economia internacional, discutem hoje em dia como reduzir sua dependência em relação à China. É verdade que Pequim não veio aqui para substituir o Ocidente no comando do mundo, mas os chineses conquistaram uma posição estratégica em setores considerados essenciais para a economia do futuro. Observando agora os carros elétricos que cruzam as ruas chinesas, fica difícil não pensar que essa é uma das questões centrais do nosso tempo. Não apenas quem produz mais ou quem cresce mais, mas quem depende de quem.
1: Essa edição fica por aqui, hoje com apoio técnico de Hélène Avril, coordenação editorial de Adriana Moisés e apresentação de Maria Paula Carvalho. Muito obrigada pela sua audiência. Continue em sintonia de RFI. A seguir, tem o Giro Internacional.
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1: Paris, 22 de junho de 2026. Vamos aos destaques desta segunda-feira. Na Colômbia, o advogado Abelardo de la Espriella foi eleito presidente após uma disputa apertada com cerca de 49,7% dos votos contra 48,7% de Ivan Cepeda, candidato da esquerda. A vitória sinaliza, então, uma guinada à extrema-direita com promessa de linha dura contra o crime e maior alinhamento com os Estados Unidos. Isso com apoio de Donald Trump. O novo presidente colombiano toma posse em 7 de agosto, em meio ao aumento da violência e ao desafio de enfrentar décadas de conflito armado no país. Estados Unidos e Irã concluíram na Suíça a primeira rodada de negociações de paz com um acordo para chegar a um entendimento definitivo em até 60 dias. As conversas com mediação de Catar e Paquistão foram marcadas por forte tensão, já que antes do encontro, o presidente americano Donald Trump ameaçou retomar os ataques contra o Irã. As duas partes, no fim, concordaram em criar mecanismos para pôr fim aos combates no Líbano e garantir a segurança da navegação no Estreito de Hormuz, rota vital para o transporte mundial de petróleo. Essas negociações ocorrem em paralelo à persistência dos confrontos entre Israel e Hezbollah, que é aliado do Irã no Líbano. Isso aumenta a pressão sobre o cumprimento do acordo provisório. O governo iraniano afirmou ainda ter obtido concessões econômicas. A Casa Branca não comentou oficialmente o resultado desta primeira rodada e novas discussões técnicas continuarão ao longo da semana na Suíça. Na Cisjordânia, dois adolescentes palestinos foram mortos a tiros e Israel retém os corpos, segundo autoridades palestinas. O exército israelense diz que os jovens foram mortos após lançarem coquetéis Molotov, uma versão contestada pelos palestinos. No Reino Unido, o premier Keir Starmer renunciou ao cargo, pressionado dentro do próprio partido. A crise se agravou após a vitória de seu rival Andy Burnham, considerado mais à esquerda e popular entre os eleitores, na eleição local, que lhe garantiu uma vaga no parlamento, um passo essencial para disputar a liderança trabalhista. A presidente da Comissão Europeia, Ursula von der Leyen, elogiou Starmer, segundo ela, um estadista que reforçou a segurança da Europa. A onda de calor que atinge a França se intensifica, já afeta 35 milhões de pessoas, com picos de temperatura de 43 graus Celsius. Quase 2 mil escolas foram fechadas ou tiveram atividades reorganizadas. As altas temperaturas afetam também o transporte e mortes registradas evidenciam as dificuldades do país em lidar com eventos climáticos. Bom dia, 11 horas e 30 minutos em Paris, 6h30 pelo horário de Brasília. 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
1: Sol, temperatura de 32 graus. Vamos aos destaques desta segunda-feira, 22 de junho. Colômbia elege candidato de extrema-direita para presidente após vitória apertada, o que sinaliza uma guinada política no país. Estados Unidos e Irã concluem primeira rodada de negociações de paz com meta de acordo em 60 dias. No Reino Unido, pressionado dentro de seu partido, o primeiro-ministro Keir Starmer renuncia ao cargo. Essas e outras notícias a seguir. Na Colômbia, o advogado Abelardo de Espriella foi eleito presidente após uma disputa apertada contra o adversário de esquerda, Ivan Cepeda. A vitória sinaliza uma guinada à extrema-direita com promessa de linha dura contra o crime e maior alinhamento com os Estados Unidos, com apoio de Donald Trump. O novo presidente toma posse em 7 de agosto. Márcio Rezende, correspondente da RFI na região, tem as informações.
6: O candidato da extrema-direita, Abelardo de Espriella, sem nenhuma experiência prévia na política, ganhou com 49,6% dos votos. O candidato da esquerda, o senador Ivan Cepeda, ficou com 48,7%. A diferença entre os dois foi de apenas 250.830 votos, menos de um ponto percentual, exatamente 0,96%. Num país onde o voto não é obrigatório, votaram 63,6% dos colombianos habilitados para votar, um recorde. Com um tom sereno, o candidato derrotado, Ivan Cepeda, reconheceu o resultado preliminar, mas avisou que vai pedir a impugnação de 33 mil mesas de votação. Cepeda disse que este primeiro resultado não é oficial nem vinculante até que venha o resultado final da contagem oficial. O procurador-geral Gregório Eliatti, no entanto, afirmou que não houve nenhum único fato que tenha afetado a transparência nem a tranquilidade da eleição. Abelardo de Espriella fez um discurso vitorioso atrás de um vidro blindado. Ciente de um país dividido em partes praticamente iguais, pediu a união entre todos como uma forma de facilitar a governabilidade.
1: Ouvimos Márcio Rezende, correspondente da RFI em Buenos Aires. No Brasil, o escândalo do Banco Master reflete na campanha eleitoral. A correspondente da RFI, Raquel Miura, tem mais detalhes.
4: Lula se distanciou na dianteira das pesquisas desde que vieram à tona conversas de Vorcaro com Flávio Bolsonaro, que lhe pediu recursos. A bola da vez é o líder do governo no Senado, Jacques Wagner, do PT. O caso já ganhou comentários como o do presidenciável do PL.
7: A Polícia Federal encontra dinheiro vivo em dólar e euro e investiga um suposto esquema de propina envolvendo o líder do PT no Senado, Jacques Wagner. Teria recebido do Master um apartamento de luxo, uma mansão suspensa em Salvador, além de outros pagamentos suspeitos. Jacques Wagner é só a ponta do iceberg.
4: O PT do deputado Lindbergh Farias lembra o pedido de ajuda financeira de Flávio a Vorcaro e contra-ataca.
10: E os 61 milhões, Flávio? Cadê esse dinheiro? Em relação a Jacques Wagner, é o seguinte, a Polícia Federal com Lula tem autonomia para investigar, para ir atrás de tudo. Doa a quem doer.
4: O escândalo também mostrou uma divisão no Supremo Tribunal Federal, evidenciada na sessão em que Gilmar Mendes falou em excessos investigativos e o relator do caso, André Mendonça, defendeu a manutenção da prisão dos acusados, citando a periculosidade do grupo. Como pessoas de vários partidos e cargos são citados no escândalo, muitos apostam num grande acordo, com um ou outro nome de peso indo para o sacrifício. De Brasília, Raquel Miura.
1: Estados Unidos e Irã concluíram na Suíça a primeira rodada de negociações de paz com meta de acordo em até 60 dias. Com mediação do Catar e do Paquistão, os dois lados acertaram mecanismos para reduzir a escalada, incluindo o fim dos combates no Líbano e a segurança da navegação no Estreito de Hormuz. O Irã afirma ter obtido concessões econômicas, como flexibilização de sanções e acesso a ativos congelados. Washington não comentou. No mercado, os preços do petróleo caíram, refletindo a expectativa em torno das discussões técnicas que continuarão esta semana na Suíça, enquanto os confrontos entre Israel e Hezbollah mantêm a pressão sobre o acordo. Na Cisjordânia, dois adolescentes palestinos foram mortos a tiros e Israel reteve os corpos, segundo palestinos. O exército israelense diz que eles foram mortos após lançarem coquetéis Molotov. No Reino Unido, o premier Keir Starmer renunciou ao cargo, pressionado dentro do próprio partido. A crise se agravou após a vitória de seu rival Andy Burnham, que conquistou uma vaga no parlamento e ganhou força para disputar a liderança trabalhista. A presidente da Comissão Europeia, Ursula von der Leyen, elogiou Starmer, segundo ela, um estadista que reforçou a segurança da Europa. A onda de calor que atinge a França se intensificou e já afeta cerca de 35 milhões de pessoas, com picos de temperatura de até 43 graus Celsius. Escolas fechadas, transporte público afetado e mortes registradas evidenciam não só a gravidade do fenômeno, mas também as dificuldades do país em lidar com eventos climáticos cada vez mais extremos.
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1: E agora as informações da Copa do Mundo, com o enviado especial da RFI aos Estados Unidos, Elcio Ramalho, acompanhou o empate entre Cabo Verde e Uruguai.
24: Cabo Verde!
25: Uma explosão de alegria dos torcedores de Cabo Verde na saída do estádio de Miami após o empate de 2-2 com o Uruguai. O primeiro gol da partida e também da história de Cabo Verde em um Mundial foi feito por Kevin Pina, eleito melhor em campo. Ainda no primeiro tempo, o Uruguai empatou com Araújo e já nos acréscimos virou com Canóbio. O time africano empatou no segundo tempo após um erro de Oliveira na cobrança de lateral. Hélio Varela se antecipou ao goleiro Muslera e deixou tudo igual. A torcida fez festa com o resultado, mas os jogadores cabo-verdianos não saíram completamente satisfeitos de campo, como o capitão Ryan Mendes.
9: Aceitamos o resultado, claro, o Uruguai é um time grandíssimo, com jogadores de classe mundial, mas eu acho que hoje podíamos ter ganho o jogo também. Hoje, claro, fizemos dois gols, mas acho que podemos fazer mais.
25: A Espanha goleou a Arábia Saudita e lidera o grupo com 4 pontos. Uruguai e Cabo Verde estão empatados com 2 pontos e a Arábia Saudita, próxima adversária de Cabo Verde, tem apenas 1 ponto. Os classificados para a próxima fase só sairão na última rodada. De Miami, Elcio Ramalho, Rádio França Internacional.
1: E uma última informação, os 4 aeroportos de Moscou foram fechados brevemente esta madrugada após quase 60 drones ucranianos terem sido destruídos em 1h30. Um navio cargueiro pegou fogo no Mar Negro após um ataque de drone russo matando uma pessoa, anunciou a Marinha Ucraniana, relatando várias vítimas.
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1: 11h38 aqui em Paris, são 6h38 pelo horário de Brasília. Na segunda parte do nosso programa, a imprensa francesa analisa a onda de calor que atinge o país e as dificuldades da França em se adaptar às altas temperaturas. Depois, você vai ouvir uma reportagem do enviado especial da RFI à Copa do Mundo. Elcio Ramalho acompanhou o jogo entre Cabo Verde e Uruguai, encerrado com um empate de 2-2 para a alegria da torcida cabo-verdiana. Na Crônica O Mundo Agora, Tomás Zickman de Barros analisa os principais pontos da reunião do G7, ocorrida na França, e o impacto na economia chinesa. Mas antes, em linha direta, vamos à Colômbia. O país tem um novo presidente agora de extrema direita.
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3: A Colômbia elegeu o advogado penalista e empresário Abelardo de la Espriella, de 47 anos, para governar o país pelos próximos 4 anos. O eleito passa a ser a peça colombiana num mapa regional dominado pela extrema-direita. O derrotado candidato da esquerda, Ivan Cepeda, aceitou provisoriamente o resultado da contagem rápida à espera dos resultados definitivos dentro de alguns dias. Vamos ter mais informações com o nosso correspondente na região, Márcio Rezende. Bom dia, Márcio. Abelardo de la Espriella ganhou, conforme as pesquisas indicavam, mas a vitória foi bem mais apertada do que o previsto. Qual foi a reação diante desse resultado?
11: O candidato da extrema-direita, Abelardo de la Espriella, sem nenhuma experiência prévia na política, ganhou com 49,6% dos votos. O candidato da esquerda, o senador Ivan Cepeda, ficou com 48,7%. A diferença entre os dois foi de apenas 250.830 votos, menos de um ponto percentual, exatamente 0,96%. Num país onde o voto não é obrigatório, votaram 63,6% dos colombianos habilitados para votar, um recorde. Mas esse resultado preliminar tão apertado leva à tentação de uma recontagem pelo menos parcial dos votos. Com um tom sereno, o candidato derrotado, Ivan Cepeda, reconheceu o resultado preliminar, mas avisou que vai pedir a impugnação de 33 mil mesas de votação. Cepeda disse que este primeiro resultado não é oficial nem vinculante até que venha o resultado final da contagem oficial. O presidente Gustavo Petro foi mais enfático ao garantir que ainda não é possível proclamar nenhum eleito, que só a contagem definitiva determina quem é o presidente e que tem evidências de que o processo teve muitas irregularidades. O procurador-geral Gregório Eliatti, no entanto, afirmou que não houve nenhum único fato que tenha afetado a transparência nem a tranquilidade da eleição. Mas, apesar das ressalvas, o candidato derrotado, Ivan Cepeda, fez um discurso no qual a derrota estava implicitamente reconhecida.
3: Como foram os discursos de cada candidato, Márcio?
11: O primeiro a falar foi o derrotado Ivan Cepeda. Fez um discurso de derrota, por exemplo, avisava ao eleito Abelardo de la Espriella que não permitirá um recuo nas conquistas sociais que foram construídas na Colômbia ao longo destes 4 anos de governo do presidente Gustavo Petro. Também disse que está disposto ao diálogo e aos acordos sempre que sejam respeitosos. Avisou ao rival político que decisões não podem ser impostas nem arbitrária, nem autoritariamente. E assinalou que o eleito deve procurar um acordo nacional para resolver os problemas colombianos, ou seja, Cepeda admitiu o papel de oposição. Já o eleito Abelardo de la Espriella fez um discurso vitorioso atrás de um vidro blindado. Ciente de um país dividido em partes praticamente iguais, pediu a união entre todos como uma forma de facilitar a governabilidade. Serei o presidente de todos os colombianos, vou governar para todos, anunciou. Abelardo de la Priela garantiu que não haverá retaliações nem perseguições contra aqueles que pensam diferente e que não votaram nele. Quanto à resistência do presidente Gustavo Petro de reconhecer a derrota do candidato governista Ivan Cepeda, o eleito pediu que respeitem a vontade do povo colombiano e que se abstenham de desatar um incêndio social.
3: Como candidato da extrema-direita, Belardo de la Espriella despertou dúvidas quanto à sua vocação democrática. Ele abordou esse assunto?
11: Pois é, a Belardo de la Espriella fundou o seu partido, Defensores da Pátria, em julho do ano passado. Foi uma carreira meteórica. Ao longo desses 11 meses, passou de uma versão mais radical a uma moderada. Há dúvidas sobre até onde o candidato estaria disposto a forçar as instituições democráticas para conseguir aprovar algumas iniciativas consideradas absurdas ou controversas, como retirar a Colômbia da Organização dos Estados Americanos ou das Nações Unidas. Para aqueles que duvidam das suas intenções democráticas, Abelardo de la Espriella jurou defender a Constituição com extrema coerência. E para ficar claro que não pretende uma Assembleia Constituinte para uma nova Constituição, jurou que vai defender a atual de 1991.
3: Obrigada, Márcio Rezende, por sua participação no Linha Direta de hoje.
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1: Depois de quase uma semana de calor sufocante em algumas regiões, a onda que atinge a França se intensificou e já afeta cerca de 35 milhões de pessoas, com picos de até 43 graus Celsius. Esta segunda-feira marca o momento mais crítico, até agora, com temperaturas excepcionalmente altas. Em cidades como Bordeaux, os termômetros podem alcançar 43 graus Celsius. Em Paris, a previsão gira em torno de 39. A expectativa é de que novos recordes sejam batidos antes de qualquer trégua, que, segundo os meteorologistas, não deve chegar antes do fim de semana. Quase 2.000 escolas foram fechadas ou tiveram suas atividades reorganizadas. O sistema de transporte é outro setor sob pressão. As altas temperaturas afetam diretamente a infraestrutura ferroviária. A imprensa expõe falhas na resposta à crise climática. Em editorial, o Le Monde critica a falta de centralidade da adaptação climática na agenda pública e política, destacando que, a menos de um ano das eleições presidenciais, o assunto ainda é tratado com negligência por muitos candidatos. Já o Libération aponta para uma resposta considerada insuficiente das autoridades diante da gravidade do fenômeno, destacando o impacto direto no cotidiano da população. O Le Parisien relatou que a festa da música, celebrada domingo em Paris, ocorreu com temperaturas acima dos 35 graus. Centenas de milhares de pessoas ainda assim ocuparam as ruas. Segundo o diário, na madrugada de 21 para 22 de junho, as forças de segurança realizaram 154 prisões, principalmente por roubo, agressões, posse de drogas e casos de violência sexual.
20: 2026.
25: Uma explosão de alegria tomou conta dos torcedores de Cabo Verde na saída do estádio de Miami após o empate de 2-2 com o Uruguai. Exibindo com muito orgulho bandeiras, as camisetas com as cores azul e branca, os cabo-verdianos fizeram uma festa barulhenta e muito animada. Depois do empate sem gols com a Espanha na estreia e agora com o Uruguai, as duas equipes teoricamente mais fortes e experientes do Grupo H, a confiança é total nos Tubarões Azuis, como são chamados os jogadores.
8: O que o senhor achou desse resultado?
12: Excelente, excelente. Podíamos ter vencido o jogo. Último azar para cá ganhar o jogo, o árbitro não deixou marcar. Grande jogo, um país pequeno de coração grande. Viva Cabo Verde, viva Tubarões Azuis.
25: O primeiro gol da partida e também da história de Cabo Verde em um Mundial foi feito por Kevin Pina, eleito melhor jogador em campo. Ele disse que dedicou o gol à sua filha. Ainda no primeiro tempo, Uruguai empatou com Araújo e já nos acréscimos virou a partida com Canóbio. O time africano empatou no segundo tempo, após um erro de Oliveira na cobrança de lateral. Hélio Varela se antecipou ao goleiro Muslera e deixou tudo igual. A torcida fez festa, mas os jogadores cabo-verdianos não saíram completamente satisfeitos do campo, como o capitão Ryan Mendes.
9: Aceitamos o resultado, claro, o Uruguai é um time grandíssimo, os jogadores de classe mundial, mas eu acho que hoje podíamos ter ganho o jogo também. Hoje, claro, fizemos 2 gols, mas acho que podemos fazer mais.
13: Como é que vocês abordam o próximo jogo, então, com a Arábia Saudita e com a possibilidade de classificar?
9: Mais um jogo difícil, vamos tentar dar o nosso máximo, como fizemos nos 2 últimos jogos, e tentar ganhar o jogo.
25: O atacante Nuno da Costa, que entrou no segundo tempo da partida, também lamentou o resultado.
14: Foi pena por não termos conseguido os 3 pontos. Penso que houve só um pouco de diferença de experiência naquele fim da primeira parte, mas a reação foi boa, foi positiva. No intervalo voltámos com muita ambição e conseguimos chegar a levar 1 ponto para casa.
13: Consegue perceber todo esse entusiasmo em torno da seleção de Cabo Verde? Tem não só cabo-verdianos, mas gente do mundo inteiro, né, torcendo para Cabo Verde, como a sensação do Mundial, uma grande surpresa.
14: É normal, penso que é a nossa primeira vez, demonstramos muita combatividade e muita união no campo. Acho que as pessoas ressentem isso fora e penso que isso é que traz a

0: econômicas e defenderam os controles que eles colocaram nas exportações desses minerais críticos, dizendo que são uma prática legítima, que busca só proteger interesses nacionais. Agora, acima de tudo, esse episódio revela uma inversão histórica interessante. Porque durante décadas, a ascensão da China na economia global foi interpretada como uma consequência da integração cada vez maior da China em uma ordem econômica dominada pelo Ocidente. A rigor, na verdade, se a gente for mais atrás na história, a China sempre pareceu ocupar uma posição subalterna no arranjo das nações. Ou pelo menos isso desde o século XIX, desde as chamadas Guerras do Ópio, que inauguraram o que aqui na China eles chamam de Século das Humilhações. Naquele momento, derrotas militares, tratados desiguais e intervenções estrangeiras reduziram muito a autonomia da China diante das potências do Ocidente. E mesmo nas últimas décadas, a China parecia ainda depender desses mercados externos, dos investimentos estrangeiros e do acesso às cadeias globais de comércio para sustentar o seu crescimento. A ironia é observar que agora, em Evian, na França, nesse encontro do G7, parece haver uma inversão de papéis. As potências ocidentais que por muito tempo moldaram as regras da economia internacional discutem hoje em dia como reduzir sua dependência em relação à China. É verdade que Pequim não veio aqui para substituir o Ocidente no comando do mundo, mas os chineses conquistaram uma posição estratégica em setores considerados essenciais para a economia do futuro. Observando agora os carros elétricos que cruzam as ruas chinesas, fica difícil não pensar que essa é uma das questões centrais do nosso tempo. Não apenas quem produz mais ou quem cresce mais, mas quem depende de quem.
1: Essa edição fica por aqui hoje com apoio técnico de Hélène Avril, coordenação editorial de Adriana Moisés e apresentação de Maria Paula Carvalho. Muito obrigada pela sua audiência. Continue em sintonia de RFI. A seguir tem o Giro Internacional.
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1: Paris, 22 de junho de 2026. Vamos aos destaques desta segunda-feira. Na Colômbia, o advogado Abelardo de la Espriella foi eleito presidente após uma disputa apertada com cerca de 49,7% dos votos contra 48,7% de Ivan Cepeda, candidato da esquerda. A vitória sinaliza, então, uma guinada à extrema-direita com promessa de linha dura contra o crime e maior alinhamento com os Estados Unidos. Isso com apoio de Donald Trump. O novo presidente colombiano toma posse em 7 de agosto, em meio ao aumento da violência e ao desafio de enfrentar décadas de conflito armado no país. Estados Unidos e Irã concluíram na Suíça a primeira rodada de negociações de paz com um acordo para chegar a um entendimento definitivo em até 60 dias. As conversas com mediação de Catar e Paquistão foram marcadas por forte tensão, já que antes do encontro, o presidente americano Donald Trump ameaçou retomar os ataques contra o Irã. As duas partes, no fim, concordaram em criar mecanismos para pôr fim aos combates no Líbano e garantir a segurança da navegação no Estreito de Hormuz, rota vital para o transporte mundial de petróleo. Essas negociações ocorrem em paralelo à persistência dos confrontos entre Israel e Hezbollah, que é aliado do Irã no Líbano. Isso aumenta a pressão sobre o cumprimento do acordo provisório. O governo iraniano afirmou ainda ter obtido concessões econômicas. A Casa Branca não comentou oficialmente o resultado desta primeira rodada e novas discussões técnicas continuarão ao longo da semana na Suíça. Na Cisjordânia, dois adolescentes palestinos foram mortos a tiros e Israel retém os corpos, segundo autoridades palestinas. O exército israelense diz que os jovens foram mortos após lançarem coquetéis Molotov, uma versão contestada pelos palestinos. No Reino Unido, o premier Keir Starmer renunciou ao cargo, pressionado dentro do próprio partido. A crise se agravou após a vitória de seu rival Andy Burnham, considerado mais à esquerda e popular entre os eleitores, na eleição local, que lhe garantiu uma vaga no parlamento, um passo essencial para disputar a liderança trabalhista. A presidente da Comissão Europeia, Ursula von der Leyen, elogiou Starmer, segundo ela, um estadista que reforçou a segurança da Europa. A onda de calor que atinge a França

0: intensifica, já afeta 35 milhões de pessoas, com picos de temperatura de 43 graus Celsius. Quase 2 mil escolas foram fechadas ou tiveram atividades reorganizadas. As altas temperaturas afetam também o transporte. E mortes registradas evidenciam as dificuldades do país em lidar com eventos climáticos.
1: Onze horas e 30 minutos em Paris, 6:30 pelo horário de Brasília. 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
1: Bom dia, sol e 29 graus em Paris, em destaque nesta terça-feira, 23 de junho de 2026. Encerrada a primeira rodada de negociações técnicas na Suíça entre Irã e Estados Unidos, regime iraniano anuncia a criação de grupos de trabalho dedicados à questão nuclear e às sanções americanas. Referendo do Brexit, que determinou a saída do Reino Unido da União Europeia, completa 10 anos, um dia após a renúncia do primeiro-ministro britânico Keir Starmer. Em Miami, a seleção brasileira faz hoje o último treino para enfrentar a Escócia, com expectativa do retorno de Neymar. Essas e outras notícias a seguir. A primeira rodada de negociações técnicas na Suíça, após a assinatura do protocolo de acordo para encerrar a guerra entre Estados Unidos e Irã na semana passada, foram concluídas na noite de segunda-feira. Nessa manhã, o vice-ministro iraniano das Relações Exteriores, Kazem Gharibabad, anunciou à imprensa estatal do país a criação de grupos de trabalho dedicados principalmente à questão do nuclear e ao levantamento das sanções americanas. Na segunda-feira, o principal negociador iraniano Mohammed Bagher Ghalibaf anunciou que as condições no Estreito de Hormuz não serão as mesmas de antes da guerra e que a região será administrada por seu país. Ao menos 36 navios atravessaram o estreito na segunda-feira, um tráfego marítimo recorde desde o início da guerra no Oriente Médio. Durante a noite, os Estados Unidos anunciaram ter suspendido por 2 meses as sanções ao petróleo iraniano e garantiram que o Irã voltará a receber inspetores da Agência Internacional de Energia Atômica, o que o porta-voz da diplomacia iraniana, Ismail Baghaei, refutou nessa manhã. Em Washington, tem início nesta terça um novo ciclo de negociações entre representantes libaneses e israelenses na tentativa de encerrar as operações de Israel contra o grupo Hezbollah no Líbano, que já deixaram mais de 4 mil mortos. Desde abril, 4 encontros foram realizados sob a mediação dos Estados Unidos, mas sem conseguir definir um cessar-fogo durável entre as duas partes. O protocolo de acordo assinado na semana passada entre Estados Unidos e Irã inclui o Líbano. No entanto, vários dirigentes libaneses, e entre eles o presidente Joseph Aoun, exigem que o Irã não negocie em nome do Líbano, considerando que a iniciativa do regime fragiliza os esforços em prol da paz no país, minimizando a importância das negociações diretas com representantes israelenses. Uma comissão internacional coordenada pela ONU acusou Israel nessa terça de mirar nas crianças palestinas na faixa de Gaza, denunciando um genocídio no enclave. Em um comunicado, o grupo afirma que Israel compromete a existência e o futuro do povo palestino. O governo israelense classificou o relatório de difamatório. O resultado do referendo do Brexit, que decidiu pela saída do Reino Unido da União Europeia, completa 10 anos nesta terça, um dia após a renúncia do primeiro-ministro britânico Keir Starmer. Os detalhes com a correspondente da RFI em Londres, Yula Rocha.
4: 10 anos depois, o cenário político continua tumultuoso. Foram 6 primeiros-ministros em uma década. E depois de uma vitória histórica em 2024, com o retorno dos trabalhistas ao poder, que prometeram justamente a volta da normalidade, Keir Starmer, um dos líderes mais impopulares da história desse país, abre caminho para o resgate do partido com Andy Burnham, o ex-prefeito de Manchester, um político mais carismático e que muitos acreditam estar mais alinhado aos problemas enfrentados no país e apontado como único capaz de conter a ascendência do arquiteto do divórcio do Reino Unido com a União Europeia, Nigel Farage. O líder do partido Reform comanda um movimento de extrema-direita e é temido tanto pelos conservadores moderados quanto por liberais com a pauta antimigratória, que continua sendo o ponto central e de discórdia da agenda política que motivou o Brexit. Vai ser interessante ver qual a política imigratória o sucessor de Starmer, Andy Burnham, vai adotar. Ele foi contra a saída do Reino Unido do bloco europeu, mas foi eleito em um reduto que votou a favor no referendo.
1: Yula Rocha é correspondente da RFI em Londres. Os candidatos a suceder Starmer no Partido Trabalhista poderão se declarar a partir de 9 de julho. O novo primeiro-ministro só será anunciado em setembro. A onda de calor continua se espalhando pela Europa. Nessa manhã, a Itália decretou alerta vermelho para 15 cidades, entre elas Roma e Milão, onde as temperaturas chegam a 36 graus nesta terça e se aproximam dos 40 nos próximos dias. Na Espanha, quase todo o território está sob vigilância ao calor. Os termômetros marcam 40 graus no nordeste do país nessa terça. Aqui na França, 90% da população é afetada pela onda de calor, quase 40 milhões de pessoas. Um novo recorde deve ser batido nessa terça, depois de temperaturas inéditas serem registradas já na véspera em várias cidades, entre elas Châteaumeillant, no centro do país, onde os termômetros ultrapassaram os 43 graus. A usina nuclear de Golfec, no sudoeste da França, teve de ser desligada na noite de segunda-feira por causa do calor. As altas temperaturas também impactam a circulação de trens, metrôs e bondes, com o cancelamento de algumas viagens e a diminuição da velocidade para evitar a deformação dos trilhos. No Peru, pouco mais de duas semanas após o segundo turno das eleições presidenciais, o candidato da esquerda, Roberto Sánchez, apresentou na segunda um novo recurso para anular os votos dos peruanos residentes no exterior, onde a candidata da direita, Keiko Fujimori, obteve mais de 73% dos votos válidos.
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1: A seleção brasileira faz hoje o último treino para enfrentar a Escócia e Elcio Ramalho nos traz os detalhes de Miami.
5: No treino previsto nesta manhã, no centro de treinamento de Nova Jersey, com apenas 15 minutos abertos à imprensa, Carlo Ancelotti deve definir quem vai entrar no lugar de Rafinha, que se machucou no jogo contra o Haiti. São vários os candidatos à posição. Outra expectativa é sobre Neymar. Ele voltou a treinar integralmente com o grupo e deve começar no banco contra a Escócia. Sua volta é saudada pelos jogadores, como revelou o meio-campista Lucas Paquetá.
6: Estamos todos muito felizes com a volta dele, né? Voltar a treinar, voltar a estar no campo com todos nós. É um cara importantíssimo para a nossa seleção, que tem uma história linda aqui e que ainda pode nos ajudar muito. É muito importante, assim como todos os jogadores do elenco. Então a gente está feliz por ele, pela volta dele, e espera que ele possa estar em campo o quanto antes, nos ajudando.
1: Elcio Ramalho volta logo mais com mais informações.
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1: Olá, neste segundo bloco você fica por dentro de uma entrevista exclusiva que o ex-jogador Raí concedeu ao jornal Le Figaro, em que avalia a performance da seleção na Copa. No RF Convida entrevistamos Lívia Netrovski e Fred Ferreira, que formam um dos duos mais singulares da cena musical brasileira e se apresentam hoje aqui em Paris. Para terminar, no programa Saúde em Dia, o assunto é uma onda que é moda nas redes sociais e que preocupa os profissionais de saúde, o trimestre zero. Mas antes, no programa Linha Direta, vamos até Londres conversar com a nossa correspondente sobre o aniversário de 10 anos do Brexit, com o Reino Unido imerso em uma nova crise política.
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7: A votação de saída do Reino Unido da União Europeia completa hoje uma década, em meio à renúncia de mais um primeiro-ministro britânico, anunciada nesta terça-feira. Vamos a Londres conversar com a correspondente Ula Rocha, que faz um apanhado do que mudou nesses últimos 10 anos. Bom dia, Ula. Começando nossa conversa com a queda do premier Keir Starmer, qual é o sentimento dos britânicos 10 anos depois do referendo histórico do Brexit?
4: Bom dia a quem nos acompanha, pois então, 10 anos depois, o cenário político continua tumultuoso. Foram 6 primeiros ministros em uma década. E depois de uma vitória histórica em 2024, com o retorno dos trabalhistas ao poder, que prometeram justamente a volta da normalidade, Keir Starmer, um dos líderes mais impopulares da história desse país, abre caminho para o resgate do partido com Andy Burnham, o ex-prefeito de Manchester, um político mais carismático e que muitos acreditam estar mais alinhado aos problemas enfrentados no país e apontado como único capaz de conter a ascendência do arquiteto do divórcio do Reino Unido com a União Europeia, Nigel Farage. O líder do partido Reform comanda um movimento de extrema-direita e é temido tanto pelos conservadores moderados quanto por liberais com a pauta antimigratória, que continua sendo o ponto central e de discórdia da agenda política que motivou o Brexit. Mas, respondendo diretamente à sua pergunta, quase 60% dos britânicos, segundo pesquisa recente da Ipsos, votariam pelo retorno ao bloco europeu em um novo referendo.
7: Você mencionou a imigração como principal ponto de discussão no Reino Unido. As fronteiras do país estão mais controladas depois do Brexit?
4: Na época do referendo, o argumento imigratório era muito convincente. Estando dentro da União Europeia, o país não podia controlar completamente suas fronteiras. Durante um período em que vigorou o acordo de livre circulação de mercadorias e pessoas, o número de europeus vivendo aqui subiu substancialmente. O que era natural. Aí veio o Brexit, que muita gente acreditou ser o preço a se pagar para subir os muros de suas fronteiras e melhorar a economia. O que aconteceu? O número de imigrantes subiu. Sem os europeus, as universidades começaram a recrutar estudantes internacionais de outras partes do mundo que vieram com seus familiares. O sistema público de saúde também precisava e ainda precisa de mão de obra de fora para dar conta do serviço. O governo britânico concedeu visto humanitário para ucranianos e cidadãos de Hong Kong. Aí, os conservadores apertaram as regras de imigração e o número de entradas e saídas de estrangeiro foi controlado. Mas isso não está diretamente relacionado ao Brexit.
7: E a economia britânica, Yula, que balanço é possível fazer depois do impacto do Brexit?
4: Olha, a previsão do pós-Brexit era catastrófica. E é importante também levar em conta as guerras, o tarifaço do presidente norte-americano Donald Trump e a pandemia. O país não chegou a mergulhar numa recessão, mas está mais pobre, ou melhor, menos rico, do que antes. A União Europeia continua de longe a ser o principal parceiro comercial do Reino Unido, mas em desvantagem desde a saída do bloco, com as barreiras alfandegárias e sanitárias e muita regulação.
7: E agora, com a renúncia do primeiro-ministro Keir Starmer, anunciada ontem, a gente volta a ver que o Brexit continua a interferir no parlamento, é isso?
4: Sem dúvida alguma, durante a campanha eleitoral que levou à vitória dos trabalhistas, né, em 2024 e nos últimos anos, a centro-esquerda do primeiro-ministro Keir Starmer não tocou no assunto Brexit. Parecia um assunto proibido, porque muitos de seus eleitores de cidades pós-industriais, especialmente do norte do país, votaram pela saída do bloco. E com o crescimento do Reform de Nigel Farage, Keir Starmer adotou um discurso anti-imigratório e chegou a falar que, sem controle de fronteiras, o Reino Unido se tornaria uma ilha de estranhos. Mas Starmer foi criticado e se arrependeu. Tarde demais, uma boa parcela dos eleitores trabalhistas, decepcionados com as políticas sociais de Starmer e outros mais alinhados à direita, migraram para o Partido Verde ou até mesmo para o Reform da extrema-direita em busca de algo novo. Vai ser interessante ver qual a política imigratória o sucessor de Starmer, Andy Burnham, vai adotar.
7: Obrigada, Yula Rocha, falando de Londres para a Rádio França Internacional.
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1: Na véspera do duelo entre Brasil e Escócia, a última partida do grupo C na Copa, o jornal Le Figaro publica uma entrevista com o ex-jogador Raí. Lenda do futebol francês e campeão do mundo em 1994, o ex-craque naturalizado e radicado na França conversou com o Diário sobre a evolução do futebol no Brasil e a atuação da equipe de Carlo Ancelotti na Copa, a primeira vez desde 1950 que o país não faz parte dos favoritos, diz. Segundo Raí, isso não quer dizer que o Brasil não possa ganhar, mas se isso ocorrer, será uma surpresa, avalia. O ex-jogador também diz acreditar que o Brasil não é mais o país do futebol se comparado a outros. Para ele, muitos países evoluíram na modalidade e há grandes craques em diversas partes do mundo. O Brasil inspirava em uma época, mas não é mais o caso, diz. As razões, segundo o Raiz, são as incertezas políticas dentro das federações futebolísticas brasileiras, a falta de continuidade dentro dessas organizações e, sobretudo, nenhuma visão do futebol no país. Segundo ele, isso faz com que o Brasil não tenha atualmente técnicos de elite, o que obriga que a seleção seja treinada por um estrangeiro. Por outro lado, a ex-estrela do PSG acredita que Ancelotti é o grande destaque na equipe do Brasil hoje. Questionado sobre Vinícius, Raí é reticente e avalia que o ponta esquerda é um líder técnico, mas Marquinhos e Casemiro são mais apropriados para a função. Sobre a comparação que os franceses fazem frequentemente entre Mbappé e Pelé, Raí discorda. Pelé é o deus dos deuses, diz. Comparem Mbappé a Ronaldo, mas deixemos Pelé tranquilo, brinca o ex-jogador da seleção.
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7: Os músicos Lívia Nestrovski e Fred Ferreira formam um dos duos mais singulares da cena brasileira contemporânea. Entre o popular e o erudito, voz e guitarra constroem uma sonoridade íntima, experimental e profundamente narrativa. Em plena turnê europeia de 2026, eles conversam com a RFI sobre o repertório, os encontros e o que significa levar a música brasileira pelo mundo. Lívia, é um prazer estar aqui com você e com você também, Fred. Para começar, que repertório vocês estão apresentando nessa turnê europeia e o que diz esse conjunto de músicas sobre o momento atual do duo?
8: Em primeiro lugar, sempre muito prazeroso falar com vocês. E muito prazeroso estar em Paris, mesmo nesse calor, que lembra a nossa casa, lembra o Rio de Janeiro. E essa turnê, ela tem alguns programas diferentes de repertório. Na França e em Portugal, a gente está rodando com o nosso show Na Carne da Pera, que é o show que a gente vem fazendo pelo mundo já há alguns anos, e com o qual a gente foi premiado na Coreia do Sul, né, com esse repertório. E é um repertório que passeia por composições autorais nossas, por composições de amigos, né, da nossa geração, e também alguns medalhões, mas sempre com arranjos que vão trabalhando a sonoridade de uma maneira mais experimental, né. A guitarra, eu sempre falo que a guitarra do Fred é uma orquestra inteira, assim, muito colorida, muito propositiva, muito peculiar mesmo. Tem um pouco de uso de sintetizadores, tem um pouco de uso de paisagens sonoras, tudo feito de forma muito original e artesanal pelo Fred. E esse repertório a gente costuma pensar quase como se fosse um livro de contos, em que os contos não têm necessariamente uma relação narrativa entre si, né? Mas cada história, ou seja, cada canção te leva para um universo diferente do outro. Então é como se você estivesse num apartamento ou numa casa, numa grande casa com muitos quartos e cada quarto tem uma decoração completamente diferente. E você vai fazendo essa imersão nesses espaços, né?
7: Eu imagino que isso deva surpreender muito o público internacional.
8: Sim, até porque o que a gente traz é uma música que não soa exatamente brasileira como as pessoas talvez estejam esperando ouvir. É uma música que tem uma sonoridade muito contemporânea. Ao mesmo tempo, não dá para negar, e a gente nunca quereria negar, as nossas raízes que são brasileiras. Então, tem um trabalho de harmonia, tem um trabalho do texto, tem um trabalho que diz de onde a gente vem, né? Mas a gente não está ali apresentando aquele Brasil mais tradicional, digamos assim.
7: Então, Fred, passando para você, teve alguma mudança recente na forma como você tem usado a guitarra? A Lívia falou em sintetizadores e outras texturas sonoras.
9: É um trabalho sempre de construir, destruir, reconstruir. E o fato da gente viajar muito é uma coisa que estimula a gente intelectualmente, faz com que a gente busque novos caminhos estéticos, né? E a guitarra é um instrumento que comunica muito, porque é um dos instrumentos principais da linguagem do rock, que é uma das linguagens principais, né, da música mundial, há muito, vamos dizer, há um século. E, ao mesmo tempo, através do jazz também, ela diz muita coisa. Não tem muita coisa já pensada, né, para esse instrumento guitarra, de forma que não é muito fácil você visitar territórios inabitados nesse instrumento, né? Mas meu caminho na música foi, assim, o que eu estudei na faculdade foi música, a gente diz música clássica, contemporânea, né? Então, eu fiz curso de composição. Então, isso fez com que eu usasse a guitarra como instrumento, mas pensar partindo dele. Então, eu penso partindo de outros universos sonoros. Eu toco outros instrumentos de corda também. Então, acho que isso acaba dando uma assinatura para os arranjos, né?
7: E, Fred, vocês acabam se encontrando com artistas aqui na Europa durante as turnês ou não dá tempo de fazer essa troca?
9: Sim, certamente a gente faz isso, inclusive é uma talvez a tônica do nosso meio de viver, né? Que é atravessar espaços de vida, mas espaços de arte também. Então a gente cruza com muitos artistas de todo tipo. Por exemplo, há alguns anos a gente foi para Bali, então tem a música tradicional balinesa, que é muito específica. Então a gente pôde entrar em contato com, assim, dentro do possível, né? Claro que é uma linguagem muito extensa, muito complexa, assim, demandaria uma vida inteira para estudar aquilo. Mas aquele contato já fez, já me estimulou, e a partir disso eu criei coisas para outros grupos em outras formações. Também fomos para a China, e isso também estimulou muito a gente. Então a gente está sempre procurando entrar em contato, dentro do possível, né? Em contato com artistas locais. E aí eu estou falando de música tradicional, mas certamente de gente que está fazendo música hoje, tentando buscar proposições estéticas, né, para o nosso momento atual, enfim. A gente entra em contato, a gente é muito aberto, né? Isso é bom de ser brasileiro também, a gente tem essa facilidade em comunicar, se abrir e fazer pontes.
7: Agora só está faltando contar aos ouvintes da RFI onde será esse show aqui em Paris.
8: Então, a gente se apresenta hoje à noite em Belleville, num lugar que se chama Centre Culturel Chambre Noire, às 20 horas. São dois shows, então tem esse outro projeto desse duo, né, que é a HSRS com Hydraté. Eles abrem à noite com a música maravilhosa que eles fazem e a gente encerra. Então são dois shows na mesma noite.
7: Sucesso para o restante da turnê.
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10: Olá e sejam bem-vindos ao nosso programa Saúde em Dia. Uma nova moda nas redes sociais preocupa profissionais da saúde, o chamado trimestre zero, popularizado por influenciadores no TikTok, incita a preparar o corpo 3 meses antes da concepção para aumentar as chances de engravidar. A rotina inclui dietas restritivas, exercícios intensos, suplementos e outras práticas arriscadas, explica Pedro Porto, ginecologista do esporte pela Universidade Federal de São Paulo. Segundo ele, há sim mudanças de estilo de vida recomendadas antes da gestação, mas o conceito de preparo do corpo é relativo. Existem condições como pré-eclâmpsia, obesidade ou diabetes gestacional que exigem monitoramento. O problema é quando a motivação é apenas estética. De acordo com Pedro Porto, a pressão pela imagem perfeita pode levar mulheres a decisões que colocam em risco a própria saúde e a do bebê.
11: O que me chama a atenção em relação a essa trend, né, do TikTok são duas coisas em particular. A primeira delas é como as pessoas têm investido bastante em radicalismo nessas trends, como tem algumas coisas muito radicais. E a segunda coisa é que a gente tem muito bem estabelecido na medicina também que um casal jovem, sem problemas de saúde, tendo relações sexuais frequentes, então aí cerca de média de 4 vezes na semana, tá? Sem preservativo, eles podem levar até 1 ano para engravidar. Então, essas mudanças de trimestre zero, nesses 3 meses antes da ideia de concepção, são importantes? Sim, é importante a gente pensar algumas coisas, mas não fazem muito sentido se você não levar isso pelo talvez o próximo ano para conseguir uma gestação com sucesso.
10: Ao consultar as contas nas redes, o médico encontrou rotinas rígidas sem nenhuma base científica, com horários e práticas milimetradas. Muitas incluem protocolos de detox, como evitar esmaltes, pintar o cabelo, algumas roupas e até medicamentos.
11: uma mentalidade doente, né? Assim, de que é como se fosse uma coisa completamente controlável, a gestação. E isso é muito perigoso. Você dá uma falsa impressão para as pacientes de que elas estão fazendo uma coisa saudável e que isso vai melhorar a fertilidade delas e a qualidade de vida delas, sendo que muitas dessas coisas não têm nenhuma evidência. E algumas delas são conhecidamente nocivas, como, por exemplo, suspender medicações porque ah, é um químico, não pode, né? Então, isso acaba sendo bem complicado.
10: Essas medidas radicais não melhoram a saúde reprodutiva.
11: Mulheres que já tinham uma qualidade de vida melhor, né? Então, mulheres que não tinham questões de saúde, que já eram previamente consideradas saudáveis, que realizaram intervenções para melhorar a fertilidade delas 3 meses antes de engravidar, não teve um benefício, não mudou a taxa de fertilidade dessas mulheres. Então, essas pacientes que já são saudáveis e querem fazer esses protocolos radicais do trimestre zero, querendo uma melhora de fertilidade, evitar esse abortamento do primeiro trimestre, a ciência hoje em dia não colabora com isso. Ela afirma que não vai ter uma melhora significativa.
10: No consultório, o médico observa o impacto das trends no comportamento das pacientes. Algumas querem manter um corpo perfeito durante a gravidez, com treinos intensos.
11: E aí a gente teve uma em particular, que ela é super atleta, então assim, ela fazia crossfit antes de engravidar, fez crossfit na gestação, fazia musculação, fazia natação durante a gestação, e a gente precisou inclusive fazer uma intervenção, não só alimentar, porque ela estava com uma dieta muito restritiva, como também de prática de atividade física, para reduzir a carga de treino por conta de uma restrição fetal. Então o bebê não estava crescendo conforme era esperado.
10: Ele também chama atenção para a desinformação sobre o aborto, muitas vezes tratado como algo raro.
11: A gente tem uma taxa de abortamento no primeiro trimestre que gira em torno de 40% a 60%, dependendo do estudo que você for pegar. É uma taxa muito alta mesmo. E as pessoas têm a impressão de que é um evento raro. Mas o abortamento, ele não é um evento raro. Ele é um evento muito mais frequente do que parece. Tem poucas coisas que a gente consegue fazer de intervenção, de fato, que levam a gente a diminuir essa taxa de abortamento.
10: Para o especialista, o caminho é investir em educação dos pacientes para combater a desinformação.
11: Desmentir as informações que a gente encontra por aí, explicar para os pacientes. Eu gosto muito de fazer analogia, porque como eu, desde que entrei na faculdade, né, nunca saí, eu acredito que o ensino é a capacidade de você simplificar uma coisa complexa como a medicina numa coisa simples que qualquer pessoa pode entender.
10: Você ouviu Saúde em Dia. Obrigada pela audiência. Até a próxima semana.
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1: Paris, 23 de junho de 2026. Essas são as principais notícias desta terça. A primeira rodada de negociações técnicas na Suíça, após a assinatura de um protocolo de acordo entre os Estados Unidos e o Irã na semana passada, foram concluídas ontem à noite. Nessa manhã, o regime iraniano anunciou a criação de grupos de trabalho dedicados principalmente à questão do nuclear e ao levantamento das sanções americanas. Os Estados Unidos anunciaram ter suspendido por 2 meses as sanções ao petróleo iraniano e garantiram que o Irã voltará a receber inspetores da Agência Internacional de Energia Atômica, o que a diplomacia iraniana refutou nessa manhã. Ontem, o principal negociador iraniano, Mohammad Ghalibafi, afirmou que o Estreito de Hormuz será administrado por seu país. Na segunda, ao menos 36 navios atravessaram o estreito, um recorde desde o início da guerra no Oriente Médio. O resultado do referendo do Brexit, que determinou a saída do Reino Unido da União Europeia, completa 10 anos hoje, um dia após a renúncia do primeiro-ministro britânico Keir Starmer. Esse, que é um dos líderes mais impopulares da história do Reino Unido, abre caminho para o carismático Andy Burnham, ex-prefeito de Manchester, que muitos acreditam estar mais alinhados aos problemas enfrentados no país. Os candidatos a suceder Starmer no Partido Trabalhista poderão se declarar a partir de 9 de julho, mas o novo primeiro-ministro só será anunciado em setembro. A Itália decretou alerta vermelho ao calor em 15 cidades, entre elas Roma e Milão. Na Espanha, quase todo o território está sob vigilância ao calor. Os termômetros marcam 40 graus no nordeste do país nesta terça. Aqui na França, quase 40 milhões de pessoas, 90% da população, é afetada pelo calor. Um novo recorde deve ser batido hoje, depois de temperaturas inéditas já registradas na véspera. No centro do país, os termômetros ultrapassaram os 43 graus. No sudoeste da França, uma central nuclear teve de ser desligada na noite de ontem por causa do calor. No Peru, pouco mais de duas semanas após o segundo turno das eleições presidenciais, o candidato da esquerda, Roberto Sánchez, apresentou ontem um recurso para anular os votos dos peruanos no exterior. Ele alega supostas irregularidades administrativas e no organismo eleitoral na votação no exterior. A medida poderia afetar quase 300 mil votos, no momento em que a apuração indica uma vantagem de 40 mil votos a Keiko Fujimori. 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Onze horas e 30 minutos em Paris, 6:30 pelo horário de Brasília. 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
1: Bom dia, sol e 29 graus em Paris, em destaque nesta terça-feira, 23 de junho de 2026. Encerrada a primeira rodada de negociações técnicas na Suíça entre Irã e Estados Unidos, regime iraniano anuncia a criação de grupos de trabalho dedicados à questão nuclear e às sanções americanas. Referendo do Brexit, que determinou a saída do Reino Unido da União Europeia, completa 10 anos, um dia após a renúncia do primeiro-ministro britânico Keir Starmer. Em Miami, a seleção brasileira faz hoje o último treino para enfrentar a Escócia, com expectativa do retorno de Neymar. Essas e outras notícias a seguir. A primeira rodada de negociações técnicas na Suíça, após a assinatura do protocolo de acordo para encerrar a guerra entre Estados Unidos e Irã na semana passada, foram concluídas na noite de segunda-feira. Nessa manhã, o vice-ministro iraniano das Relações Exteriores, Kazem Gharibabad, anunciou à imprensa estatal do país a criação de grupos de trabalho dedicados principalmente à questão do nuclear e ao levantamento das sanções americanas. Na segunda-feira, o principal negociador iraniano Mohammed Bagher Ghalibaf anunciou que as condições no Estreito de Hormuz não serão as mesmas de antes da guerra e que a região será administrada por seu país. Ao menos 36 navios atravessaram o estreito na segunda-feira, um tráfego marítimo recorde desde o início da guerra no Oriente Médio. Durante a noite, os Estados Unidos anunciaram ter suspendido por 2 meses as sanções ao petróleo iraniano e garantiram que o Irã voltará a receber inspetores da Agência Internacional de Energia Atômica, o que o porta-voz da diplomacia iraniana, Ismail Baghaei, refutou nessa manhã. Em Washington, tem início nesta terça um novo ciclo de negociações entre representantes libaneses e israelenses na tentativa de encerrar as operações de Israel contra o grupo Hezbollah no Líbano, que já deixaram mais de 4 mil mortos. Desde abril, 4 encontros foram realizados sob a mediação dos Estados Unidos, mas sem conseguir definir um cessar-fogo durável entre as duas partes. O protocolo de acordo assinado na semana passada entre Estados Unidos e Irã inclui o Líbano. No entanto, vários dirigentes libaneses, e entre eles o presidente Joseph Aoun, exigem que o Irã não negocie em nome do Líbano, considerando que a iniciativa do regime fragiliza os esforços em prol da paz no país, minimizando a importância das negociações diretas com representantes israelenses. Uma comissão internacional coordenada pela ONU acusou Israel nessa terça de mirar nas crianças palestinas na faixa de Gaza, denunciando um genocídio no enclave. Em um comunicado, o grupo afirma que Israel compromete a existência e o futuro do povo palestino. O governo israelense classificou o relatório de difamatório. O resultado do referendo do Brexit, que decidiu pela saída do Reino Unido da União Europeia, completa 10 anos nesta terça, um dia após a renúncia do primeiro-ministro britânico Keir Starmer. Os detalhes com a correspondente da RFI em Londres, Yula Rocha.
4: 10 anos depois, o cenário político continua tumultuoso. Foram 6 primeiros-ministros em uma década. E depois de uma vitória histórica em 2024, com o retorno dos trabalhistas ao poder, que prometeram justamente a volta da normalidade, Keir Starmer, um dos líderes mais impopulares da história desse país, abre caminho para o resgate do partido com Andy Burnham, o ex-prefeito de Manchester, um político mais carismático e que muitos acreditam estar mais alinhado aos problemas enfrentados no país e apontado como único capaz de conter a ascendência do arquiteto do divórcio do Reino Unido com a União Europeia, Nigel Farage. O líder do partido Reform comanda um movimento de extrema-direita e é temido tanto pelos conservadores moderados quanto por liberais com a pauta antimigratória, que continua sendo o ponto central e de discórdia da agenda política que motivou o Brexit. Vai ser interessante ver qual a política imigratória o sucessor de Starmer, Andy Burnham, vai adotar. Ele foi contra a saída do Reino Unido do bloco europeu, mas foi eleito em um reduto que votou a favor no referendo.
1: Yula Rocha é correspondente da RFI em Londres. Os candidatos a suceder Starmer no Partido Trabalhista poderão se declarar a partir de 9 de julho. O novo primeiro-ministro só será anunciado em setembro. A onda de calor continua se espalhando pela Europa. Nessa manhã, a Itália decretou alerta vermelho para 15 cidades, entre elas Roma e Milão, onde as temperaturas chegam a 36 graus nesta terça e se aproximam dos 40 nos próximos dias. Na Espanha, quase todo o território está sob vigilância ao calor. Os termômetros marcam 40 graus no nordeste do país nessa terça. Aqui na França, 90% da população é afetada pela onda de calor, quase 40 milhões de pessoas. Um novo recorde deve ser batido nessa terça, depois de temperaturas inéditas serem registradas já na véspera em várias cidades, entre elas Châteaumeillant, no centro do país, onde os termômetros ultrapassaram os 43 graus. A usina nuclear de Golfec, no sudeste da França, teve de ser desligada na noite de segunda-feira por causa do calor. As altas temperaturas também impactam a circulação de trens, metrôs e bondes, com o cancelamento de algumas viagens e a diminuição da velocidade para evitar a deformação dos trilhos. No Peru, pouco mais de 2 semanas após o segundo turno das eleições presidenciais, o candidato da esquerda, Roberto Sanches, apresentou na segunda um novo recurso para anular os votos dos peruanos residentes no exterior, onde a candidata da direita, Keiko Fujimori, obteve mais de 73% dos votos válidos.
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1: A seleção brasileira faz hoje o último treino para enfrentar a Escócia e Elcio Ramalho nos traz os detalhes de Miami.
5: No treino previsto nesta manhã, no centro de treinamento de Nova Jersey, com apenas 15 minutos abertos à imprensa, Carlo Ancelotti deve definir quem vai entrar no lugar de Rafinha, que se machucou no jogo contra o Haiti. São vários os candidatos à posição. Outra expectativa é sobre Neymar. Ele voltou a treinar integralmente com o grupo e deve começar no banco contra a Escócia. Sua volta é saudada pelos jogadores, como revelou o meio-campista Lucas Paquetá.
6: Estamos todos muito felizes com a volta dele, né? Voltar a treinar, voltar a estar no campo com todos nós. É um cara importantíssimo para a nossa seleção, que tem uma história linda aqui e que ainda pode nos ajudar muito. É muito importante, assim como todos os jogadores do elenco. Então a gente está feliz por ele, pela volta dele, e espera que ele possa estar em campo o quanto antes, nos ajudando.
1: Elcio Ramalho volta logo mais com mais informações.
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1: Olá, neste segundo bloco você fica por dentro de uma entrevista exclusiva que o ex-jogador Raí concedeu ao jornal Le Figaro, em que avalia a performance da seleção na Copa. No RF Convida entrevistamos Lívia Netrovski e Fred Ferreira, que formam um dos duos mais singulares da cena musical brasileira e se apresentam hoje aqui em Paris. Para terminar, no programa Saúde em Dia, o assunto é uma onda que é moda nas redes sociais e que preocupa os profissionais de saúde, o trimestre zero. Mas antes, no programa Linha Direta, vamos até Londres conversar com a nossa correspondente sobre o aniversário de 10 anos do Brexit, com o Reino Unido imerso em uma nova crise política.
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7: A votação de saída do Reino Unido da União Europeia completa hoje uma década, em meio à renúncia de mais um primeiro-ministro britânico, anunciada nesta terça-feira. Vamos a Londres conversar com a correspondente Ula Rocha, que faz um apanhado do que mudou nesses últimos 10 anos. Bom dia, Ula. Começando nossa conversa com a queda do premier Keir Starmer, qual é o sentimento dos britânicos 10 anos depois do referendo histórico do Brexit?
4: Bom dia a quem nos acompanha. Pois então, 10 anos depois, o cenário político continua tumultuoso. Foram 6 primeiros ministros em uma década. E depois de uma vitória histórica em 2024, com o retorno dos trabalhistas ao poder, que prometeram justamente a volta da normalidade, Keir Starmer, um dos líderes mais impopulares da história desse país, abre caminho para o resgate do partido com Andy Burnham, o ex-prefeito de Manchester, um político mais carismático e que muitos acreditam estar mais alinhado aos problemas enfrentados no país e apontado como único capaz de conter a ascendência do arquiteto do divórcio do Reino Unido com a União Europeia, Nigel Farage. O líder do partido Reform comanda um movimento de extrema-direita e é temido tanto pelos conservadores moderados quanto por liberais com a pauta antimigratória, que continua sendo o ponto central e de discórdia da agenda política que motivou o Brexit. Mas, respondendo diretamente à sua pergunta, quase 60% dos britânicos, segundo pesquisa recente da Ipsos, votariam pelo retorno ao bloco europeu em um novo referendo.
7: Você mencionou a imigração como o principal ponto de discussão no Reino Unido. As fronteiras do país estão mais controladas depois do Brexit?
4: Na época do referendo, o argumento imigratório era muito convincente. Estando dentro da União Europeia, o país não podia controlar completamente suas fronteiras. Durante um período em que vigorou o acordo de livre circulação de mercadorias e pessoas, o número de europeus vivendo aqui subiu substancialmente, o que era natural. Aí veio o Brexit, que muita gente acreditou ser o preço a se pagar para subir os muros de suas fronteiras e melhorar a economia. O que aconteceu? O número de imigrantes subiu. Sem os europeus, as universidades começaram a recrutar estudantes internacionais de outras partes do mundo que vieram com seus familiares. O sistema público de saúde também precisava e ainda precisa de mão de obra de fora para dar conta do serviço. O governo britânico concedeu visto humanitário para ucranianos e cidadãos de Hong Kong. Aí, os conservadores apertaram as regras de imigração e o número de entradas e saídas de estrangeiro foi controlado. Mas isso não está diretamente relacionado ao Brexit.
7: E a economia britânica, Yula, que balanço é possível fazer depois do impacto do Brexit?
4: Olha, a previsão do pós-Brexit era catastrófica. E é importante também levar em conta as guerras, o tarifaço do presidente norte-americano Donald Trump e a pandemia. O país não chegou a mergulhar numa recessão, mas está mais pobre, ou melhor, menos rico, do que antes. A União Europeia continua de longe a ser o principal parceiro comercial do Reino Unido, mas em desvantagem desde a saída do bloco, com as barreiras alfandegárias e sanitárias e muita regulação.
7: E agora, com a renúncia do primeiro-ministro Keir Starmer, anunciada ontem, a gente volta a ver que o Brexit continua a interferir no parlamento, é isso?
4: Sem dúvida alguma, durante a campanha eleitoral que levou à vitória dos trabalhistas, né, em 2024 e nos últimos anos, a centro-esquerda do primeiro-ministro Keir Starmer não tocou no assunto Brexit. Parecia um assunto proibido, porque muitos de seus eleitores de cidades pós-industriais, especialmente do norte do país, votaram pela saída do bloco. E com o crescimento do Reform de Nigel Farage, Keir Starmer adotou um discurso anti-imigratório e chegou a falar que, sem controle de fronteiras, o Reino Unido se tornaria uma ilha de estranhos. Mas Starmer foi criticado e se arrependeu. tarde demais. Uma boa parcela dos eleitores trabalhistas, decepcionados com as políticas sociais de Starmer, e outros mais alinhados à direita, migraram para o Partido Verde ou até mesmo para o Reform da extrema-direita em busca de algo novo. Vai ser interessante ver qual a política imigratória o sucessor de Starmer, Andy Burhan, vai adotar.
7: Obrigada, Yula Rocha, falando de Londres para a Rádio França Internacional.
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1: Na véspera do duelo entre Brasil e Escócia, a última partida do grupo C na Copa, o jornal Le Figaro publica uma entrevista com o ex-jogador Raí. Lenda do futebol francês e campeão do mundo em 1994, o ex-craque naturalizado e radicado na França conversou com o Diário sobre a evolução do futebol no Brasil e a atuação da equipe de Carlo Ancelotti na Copa, a primeira vez desde 1950 que o país não faz parte dos favoritos, diz. Segundo Raí, isso não quer dizer que o Brasil não possa ganhar, mas se isso ocorrer, será uma surpresa, avalia. O ex-jogador também diz acreditar que o Brasil não é mais o país do futebol se comparado a outros. Para ele, muitos países evoluíram na modalidade e há grandes craques em diversas partes do mundo. O Brasil inspirava em uma época, mas não é mais o caso, diz. As razões, segundo o Raí, são as incertezas políticas dentro das federações futebolísticas brasileiras, a falta de continuidade dentro dessas organizações e, sobretudo, nenhuma visão do futebol no país. Segundo ele, isso faz com que o Brasil não tenha atualmente técnicos de elite, o que obriga que a seleção seja treinada por um estrangeiro. Por outro lado, a ex-estrela do PSG acredita que Ancelotti é o grande destaque na equipe do Brasil hoje. Questionado sobre Vinícius, Raí é reticente e avalia que o ponta esquerda é um líder técnico, mas Marquinhos e Casemiro são mais apropriados para a função. Sobre a comparação que os franceses fazem frequentemente entre Mbappé e Pelé, Raí discorda. Pelé é o deus dos deuses, diz. Comparem Mbappé a Ronaldo, mas deixemos Pelé tranquilo, brinca o ex-jogador da seleção.
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7: Os músicos Lívia Nestrovski e Fred Ferreira formam um dos duos mais singulares da cena brasileira contemporânea. Entre o popular e o erudito, voz e guitarra constroem uma sonoridade íntima, experimental e profundamente narrativa. Em plena turnê europeia de 2026, eles conversam com a RFI sobre o repertório, os encontros e o que significa levar a música brasileira pelo mundo. Lívia, é um prazer estar aqui com você e com você também, Fred. Para começar, que repertório vocês estão apresentando nessa turnê europeia e o que diz esse conjunto de músicas sobre o momento atual do duo?
8: Em primeiro lugar, é sempre muito prazeroso falar com vocês. E muito prazeroso estar em Paris, mesmo nesse calor, que lembra a nossa casa, lembra o Rio de Janeiro. E essa turnê, ela tem alguns programas diferentes de repertório. Na França e em Portugal, a gente está rodando com o nosso show Na Carne da Pera, que é o show que a gente vem fazendo pelo mundo já há alguns anos, e com o qual a gente foi premiado na Coreia do Sul, né, com esse repertório. E é um repertório que passeia por composições autorais nossas, por composições de amigos, né, da nossa geração, e também alguns medalhões, mas sempre com arranjos que vão trabalhando a sonoridade de uma maneira mais experimental, né. A guitarra, eu sempre falo que a guitarra do Fred é uma orquestra inteira, assim, muito colorida, muito propositiva, muito peculiar mesmo. Tem um pouco de uso de sintetizadores, tem um pouco de uso de paisagens sonoras, tudo feito de forma muito original e artesanal pelo Fred. E esse repertório a gente costuma pensar quase como se fosse um livro de contos, em que os contos não têm necessariamente uma relação narrativa entre si, né? Mas cada história, ou seja, cada canção te leva para um universo diferente do outro. Então é como se você estivesse num apartamento ou numa casa, numa grande casa com muitos quartos e cada quarto tem uma decoração completamente diferente. E você vai fazendo essa imersão nesses espaços, né?
7: Eu imagino que isso deva surpreender muito o público internacional.
8: Sim, até porque o que a gente traz é uma música que não soa exatamente brasileira como as pessoas talvez estejam esperando ouvir. É uma música que tem uma sonoridade muito contemporânea. Ao mesmo tempo, não dá para negar, e a gente nunca quereria negar, as nossas raízes que são brasileiras. Então, tem um trabalho de harmonia, tem um trabalho do texto, tem um trabalho que diz de onde a gente vem, né? Mas a gente não está ali apresentando aquele Brasil mais tradicional, digamos assim.
7: Então, Fred, passando para você, teve alguma mudança recente na forma como você tem usado a guitarra? A Lívia falou em sintetizadores e outras texturas sonoras.
9: É um trabalho sempre de construir, destruir, reconstruir. E o fato da gente viajar muito é uma coisa que estimula a gente intelectualmente, faz com que a gente busque novos caminhos estéticos, né? E a guitarra é um instrumento que comunica muito, porque é um dos instrumentos principais da linguagem do rock, que é uma das linguagens principais, né, da música mundial, há muito, vamos dizer, há um século. E, ao mesmo tempo, através do jazz também, ela diz

0: ginecologista do esporte pela Universidade Federal de São Paulo. Segundo ele, há sim mudanças de estilo de vida recomendadas antes da gestação, mas o conceito de preparo do corpo é relativo. Existem condições como pré-eclâmpsia, obesidade ou diabetes gestacional que exigem monitoramento. O problema é quando a motivação é apenas estética. De acordo com Pedro Porto, a pressão pela imagem perfeita pode levar mulheres a decisões que colocam em risco a própria saúde e a do bebê.
1: O que me chama atenção em relação a essa trend, né, do TikTok, são duas coisas em particular. A primeira delas é como as pessoas têm investido bastante em radicalismo nessas trends, como tem algumas coisas muito radicais. E a segunda coisa é que a gente tem muito bem estabelecido na medicina também que um casal jovem, sem problemas de saúde, tendo relações sexuais frequentes, então aí cerca de média de 4 vezes na semana, tá? Sem preservativo, eles podem levar até 1 ano para engravidar. Então, essas mudanças de trimestre zero, nesses 3 meses antes da ideia de concepção, são importantes? Sim, é importante a gente pensar algumas coisas, mas não fazem muito sentido se você não levar isso pelo, talvez, o próximo ano para conseguir uma gestação com sucesso.
0: Ao consultar as contas nas redes, o médico encontrou rotinas rígidas sem nenhuma base científica, com horários e práticas milimetradas. Muitas incluem protocolos de detox, como evitar esmaltes, pintar o cabelo, algumas roupas e até medicamentos.
1: A mentalidade doente, né? Assim, de que é como se fosse uma coisa completamente controlável, a gestação. Uhum. E isso é muito perigoso. Você dá uma falsa impressão para as pacientes de que elas estão fazendo uma coisa saudável e que isso vai melhorar a fertilidade delas e a qualidade de vida delas, sendo que muitas dessas coisas não têm nenhuma evidência. E algumas delas são conhecidamente nocivas, como, por exemplo, suspender medicações porque é um químico, não pode, né? Então, isso acaba sendo bem complicado.
0: Essas medidas radicais não melhoram a saúde reprodutiva.
1: Mulheres que já tinham uma qualidade de vida melhor, né? Então, mulheres que não tinham questões de saúde, que já eram previamente consideradas saudáveis, que realizaram intervenções para melhorar a fertilidade delas 3 meses antes de engravidar, não teve um benefício, não mudou a taxa de fertilidade dessas mulheres. Então, essas pacientes que já são saudáveis e querem fazer esses protocolos radicais do trimestre zero, querendo uma melhora de fertilidade, evitar esse abortamento do primeiro trimestre, a ciência hoje em dia não colabora com isso. Ela afirma que não vai ter uma melhora significativa.
0: No consultório, o médico observa o impacto das trends no comportamento das pacientes. Algumas querem manter um corpo perfeito durante a gravidez, com treinos intensos.
1: E aí a gente teve uma em particular, que ela é super atleta, então assim, ela fazia crossfit antes de engravidar, fez crossfit na gestação, fazia musculação, fazia natação durante a gestação, e a gente precisou inclusive fazer uma intervenção, não só alimentar, porque ela estava com uma dieta muito restritiva, como também de prática de atividade física, para reduzir a carga de treino por conta de uma restrição fetal. Então o bebê não estava crescendo conforme era esperado.
0: Ele também chama atenção para a desinformação sobre o aborto, muitas vezes tratado como algo raro.
1: A gente tem uma taxa de abortamento no primeiro trimestre que gira em torno de 40% a 60%, dependendo do estudo que você for pegar. É uma taxa muito alta mesmo. E as pessoas têm a impressão de que é um evento raro. Mas o abortamento, ele não é um evento raro. Ele é um evento muito mais frequente do que parece. Tem poucas coisas que a gente consegue fazer de intervenção, de fato, que levam a gente a diminuir essa taxa de abortamento.
0: Para o especialista, o caminho é investir em educação dos pacientes para combater a desinformação.
1: Desmentir as informações que a gente encontra por aí, explicar para os pacientes. Eu gosto muito de fazer analogia, porque como eu, desde que entrei na faculdade, né, nunca saí, eu acredito que o ensino é a capacidade de você simplificar uma coisa complexa como a medicina numa coisa simples que qualquer pessoa pode entender.
0: 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Obrigada pela audiência. Até a próxima semana.
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3: Paris, 23 de junho de 2026. Essas são as principais notícias desta terça. A primeira rodada de negociações técnicas na Suíça, após a assinatura de um protocolo de acordo entre os Estados Unidos e o Irã na semana passada, foram concluídas ontem à noite. Nessa manhã, o regime iraniano anunciou a criação de grupos de trabalho dedicados principalmente à questão do nuclear.

0: e ao levantamento das sanções americanas. Os Estados Unidos anunciaram ter suspendido por 2 meses as sanções ao petróleo iraniano e garantiram que o Irã voltará a receber inspetores da Agência Internacional de Energia Atômica, o que a diplomacia iraniana refutou nessa manhã. Ontem, o principal negociador iraniano, Mohammad Ghalibaf, afirmou que o Estreito de Hormuz será administrado por seu país. Na segunda, ao menos 36 navios atravessaram o estreito, um recorde desde o início da guerra no Oriente Médio. O resultado do referendo do Brexit, que determinou a saída do Reino Unido da União Europeia, completa 10 anos hoje, um dia após a renúncia do primeiro-ministro britânico Keir Starmer. Esse, que é um dos líderes mais impopulares da história do Reino Unido, abre caminho para o carismático Andy Burnham, ex-prefeito de Manchester, que muitos acreditam estar mais alinhados aos problemas enfrentados no país. Os candidatos a suceder Starmer no Partido Trabalhista poderão se declarar a partir de 9 de julho, mas o novo primeiro-ministro só será anunciado em setembro. A Itália decretou alerta vermelho ao calor em 15 cidades, entre elas Roma e Milão. Na Espanha, quase todo o território está sob vigilância ao calor. Os termômetros marcam 40 graus no nordeste do país nesta terça. Aqui na França, quase 40 milhões de pessoas, 90% da população, é afetada pelo calor. Um novo recorde deve ser batido hoje, depois de temperaturas inéditas já registradas na véspera. No centro do país, os termômetros ultrapassaram os 43 graus. No sudoeste da França, uma central nuclear teve de ser desligada na noite de ontem por causa do calor. No Peru, pouco mais de 2 semanas após o segundo turno das eleições presidenciais, o candidato da esquerda, Roberto Sánchez, apresentou ontem um recurso para anular os votos dos peruanos no exterior. Ele alega supostas irregularidades administrativas e no organismo eleitoral na votação no exterior. A medida poderia afetar quase 300 mil votos, no momento em que a apuração indica uma vantagem de 40 mil votos a Keiko Fujimori. 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São 11h30 em Paris, 6h30 pelo horário de Brasília. 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
0: Bom dia, sol e 29 graus em Paris, em destaque nesta terça-feira, 23 de junho de 2026. Encerrada a primeira rodada de negociações técnicas na Suíça entre Irã e Estados Unidos, regime iraniano anuncia a criação de grupos de trabalho dedicados à questão nuclear e às sanções americanas. Referendo do Brexit, que determinou a saída do Reino Unido da União Europeia, completa 10 anos, um dia após a renúncia do primeiro-ministro britânico Keir Starmer. Em Miami, a seleção brasileira faz hoje o último treino para enfrentar a Escócia, com expectativa do retorno de Neymar. Essas e outras notícias a seguir. A primeira rodada de negociações técnicas na Suíça, após a assinatura do protocolo de acordo para encerrar a guerra entre Estados Unidos e Irã na semana passada, foram concluídas na noite de segunda-feira. Nessa manhã, o vice-ministro iraniano das Relações Exteriores, Kazem Gharibabad, anunciou à imprensa estatal do país a criação de grupos de trabalho dedicados principalmente à questão do nuclear e ao levantamento das sanções americanas. Na segunda-feira, o principal negociador iraniano Mohammad Bagher Ghalibaf anunciou que as condições no Estreito de Hormuz não serão as mesmas de antes da guerra e que a região será administrada por seu país. Ao menos 36 navios atravessaram o estreito na segunda-feira, um tráfego marítimo recorde desde o início da guerra no Oriente Médio. Durante a noite, os Estados Unidos anunciaram ter suspendido por 2 meses as sanções ao petróleo iraniano e garantiram que o Irã voltará a receber inspetores da Agência Internacional de Energia Atômica, o que o porta-voz da diplomacia iraniana, Ismail Baghaei, refutou nessa manhã. Em Washington, tem início nesta terça um novo ciclo de negociações entre representantes libaneses e israelenses na tentativa de encerrar as operações de Israel contra o grupo Hezbollah no Líbano, que já deixaram mais de 4 mil mortos. Desde abril, 4 encontros foram realizados sob a mediação dos Estados Unidos, mas sem conseguir definir um cessar-fogo durável entre as duas partes. O protocolo de acordo assinado na semana passada entre Estados Unidos e Irã inclui o Líbano. No entanto, vários dirigentes libaneses, e entre eles o presidente Josef Aoun, exigem que o Irã não negocie em nome do Líbano, considerando que a iniciativa do regime fragiliza os esforços em prol da paz no país, minimizando a importância das negociações diretas com representantes israelenses. Uma comissão internacional coordenada pela ONU acusou Israel nessa terça de mirar nas crianças palestinas na faixa de Gaza, denunciando um genocídio no enclave. Em um comunicado, o grupo afirma que Israel compromete a existência e o futuro do povo palestino. O governo israelense classificou o relatório de difamatório. O resultado do referendo do Brexit, que decidiu pela saída do Reino Unido da União Europeia, completa 10 anos nesta terça, um dia após a renúncia do primeiro-ministro britânico Keir Starmer. Os detalhes com a correspondente da RFI em Londres, Yula Rocha.
3: 10 anos depois, o cenário político continua tumultuoso. Foram 6 primeiros ministros em uma década. E depois de uma vitória histórica em 2024, com o retorno dos trabalhistas ao poder, que prometeram justamente a volta da normalidade, Keir Starmer, um dos líderes mais impopulares da história desse país, abre caminho para o resgate do partido com Andy Burnham, o ex-prefeito de Manchester, um político mais carismático e que muitos acreditam estar mais alinhado aos problemas enfrentados no país e apontado como único capaz de conter a ascendência do arquiteto do divórcio do Reino Unido com a União Europeia, Nigel Farage. O líder do partido Reform comanda um movimento de extrema-direita e é temido tanto pelos conservadores moderados quanto por liberais com a pauta antimigratória, que continua sendo o ponto central e de discórdia da agenda política que motivou o Brexit. Vai ser interessante ver qual a política imigratória o sucessor de Starmer, Andy Burnham, vai adotar. Ele foi contra a saída do Reino Unido do Bloco Europeu, mas foi eleito em um reduto que votou a favor no referendo.
0: Yula Rocha é correspondente da RFI em Londres. Os candidatos a suceder Starmer no Partido Trabalhista poderão se declarar a partir de 9 de julho. O novo primeiro-ministro só será anunciado em setembro. A onda de calor continua se espalhando pela Europa. Nessa manhã, a Itália decretou alerta vermelho para 15 cidades, entre elas Roma e Milão, onde as temperaturas chegam a 36 graus nesta terça e se aproximam dos 40 nos próximos dias. Na Espanha, quase todo o território está sob vigilância ao calor. Os termômetros marcam 40 graus no nordeste do país nessa terça. Aqui na França, 90% da população é afetada pela onda de calor, quase 40 milhões de pessoas. Um novo recorde deve ser batido nessa terça, depois de temperaturas inéditas serem registradas já na véspera em várias cidades, entre elas Châteaumeillant, no centro do país, onde os termômetros ultrapassaram os 43 graus. A usina nuclear de Golfec, no sudeste da França, sudoeste da França, teve de ser desligada na noite de segunda-feira por causa do calor. As altas temperaturas também impactam a circulação de trens, metrôs e bondes, com o cancelamento de algumas viagens e a diminuição da velocidade para evitar a deformação dos trilhos. No Peru, pouco mais de 2 semanas após o segundo turno das eleições presidenciais, o candidato da esquerda, Roberto Sanches, apresentou na segunda um novo recurso para anular os votos dos peruanos residentes no exterior, onde a candidata da direita, Keiko Fujimori, obteve mais de 73% dos votos válidos.
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0: A seleção brasileira faz hoje o último treino para enfrentar a Escócia e Elcio Ramalho nos traz os detalhes de Miami.
4: No treino previsto nesta manhã, no centro de treinamento de Nova Jersey, com apenas 15 minutos abertos à imprensa, Carlo Ancelotti deve definir quem vai entrar no lugar de Rafinha, que se machucou no jogo contra o Haiti. São vários os candidatos à posição. Outra expectativa é sobre Neymar. Ele voltou a treinar integralmente com o grupo e deve começar no banco contra a Escócia. Sua volta é saudada pelos jogadores, como revelou o meio-campista Lucas Paquetá.
5: Estamos todos muito felizes com a volta dele, né? Voltar a treinar, voltar a estar no campo com todos nós. É um cara importantíssimo para a nossa seleção, que tem uma história linda aqui e que ainda pode nos ajudar muito. É muito importante, assim como todos os jogadores do elenco. Então a gente está feliz por ele, pela volta dele, e espera que ele possa estar em campo o quanto antes, nos ajudando.
0: Elcio Ramalho volta logo mais com mais informações.
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0: Olá, neste segundo bloco você fica por dentro de uma entrevista exclusiva que o ex-jogador Raí concedeu ao jornal Le Figaro, em que avalia a performance da seleção na Copa. No RF Convida entrevistamos Lívia Netrovski e Fred Ferreira, que formam um dos duos mais singulares da cena musical brasileira e se apresentam hoje aqui em Paris. Para terminar, no programa Saúde em Dia, o assunto é uma onda que é moda nas redes sociais e que preocupa os profissionais de saúde, o trimestre zero. Mas antes, no programa Linha Direta, vamos até Londres conversar com a nossa correspondente sobre o aniversário de 10 anos do Brexit, com o Reino Unido imerso em uma nova crise política.
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6: A votação de saída do Reino Unido da União Europeia completa hoje uma década, em meio à renúncia de mais um primeiro-ministro britânico, anunciada nesta terça-feira. Vamos a Londres conversar com a correspondente Ula Rocha, que faz um apanhado do que mudou nesses últimos 10 anos. Bom dia, Ula. Começando nossa conversa com a queda do premier Keir Starmer, qual é o sentimento dos britânicos 10 anos depois do referendo histórico do Brexit?
3: Bom dia a quem nos acompanha. Pois então, 10 anos depois, o cenário político continua tumultuoso. Foram 6 primeiros ministros em uma década. E depois de uma vitória histórica em 2024, com o retorno dos trabalhistas ao poder, que prometeram justamente a volta da normalidade, Keir Starmer, um dos líderes mais impopulares da história desse país, abre caminho para o resgate do partido com Andy Burnham, o ex-prefeito de Manchester, um político mais carismático e que muitos acreditam estar mais alinhado aos problemas enfrentados no país e apontado como único capaz de conter a ascendência do arquiteto do divórcio do Reino Unido com a União Europeia, Nigel Farage. O líder do partido Reform comanda um movimento de extrema-direita e é temido tanto pelos conservadores moderados quanto por liberais com a pauta antimigratória, que continua sendo o ponto central e de discórdia da agenda política que motivou o Brexit. Mas, respondendo diretamente à sua pergunta, quase 60% dos britânicos, segundo pesquisa recente da Ipsos, votariam pelo retorno ao bloco europeu em um novo referendo.
6: Você mencionou a imigração como principal ponto de discussão no Reino Unido. As fronteiras do país estão mais controladas depois do Brexit?
3: Na época do referendo, o argumento imigratório era muito convincente. Estando dentro da União Europeia, o país não podia controlar completamente suas fronteiras. Durante um período em que vigorou o acordo de livre circulação de mercadorias e pessoas, o número de europeus vivendo aqui subiu substancialmente, o que era natural. Aí veio o Brexit, que muita gente acreditou ser o preço a se pagar para subir os muros de suas fronteiras e melhorar a economia. O que aconteceu? O número de imigrantes subiu. Sem os europeus, as universidades começaram a recrutar estudantes internacionais de outras partes do mundo que vieram com seus familiares. O sistema público de saúde também precisava e ainda precisa de mão de obra de fora para dar conta do serviço. O governo britânico concedeu visto humanitário para ucranianos e cidadãos de Hong Kong. Aí, os conservadores apertaram as regras de imigração e o número de entradas e saídas de estrangeiro foi controlado. Mas isso não está diretamente relacionado ao Brexit.
6: E a economia britânica, Yula, que balanço é possível fazer depois do impacto do Brexit?
7: Olha, a previsão do pós-Brexit era catastrófica. E é importante também levar em conta as guerras, o tarifaço do presidente norte-americano Donald Trump e a pandemia. O país não chegou a mergulhar numa recessão, mas está mais pobre, ou melhor, menos rico, do que antes. A União Europeia continua de longe a ser o principal parceiro comercial do Reino Unido, mas em desvantagem desde a saída do bloco, com as barreiras alfandegárias e sanitárias e muita regulação.
6: E agora, com a renúncia do primeiro-ministro Keir Starmer, anunciada ontem, a gente volta a ver que o Brexit continua a interferir no parlamento, é isso?
7: Sem dúvida alguma, durante a campanha eleitoral que levou à vitória dos trabalhistas, né, em 2024 e nos últimos anos, a centro-esquerda do primeiro-ministro Keir Starmer não tocou no assunto Brexit. Parecia um assunto proibido, porque muitos de seus eleitores de cidades pós-industriais, especialmente do norte do país, votaram pela saída do bloco. E com o crescimento do Reform de Nigel Farage, Keir Starmer adotou um discurso anti-imigratório e chegou a falar que, sem controle de fronteiras, o Reino Unido se tornaria uma ilha de estranhos. Mas Starmer foi criticado e se arrependeu. Tarde demais, uma boa parcela dos eleitores trabalhistas, decepcionados com as políticas sociais de Starmer e outros mais alinhados à direita, migraram para o Partido Verde ou até mesmo para o Reform da extrema-direita em busca de algo novo. Vai ser interessante ver qual a política imigratória o sucessor de Starmer, Andy Burnham, vai adotar.
6: Obrigada, Yula Rocha, falando de Londres para a Rádio França Internacional.
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0: Na véspera do duelo entre Brasil e Escócia, a última partida do grupo C na Copa, o jornal Le Figaro publica uma entrevista com o ex-jogador Raí. Lenda do futebol francês e campeão do mundo em 1994, o ex-craque naturalizado e radicado na França conversou com o Diário sobre a evolução do futebol no Brasil e a atuação da equipe de Carlo Ancelotti na Copa, a primeira vez desde 1950 que o país não faz parte dos favoritos, diz. Segundo Raí, isso não quer dizer que o Brasil não possa ganhar, mas se isso ocorrer, será uma surpresa, avalia. O ex-jogador também diz acreditar que o Brasil não é mais o país do futebol se comparado a outros. Para ele, muitos países evoluíram na modalidade e há grandes craques em diversas partes do mundo. O Brasil inspirava em uma época, mas não é mais o caso, diz. As razões, segundo o Raí, são as incertezas políticas dentro das federações futebolísticas brasileiras, a falta de continuidade dentro dessas organizações e, sobretudo, nenhuma visão do futebol no país. Segundo ele, isso faz com que o Brasil não tenha atualmente técnicos de elite, o que obriga que a seleção seja treinada por um estrangeiro. Por outro lado, a ex-estrela do PSG acredita que Ancelotti é o grande destaque na equipe do Brasil hoje. Questionado sobre Vinícius, Raí é reticente e avalia que o ponta esquerda é um líder técnico, mas Marquinhos e Casemiro são mais apropriados para a função. Sobre a comparação que os franceses fazem frequentemente entre Mbappé e Pelé, Raí discorda. Pelé é o deus dos deuses, diz. Comparem Mbappé a Ronaldo, mas deixemos Pelé tranquilo, brinca o ex-jogador da seleção.
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6: Os músicos Lívia Nestrovski e Fred Ferreira formam um dos duos mais singulares da cena brasileira contemporânea. Entre o popular e o erudito, voz e guitarra constroem uma sonoridade íntima, experimental e profundamente narrativa. Em plena turnê europeia de 2026, eles conversam com a RFI sobre o repertório, os encontros e o que significa levar a música brasileira pelo mundo. Lívia, é um prazer estar aqui com você e com você também, Fred. Para começar, que repertório vocês estão apresentando nessa turnê europeia e o que diz esse conjunto de músicas sobre o momento atual do duo?
9: Em primeiro lugar, é sempre muito prazeroso falar com vocês. E muito prazeroso estar em Paris, mesmo nesse calor, que lembra a nossa casa, lembra o Rio de Janeiro. E essa turnê, ela tem alguns programas diferentes de repertório. Na França e em Portugal, a gente está rodando com o nosso show Na Carne da Pera, que é o show que a gente vem fazendo pelo mundo já há alguns anos, e com o qual a gente foi premiado na Coreia do Sul, né, com esse repertório. E é um repertório que passeia por composições autorais nossas, por composições de amigos, né, da nossa geração, e também alguns medalhões, mas sempre com arranjos que vão trabalhando a sonoridade de uma maneira mais experimental, né. A guitarra, eu sempre falo que a guitarra do Fred é uma orquestra inteira, assim, muito colorida, muito propositiva, muito peculiar mesmo. Tem um pouco de uso de sintetizadores, tem um pouco de uso de paisagens sonoras, tudo feito de forma muito original e artesanal pelo Fred. E esse repertório a gente costuma pensar quase como se fosse um livro de contos, em que os contos não têm necessariamente uma relação narrativa entre si, né? Mas cada história, ou seja, cada canção te leva para um universo diferente do outro. Então é como se você estivesse num apartamento ou numa casa, numa grande casa com muitos quartos, e cada quarto tem uma decoração completamente diferente. E você vai fazendo essa imersão nesses espaços, né?
6: Eu imagino que isso deva surpreender muito o público internacional.
9: Sim, até porque o que a gente traz é uma música que não soa exatamente brasileira, como as pessoas talvez estejam esperando ouvir. É uma música que tem uma sonoridade muito contemporânea. Ao mesmo tempo, não dá para negar, e a gente nunca quereria negar, as nossas raízes, que são brasileiras. Então, tem um trabalho de harmonia, tem um trabalho do texto, tem um trabalho que diz de onde a gente vem, né? Mas a gente não está ali apresentando aquele Brasil mais tradicional, digamos assim.
6: Então, Fred, passando para você, teve alguma mudança recente na forma como você tem usado a guitarra? A Lívia falou em sintetizadores e outras texturas sonoras.
10: É um trabalho sempre de construir, destruir, reconstruir. E o fato da gente viajar muito é uma coisa que estimula a gente intelectualmente, faz com que a gente busque novos caminhos estéticos, né? E a guitarra é um instrumento que comunica muito, porque é um dos instrumentos principais da linguagem do rock, que é uma das linguagens principais, né, da música mundial, há um século. E, ao mesmo tempo, através do jazz também, ela diz muita coisa. Então, tem muita coisa já pensada, né, para esse instrumento guitarra, de forma que não é muito fácil você visitar territórios inabitados nesse instrumento, né? Mas meu caminho na música foi, assim, o que eu estudei na faculdade foi música, a gente diz música clássica, contemporânea, né? Então eu fiz curso de composição. Então isso fez com que eu usasse a guitarra como instrumento, mas pensar partindo dele. Então eu penso partindo de outros universos sonoros, eu toco outros instrumentos de corda também. Então acho que isso acaba dando uma assinatura para os arranjos, né?
6: E Fred, vocês acabam se encontrando com artistas aqui na Europa, que durante as turnês, ou não dá tempo de fazer essa troca?
10: Sim, certamente a gente faz isso. Inclusive é uma talvez a tônica do nosso meio de viver, né? Que é atravessar espaços de vida, mas espaços de arte também. Então a gente cruza com muitos artistas de todo tipo. Por exemplo, há alguns anos a gente foi para Bali. Então tem a música tradicional balinesa, que é muito específica. Então a gente pôde entrar em contato com, assim, dentro do possível, né? Claro que é uma linguagem muito extensa, muito complexa, assim, demandaria uma vida inteira para estudar aquilo. Mas aquele contato já me estimulou, e a partir disso eu criei coisas para outros grupos em outras formações. Também fomos para a China, e isso também estimulou muito a gente. Então a gente está sempre procurando entrar em contato, dentro do possível, né? Em contato com artistas locais. E aí eu estou falando de música tradicional, mas certamente de gente que está fazendo música hoje, tentando buscar proposições estéticas, né, para o nosso momento atual. Enfim, a gente entra em contato, a gente é muito aberto, né? Isso é bom de ser brasileiro também, a gente tem essa facilidade em comunicar, se abrir e fazer pontes.
6: Agora só está faltando contar aos ouvintes da RFI onde será esse show aqui em Paris.
9: Então, a gente se apresenta hoje à noite, em Belleville, num lugar que se chama Centre Culturel Chambre Noire, às 20 horas. São dois shows, então tem esse outro projeto desse duo, né, que é a HSRS, com Hydraté. Eles abrem à noite com a música maravilhosa que eles fazem e a gente encerra. Então são dois shows na mesma noite.
6: Sucesso para o restante da turnê.
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11: Olá e sejam bem-vindos ao nosso programa Saúde em Dia. Uma nova moda nas redes sociais preocupa profissionais da saúde, o chamado Trimestre Zero, popularizado por influenciadores no TikTok, e incita a preparar o corpo 3 meses antes da concepção para aumentar as chances de engravidar. A rotina inclui dietas restritivas, exercícios intensos, suplementos e outras práticas arriscadas, explica Pedro Porto, ginecologista do esporte pela Universidade Federal de São Paulo. Segundo ele, assim, mudanças de estilo de vida recomendadas antes da gestação, mas o conceito de preparo do corpo é relativo. Existem condições como pré-eclâmpsia, obesidade ou diabetes gestacional que exigem monitoramento. O problema é quando a motivação é apenas estética. De acordo com Pedro Porto, a pressão pela imagem perfeita pode levar mulheres a decisões que colocam em risco a própria saúde e a do bebê.
12: O que me chama atenção em relação a essa trend, né, do TikTok, são duas coisas em particular. A primeira delas é como as pessoas têm investido bastante em radicalismo nessas trends, como tem algumas coisas muito radicais. E a segunda coisa é que a gente tem muito bem estabelecido na medicina também que um casal jovem, sem problemas de saúde, tendo relações sexuais frequentes, então aí cerca de média de 4 vezes na semana, tá? Sem preservativo, eles podem levar até 1 ano para engravidar. Então, essas mudanças de trimestre zero, nesses 3 meses antes da ideia de concepção, são importantes? Sim, é importante a gente pensar algumas coisas, mas não fazem muito sentido se você não levar isso pelo talvez o próximo ano para conseguir uma gestação com sucesso.
11: Ao consultar as contas nas redes, o médico encontrou rotinas rígidas sem nenhuma base científica, com horários e práticas milimetradas. Muitas incluem protocolos de detox, como evitar esmaltes, pintar o cabelo, algumas roupas e até medicamentos.
12: A mentalidade doente, né? Assim, de que é como se fosse uma coisa completamente controlável a gestação. E isso é muito perigoso. Você dá uma falsa impressão para as pacientes de que elas estão fazendo uma coisa saudável e que isso vai melhorar a fertilidade delas e a qualidade de vida delas, sendo que muitas dessas coisas não têm nenhuma evidência. E algumas delas são conhecidamente nocivas, como, por exemplo, suspender medicações porque é um químico, não pode, né? Então, isso acaba sendo bem complicado.
11: Essas medidas radicais não melhoram a saúde reprodutiva.
12: Mulheres que já tinham uma qualidade de vida melhor, né? Então, mulheres que não tinham questões de saúde, que já eram previamente consideradas saudáveis, que realizaram intervenções para melhorar a fertilidade delas 3 meses antes de engravidar, não teve um benefício, não mudou a taxa de fertilidade dessas mulheres. Então, essas pacientes que já são saudáveis e querem fazer esses protocolos radicais do trimestre zero, querendo uma melhora de fertilidade e evitar esse abortamento do primeiro trimestre, a ciência hoje em dia não colabora com isso. Ela afirma que não vai ter uma melhora significativa.
11: No consultório, o médico observa o impacto das trends no comportamento das pacientes. Algumas querem manter um corpo perfeito durante a gravidez, com treinos intensos.
12: E aí a gente teve uma em particular, que ela é super atleta, então assim, ela fazia crossfit antes de engravidar, fez crossfit na gestação, fazia musculação, fazia natação durante a gestação, e a gente precisou inclusive fazer uma intervenção, não só alimentar, porque ela estava com uma dieta muito restritiva, como também de prática de atividade física, para reduzir a carga de treino por conta de uma restrição fetal. Então o bebê não estava crescendo conforme era esperado.
11: Ele também chama atenção para a desinformação sobre o aborto, muitas vezes tratado como algo raro.
12: A gente tem uma taxa de abortamento no primeiro trimestre que gira em torno de 40% a 60%, dependendo do estudo que você for pegar. É uma taxa muito alta mesmo. E as pessoas têm a impressão de que é um evento raro. Mas o abortamento, ele não é um evento raro. Ele é um evento muito mais frequente do que parece. Tem poucas coisas que a gente consegue fazer de intervenção, de fato, que levam a gente a diminuir essa taxa de abortamento.
11: Para o especialista, o caminho é investir em educação dos pacientes para combater a desinformação.
12: desmentir as informações que a gente encontra por aí, explicar para os pacientes. Eu gosto muito de fazer analogia, porque como eu, desde que entrei na faculdade, né, nunca saí, eu acredito que o ensino é a capacidade de você simplificar uma coisa complexa como a medicina numa coisa simples que qualquer pessoa pode entender.
11: Você ouviu Saúde em Dia. Obrigada pela audiência e até a próxima semana.
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0: Paris, 23 de junho de 2026. Essas são as principais notícias desta terça. A primeira rodada de negociações técnicas na Suíça, após a assinatura de um protocolo de acordo entre os Estados Unidos e o Irã na semana passada, foram concluídas ontem à noite. Nessa manhã, o regime iraniano anunciou a criação de grupos de trabalho dedicados principalmente à questão do nuclear e ao levantamento das sanções americanas. Os Estados Unidos anunciaram ter suspendido por 2 meses as sanções ao petróleo iraniano e garantiram que o Irã voltará a receber inspetores da Agência Internacional de Energia Atômica, o que a diplomacia iraniana refutou nessa manhã. Ontem, o principal negociador iraniano, Mohammad Ghalibaf, afirmou que o Estreito de Hormuz será administrado por seu país. Na segunda, ao menos 36 navios atravessaram o estreito, um recorde desde o início da guerra no Oriente Médio. O resultado do referendo do Brexit, que determinou a saída do Reino Unido da União Europeia, completa 10 anos hoje, um dia após a renúncia do primeiro-ministro britânico Keir Starmer. Esse, que é um dos líderes mais impopulares da história do Reino Unido, abre caminho para o carismático Andy Burnham, ex-prefeito de Manchester, que muitos acreditam estar mais alinhados aos problemas enfrentados no país. Os candidatos a suceder Starmer no Partido Trabalhista poderão se declarar a partir de 9 de julho, mas o novo primeiro-ministro só será anunciado em setembro. A Itália decretou alerta vermelho ao calor em 15 cidades, entre elas Roma e Milão. Na Espanha, quase todo o território está sob vigilância ao calor. Os termômetros marcam 40 graus no nordeste do país nesta terça. Aqui na França, quase 40 milhões de pessoas, 90% da população, é afetada pelo calor. Um novo recorde deve ser batido hoje, depois de temperaturas inéditas já registradas na véspera. No centro do país, os termômetros ultrapassaram os 43 graus. No sudoeste da França, uma central nuclear teve de ser desligada na noite de ontem por causa do calor. No Peru, pouco mais de 2 semanas após o segundo turno das eleições presidenciais, o candidato da esquerda, Roberto Sánchez, apresentou ontem um recurso para anular os votos dos peruanos no exterior. Ele alega supostas irregularidades administrativas e no organismo eleitoral na votação no exterior. A medida poderia afetar quase 300 mil votos, no momento em que a apuração indica uma vantagem de 40 mil votos a Keiko Fujimori. 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São 11h30 em Paris, 6h30 pelo horário de Brasília. 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
0: Bom dia, sol e 29 graus em Paris, em destaque nesta terça-feira, 23 de junho de 2026. Encerrada a primeira rodada de negociações técnicas na Suíça entre Irã e Estados Unidos, o regime iraniano anuncia a criação de grupos de trabalho dedicados à questão nuclear e às sanções americanas. Referendo do Brexit, que determinou a saída do Reino Unido da União Europeia, completa 10 anos, um dia após a renúncia do primeiro-ministro britânico Keir Starmer. Em Miami, a seleção brasileira faz hoje o último treino para enfrentar a Escócia, com expectativa do retorno de Neymar. Essas e outras notícias a seguir. A primeira rodada de negociações técnicas na Suíça, após a assinatura do protocolo de acordo para encerrar a guerra entre Estados Unidos e Irã na semana passada, foram concluídas na noite de segunda-feira. Nessa manhã, o vice-ministro iraniano das Relações Exteriores, Kazem Gharibabad, anunciou à imprensa estatal do país a criação de grupos de trabalho dedicados principalmente à questão do nuclear e ao levantamento das sanções americanas. Na segunda-feira, o principal negociador iraniano, Mohammed Bagher Ghalibaf, anunciou que as condições no Estreito de Hormuz não serão as mesmas de antes da guerra e que a região será administrada por seu país. Ao menos 36 navios atravessaram o estreito na segunda-feira, um tráfego marítimo recorde desde o início da guerra no Oriente Médio. Durante a noite, os Estados Unidos anunciaram ter suspendido por 2 meses as sanções ao petróleo iraniano e garantiram que o Irã voltará a receber inspetores da Agência Internacional de Energia Atômica, o que o porta-voz da diplomacia iraniana, Ismail Baghaei, refutou nessa manhã. Em Washington, tem início nesta terça um novo ciclo de negociações entre representantes libaneses e israelenses na tentativa de encerrar as operações de Israel contra o grupo Hezbollah no Líbano, que já deixaram mais de 4 mil mortos. Desde abril, 4 encontros foram realizados sob a mediação dos Estados Unidos, mas sem conseguir definir um cessar-fogo durável entre as duas partes. O protocolo de acordo assinado na semana passada entre Estados Unidos e Irã inclui o Líbano. No entanto, vários dirigentes libaneses, e entre eles o presidente Joseph Aoun, exigem que o Irã não negocie em nome do Líbano, considerando que a iniciativa do regime fragiliza os esforços em prol da paz no país, minimizando a importância das negociações diretas com representantes israelenses. Uma comissão internacional coordenada pela ONU acusou Israel nessa terça de mirar nas crianças palestinas na faixa de Gaza, denunciando um genocídio no enclave. Em um comunicado, o grupo afirma que Israel compromete a existência e o futuro do povo palestino. O governo israelense classificou o relatório de difamatório. O resultado do referendo do Brexit, que decidiu pela saída do Reino Unido da União Europeia, completa 10 anos nesta terça, um dia após a renúncia do primeiro-ministro britânico Keir Starmer. Os detalhes com a correspondente da RFI em Londres, Yula Rocha.
3: 10 anos depois, o cenário político continua tumultuoso. Foram 6 primeiros-ministros em uma década. E depois de uma vitória histórica em 2024, com o retorno dos trabalhistas ao poder, que prometeram justamente a volta da normalidade, Keir Starmer, um dos líderes mais impopulares da história desse país, abre caminho para o resgate do partido com Andy Burnham, o ex-prefeito de Manchester, um político mais carismático e que muitos acreditam estar mais alinhado aos problemas enfrentados no país e apontado como único capaz de conter a ascendência do arquiteto do divórcio do Reino Unido com a União Europeia, Nigel Farage. O líder do partido Reform comanda um movimento de extrema-direita e é temido tanto pelos conservadores moderados quanto por liberais com a pauta antimigratória, que continua sendo o ponto central e de discórdia da agenda política que motivou o Brexit. Vai ser interessante ver qual a política imigratória o sucessor de Starmer, Andy Burnham, vai adotar. Ele foi contra a saída do Reino Unido do bloco europeu, mas foi eleito em um reduto que votou a favor no referendo.
0: Yula Rocha é correspondente da RFI em Londres. Os candidatos a suceder Starmer no Partido Trabalhista poderão se declarar a partir de 9 de julho. O novo primeiro-ministro só será anunciado em setembro. A onda de calor continua se espalhando pela Europa. Nessa manhã, a Itália decretou alerta vermelho para 15 cidades, entre elas Roma e Milão, onde as temperaturas chegam a 36 graus nesta terça e se aproximam dos 40 nos próximos dias. Na Espanha, quase todo o território está sob vigilância ao calor. Os termômetros marcam 40 graus no nordeste do país nessa terça. Aqui na França, 90% da população é afetada pela onda de calor, quase 40 milhões de pessoas. Um novo recorde deve ser batido nessa terça, depois de temperaturas inéditas serem registradas já na véspera em várias cidades, entre elas Châteaumeillant, no centro do país, onde os termômetros ultrapassaram os 43 graus. horas. A usina nuclear de Golfec, no sudeste da França, sudoeste da França, teve de ser desligada na noite de segunda-feira por causa do calor. As altas temperaturas também impactam a circulação de trens, metrôs e bondes, com o cancelamento de algumas viagens e a diminuição da velocidade para evitar a deformação dos trilhos. No Peru, pouco mais de duas semanas após o segundo turno das eleições presidenciais, o candidato da esquerda, Roberto Sánchez, apresentou na segunda um novo recurso para anular os votos dos peruanos residentes no exterior, onde a candidata da direita, Keiko Fujimori, obteve mais de 73% dos votos válidos.
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0: A seleção brasileira faz hoje o último treino para enfrentar a Escócia. E Elcio Ramalho nos traz os detalhes de Miami.
4: No treino previsto nesta manhã, no centro de treinamento de Nova Jersey, com apenas 15 minutos abertos à imprensa, Carlo Ancelotti deve definir quem vai entrar no lugar de Rafinha, que se machucou no jogo contra o Haiti. São vários os candidatos à posição. Outra expectativa é sobre Neymar. Ele voltou a treinar integralmente com o grupo e deve começar no banco contra a Escócia. Sua volta é saudada pelos jogadores, como revelou o meio-campista Lucas Paquetá.
5: Estamos todos muito felizes com a volta dele, né? Voltar a treinar, voltar a estar no campo com todos nós. É um cara importantíssimo para a nossa seleção, que tem uma história linda aqui e que ainda pode nos ajudar muito. É muito importante, assim como todos os jogadores do elenco. Então a gente está feliz por ele, pela volta dele, e espera que ele possa estar em campo o quanto antes, nos ajudando.
0: Elcio Ramalho volta logo mais com mais informações.
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0: Olá, neste segundo bloco você fica por dentro de uma entrevista exclusiva que o ex-jogador Raí concedeu ao jornal Le Figaro, em que avalia a performance da seleção na Copa. No RF Convida entrevistamos Lívia Netrovski e Fred Ferreira, que formam um dos duos mais singulares da cena musical brasileira e se apresentam hoje aqui em Paris. Para terminar, no programa Saúde em Dia, o assunto é uma onda que é moda nas redes sociais e que preocupa os profissionais de saúde, o trimestre zero. Mas antes, no programa Linha Direta, vamos até Londres conversar com a nossa correspondente sobre o aniversário de 10 anos do Brexit, com o Reino Unido imerso em uma nova crise política.
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6: A votação de saída do Reino Unido da União Europeia completa hoje uma década, em meio à renúncia de mais um primeiro-ministro britânico anunciada nesta terça-feira. Vamos a Londres conversar com a correspondente Ula Rocha, que faz um apanhado do que mudou nesses últimos 10 anos. Bom dia, Ula. Começando nossa conversa com a queda do premier Keir Starmer, qual é o sentimento dos britânicos 10 anos depois do referendo histórico do Brexit?
3: Bom dia a quem nos acompanha. Pois então, 10 anos depois, o cenário político continua tumultuoso. Foram 6 primeiros ministros em uma década. E depois de uma vitória histórica em 2024, com o retorno dos trabalhistas ao poder, que prometeram justamente a volta da normalidade, Keir Starmer, um dos líderes mais impopulares da história desse país, abre caminho para o resgate do partido com Andy Burnham, o ex-prefeito de Manchester, um político mais carismático e que muitos acreditam estar mais alinhado aos problemas enfrentados no país e apontado como único capaz de conter a ascendência do arquiteto do divórcio do Reino Unido com a União Europeia, Nigel Farage. O líder do partido Reform comanda um movimento de extrema-direita e é temido tanto pelos conservadores moderados quanto por liberais com a pauta antimigratória, que continua sendo o ponto central e de discórdia da agenda política que motivou o Brexit. Mas, respondendo diretamente à sua pergunta, quase 60% dos britânicos, segundo pesquisa recente da Ipsos, votariam pelo retorno ao bloco europeu em um novo referendo.
6: Você mencionou a imigração como principal ponto de discussão no Reino Unido. As fronteiras do país estão mais controladas depois do Brexit?
3: Na época do referendo, o argumento imigratório era muito convincente. Estando dentro da União Europeia, o país não podia controlar completamente suas fronteiras.
7: Durante um período em que vigorou o acordo de livre circulação de mercadorias e pessoas, o número de europeus vivendo aqui subiu substancialmente, o que era natural. Aí veio o Brexit, que muita gente acreditou ser o preço a se pagar para subir os muros de suas fronteiras e melhorar a economia. O que aconteceu? O número de imigrantes subiu. Sem os europeus, as universidades começaram a recrutar estudantes internacionais de outras partes do mundo que vieram com seus familiares. O sistema público de saúde também precisava e ainda precisa de mão de obra de fora para dar conta do serviço. O governo britânico concedeu visto humanitário para ucranianos e cidadãos de Hong Kong. Aí, os conservadores apertaram as regras de imigração e o número de entradas e saídas de estrangeiro foi controlado. Mas isso não está diretamente relacionado ao Brexit.
6: E a economia britânica, Yula, que balanço é possível fazer depois do impacto do Brexit?
7: Olha, a previsão do pós-Brexit era catastrófica. E é importante também levar em conta as guerras, o tarifaço do presidente norte-americano Donald Trump e a pandemia. O país não chegou a mergulhar numa recessão, mas está mais pobre, ou melhor, menos rico, do que antes. A União Europeia continua de longe a ser o principal parceiro comercial do Reino Unido, mas em desvantagem desde a saída do bloco, com as barreiras alfandegárias e sanitárias e muita regulação.
6: E agora, com a renúncia do primeiro-ministro Keir Starmer, anunciada ontem, a gente volta a ver que o Brexit continua a interferir no parlamento, é isso?
7: Sem dúvida alguma, durante a campanha eleitoral que levou à vitória dos trabalhistas, né, em 2024 e nos últimos anos, a centro-esquerda do primeiro-ministro Keir Starmer não tocou no assunto Brexit, parecia um assunto proibido, porque muitos de seus eleitores de cidades pós-industriais, especialmente do norte do país, votaram pela saída do bloco. E com o crescimento do Reform de Nigel Farage, Keir Starmer adotou um discurso anti-imigratório e chegou a falar que, sem controle de fronteiras, o Reino Unido se tornaria uma ilha de estranhos. Mas Starmer foi criticado e se arrependeu. Tarde demais, uma boa parcela dos eleitores trabalhistas, decepcionados com as políticas sociais de Starmer e outros mais alinhados à direita, migraram para o Partido Verde ou até mesmo para o Reform da extrema-direita em busca de algo novo. Vai ser interessante ver qual a política imigratória o sucessor de Starmer, Andy Burhan, vai adotar.
6: Obrigada, Yula Rocha, falando de Londres para a Rádio França Internacional.
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0: Na véspera do duelo entre Brasil e Escócia, a última partida do grupo C na Copa, o jornal Le Figaro publica uma entrevista com o ex-jogador Raí. Lenda do futebol francês e campeão do mundo em 1994, o ex-craque naturalizado e radicado na França conversou com o Diário sobre a evolução do futebol no Brasil e a atuação da equipe de Carlo Ancelotti na Copa, a primeira vez desde 1950 que o país não faz parte dos favoritos, diz. Segundo Raí, isso não quer dizer que o Brasil não possa ganhar, mas se isso ocorrer, será uma surpresa, avalia. O ex-jogador também diz acreditar que o Brasil não é mais o país do futebol se comparado a outros. Para ele, muitos países evoluíram na modalidade e há grandes craques em diversas partes do mundo. O Brasil inspirava em uma época, mas não é mais o caso, diz. As razões, segundo o Raí, são as incertezas políticas dentro das federações futebolísticas brasileiras, a falta de continuidade dentro dessas organizações e, sobretudo, nenhuma visão do futebol no país. Segundo ele, isso faz com que o Brasil não tenha atualmente técnicos de elite, o que obriga que a seleção seja treinada por um estrangeiro. Por outro lado, a ex-estrela do PSG acredita que Ancelotti é o grande destaque na equipe do Brasil hoje. Questionado sobre Vinícius, Raí é reticente e avalia que o ponta esquerda é um líder técnico, mas Marquinhos e Casemiro são mais apropriados para a função. Sobre a comparação que os franceses fazem frequentemente entre Mbappé e Pelé, Raí discorda. Pelé é o deus dos deuses, diz. Comparem Mbappé a Ronaldo, mas deixemos Pelé tranquilo, brinca o ex-jogador da seleção.
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6: Os músicos Lívia Nestrovski e Fred Ferreira formam um dos duos mais singulares da cena brasileira contemporânea. Entre o popular e o erudito, voz e guitarra constroem uma sonoridade íntima, experimental e profundamente narrativa. Em plena turnê europeia de 2026, eles conversam com a RFI sobre o repertório, os encontros e o que significa levar a música brasileira pelo mundo. Lívia, é um prazer estar aqui com você e com você também, Fred. Para começar, que repertório vocês estão apresentando nessa turnê europeia e o que diz esse conjunto de músicas sobre o momento atual do duo?
9: Em primeiro lugar, sempre muito prazeroso falar com vocês. E muito prazeroso estar em Paris, mesmo nesse calor, que lembra a nossa casa, lembra o Rio de Janeiro. E essa turnê, ela tem alguns programas diferentes de repertório. Na França e em Portugal, a gente está rodando com o nosso show Na Carne da Pera, que é o show que a gente vem fazendo pelo mundo já há alguns anos, e com o qual a gente foi premiado na Coreia do Sul, né, com esse repertório. E é um repertório que passeia por composições autorais nossas, por composições de amigos, né, da nossa geração, e também alguns medalhões, mas sempre com arranjos que vão trabalhando a sonoridade de uma maneira mais experimental, né. A guitarra, eu sempre falo que a guitarra do Fred é uma orquestra inteira, assim, muito colorida, muito propositiva, muito peculiar mesmo. Tem um pouco de uso de sintetizadores, tem um pouco de uso de paisagens sonoras, tudo feito de forma muito original e artesanal pelo Fred. E esse repertório a gente costuma pensar quase como se fosse um livro de contos, em que os contos não têm necessariamente uma relação narrativa entre si, né? Mas cada história, ou seja, cada canção te leva para um universo diferente do outro. Então é como se você estivesse num apartamento ou numa casa, numa grande casa com muitos quartos e cada quarto tem uma decoração completamente diferente. E você vai fazendo essa imersão nesses espaços, né?
6: Eu imagino que isso deva surpreender muito o público internacional.
9: Sim, até porque o que a gente traz é uma música que não soa exatamente brasileira como as pessoas talvez estejam esperando ouvir. É uma música que tem uma sonoridade muito contemporânea. Ao mesmo tempo, não dá para negar, e a gente nunca quereria negar, as nossas raízes que são brasileiras. Então, tem um trabalho de harmonia, tem um trabalho do texto, tem um trabalho que diz de onde a gente vem, né? Mas a gente não está ali apresentando aquele Brasil mais tradicional, digamos assim.
6: Então, Fred, passando para você, teve alguma mudança recente na forma como você tem usado a guitarra? A Lívia falou em sintetizadores e outras texturas sonoras.
10: É um trabalho sempre de construir, destruir, reconstruir. E o fato da gente viajar muito é uma coisa que estimula a gente intelectualmente, faz com que a gente busque novos caminhos estéticos, né? E a guitarra é um instrumento que comunica muito, porque é um dos instrumentos principais da linguagem do rock, que é uma das linguagens principais, né, da música mundial, vamos dizer, há um século. E, ao mesmo tempo, através do jazz também, ela diz muita coisa. Não tem muita coisa já pensada, né, para esse instrumento guitarra, de forma que não é muito fácil você visitar territórios inabitados nesse instrumento, né? Mas meu caminho na música foi, assim, o que eu estudei na faculdade foi música, a gente diz música clássica, contemporânea, né? Então eu fiz curso de composição. Então isso fez com que eu usasse a guitarra como instrumento, mas pensar partindo dele. Então eu penso partindo de outros universos sonoros, eu toco outros instrumentos de corda também. Então acho que isso acaba dando uma assinatura para os arranjos, né?
6: E Fred, vocês acabam se encontrando com artistas aqui na Europa, aqui durante as turnês, ou não dá tempo de fazer essa troca?
10: Sim, certamente a gente faz isso, inclusive é uma talvez a tônica do nosso meio de viver, né? Que é atravessar espaços de vida, mas espaços de arte também. Então a gente cruza com muitos artistas de todo tipo. Por exemplo, há alguns anos a gente foi para Bali. Então tem a música tradicional balinesa, que é muito específica. Então a gente pôde entrar em contato com, assim, dentro do possível, né? Claro que é uma linguagem muito extensa, muito complexa, assim, demandaria uma vida inteira para estudar aquilo. Mas aquele contato já me estimulou e a partir disso eu criei coisas para outros grupos em outras formações. Também fomos para a China e isso também estimulou muito a gente. Então, a gente está sempre procurando entrar em contato, dentro do possível, né, em contato com artistas locais. E aí eu estou falando de música tradicional, mas certamente de gente que está fazendo música hoje, tentando buscar proposições estéticas, né, para nosso momento atual, enfim. A gente entra em contato, a gente é muito aberto, né? Isso é bom de ser brasileiro também, a gente tem essa facilidade em comunicar, se abrir e fazer pontes.
6: Agora só está faltando contar aos ouvintes da RFI onde será esse show aqui em Paris.
9: Então, a gente se apresenta hoje à noite em Belleville, num lugar que se chama Centre Culturel Chambre Noire, às 20 horas. São dois shows, então tem esse outro projeto desse duo, né, que é a HSRS com Hydraté. Eles abrem à noite com a música maravilhosa que eles fazem e a gente encerra. Então, são dois shows na mesma noite.
6: Sucesso para o restante da turnê.
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11: Olá e sejam bem-vindos ao nosso programa Saúde em Dia. Uma nova moda nas redes sociais preocupa profissionais da saúde, o chamado trimestre zero, popularizado por influenciadores no TikTok, e incita a preparar o corpo 3 meses antes da concepção para aumentar as chances de engravidar. A rotina inclui dietas restritivas, exercícios intensos, suplementos e outras práticas arriscadas, explica Pedro Porto, ginecologista do esporte pela Universidade Federal de São Paulo. Segundo ele, há sim mudanças de estilo de vida recomendadas antes da gestação, mas o conceito de preparo do corpo é relativo. Existem condições como pré-eclâmpsia, ginecologista do esporte pela Universidade Federal de São Paulo. Segundo ele, assim, mudanças de estilo de vida recomendadas antes da gestação, mas o conceito de preparo do corpo é relativo. Existem condições como pré-eclâmpsia, obesidade ou diabetes gestacional

0: Segunda, ao menos 36 navios atravessaram o estreito, um recorde desde o início da guerra no Oriente Médio. O resultado do referendo do Brexit, que determinou a saída do Reino Unido da União Europeia, completa 10 anos hoje, um dia após a renúncia do primeiro-ministro britânico Keir Starmer. Esse, que é um dos líderes mais impopulares da história do Reino Unido, abre caminho para o carismático Andy Burnham, ex-prefeito de Manchester, que muitos acreditam estar mais alinhados aos problemas enfrentados no país. Os candidatos a suceder Starmer no Partido Trabalhista poderão se declarar a partir de 9 de julho, mas o novo primeiro-ministro só será anunciado em setembro. A Itália decretou alerta vermelho ao calor em 15 cidades, entre elas Roma e Milão. Na Espanha, quase todo o território está sob vigilância ao calor. Os termômetros marcam 40 graus no nordeste do país nesta terça. Aqui na França, quase 40 milhões de pessoas, 90% da população, é afetada pelo calor. Um novo recorde deve ser batido hoje, depois de temperaturas inéditas já registradas na véspera. No centro do país, os termômetros ultrapassaram os 43 graus. No sudoeste da França, uma central nuclear teve de ser desligada na noite de ontem por causa do calor. No Peru, pouco mais de duas semanas após o segundo turno das eleições presidenciais, o candidato da esquerda, Roberto Sánchez, apresentou ontem um recurso para anular os votos dos peruanos no exterior. Ele alega supostas irregularidades administrativas e no organismo eleitoral na votação no exterior. A medida poderia afetar quase 300 mil votos, no momento em que a apuração indica uma vantagem de 40 mil votos a Keiko Fujimori. 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São 11h30 em Paris, 6h30 pelo horário de Brasília. 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
0: Bom dia, sol e 29 graus em Paris, em destaque nesta terça-feira, 23 de junho de 2026. Encerrada a primeira rodada de negociações técnicas na Suíça entre Irã e Estados Unidos, regime iraniano anuncia a criação de grupos de trabalho dedicados à questão nuclear e às sanções americanas. Referendo do Brexit, que determinou a saída do Reino Unido da União Europeia, completa 10 anos, um dia após a renúncia do primeiro-ministro britânico Keir Starmer. Em Miami, a seleção brasileira faz hoje o último treino para enfrentar a Escócia, com expectativa do retorno de Neymar. Essas e outras notícias a seguir. A primeira rodada de negociações técnicas na Suíça, após a assinatura do protocolo de acordo para encerrar a guerra entre Estados Unidos e Irã na semana passada, foram concluídas na noite de segunda-feira. Nessa manhã, o vice-ministro iraniano das Relações Exteriores, Kazem Gharibabad, anunciou à imprensa estatal do país a criação de grupos de trabalho dedicados principalmente à questão do nuclear e ao levantamento das sanções americanas. Na segunda-feira, o principal negociador iraniano Mohammed Bagher Ghalibaf anunciou que as condições no Estreito de Hormuz não serão as mesmas de antes da guerra e que a região será administrada por seu país. Ao menos 36 navios atravessaram o estreito na segunda-feira, um tráfego marítimo recorde desde o início da guerra no Oriente Médio. Durante a noite, os Estados Unidos anunciaram ter suspendido por 2 meses as sanções ao petróleo iraniano e garantiram que o Irã voltará a receber inspetores da Agência Internacional de Energia Atômica, o que o porta-voz da diplomacia iraniana, Ismail Baghaei, refutou nessa manhã. Em Washington, tem início nesta terça um novo ciclo de negociações entre representantes libaneses e israelenses na tentativa de encerrar as operações de Israel contra o grupo Hezbollah no Líbano, que já deixaram mais de 4 mil mortos. Desde abril, 4 encontros foram realizados sob a mediação dos Estados Unidos, mas sem conseguir definir um cessar-fogo durável entre as duas partes. O protocolo de acordo assinado na semana passada entre Estados Unidos e Irã inclui o Líbano. No entanto, vários dirigentes libaneses, e entre eles o presidente Josef Aoun, exigem que o Irã não negocie

0: nome do Líbano, considerando que a iniciativa do regime fragiliza os esforços em prol da paz no país, minimizando a importância das negociações diretas com representantes israelenses. Uma comissão internacional coordenada pela ONU acusou Israel nessa terça de mirar nas crianças palestinas na faixa de Gaza, denunciando um genocídio no enclave. Em um comunicado, o grupo afirma que Israel compromete a existência e o futuro do povo palestino. O governo israelense classificou o relatório de difamatório. O resultado do referendo do Brexit, que decidiu pela saída do Reino Unido da União Europeia, completa 10 anos nesta terça, um dia após a renúncia do primeiro-ministro britânico Keir Starmer. Os detalhes com a correspondente da RFI em Londres, Yula Rocha.
1: 10 anos depois, o cenário político continua tumultuoso. Foram 6 primeiros-ministros em uma década. E depois de uma vitória histórica em 2024, com o retorno dos trabalhistas ao poder, que prometeram justamente a volta da normalidade, Keir Starmer, um dos líderes mais impopulares da história desse país, abre caminho para o resgate do partido com Andy Burnham, o ex-prefeito de Manchester, um político mais carismático e que muitos acreditam estar mais alinhado aos problemas enfrentados no país e apontado como único capaz de conter a ascendência do arquiteto do divórcio do Reino Unido com a União Europeia, Nigel Farage. O líder do partido Reform comanda um movimento de extrema-direita e é temido tanto pelos conservadores moderados quanto por liberais com a pauta antimigratória, que continua sendo o ponto central e de discórdia da agenda política que motivou o Brexit. Vai ser interessante ver qual a política imigratória o sucessor de Starmer, Andy Burnham, vai adotar. Ele foi contra a saída do Reino Unido do bloco europeu, mas foi eleito em um reduto que votou a favor no referendo.
0: Yula Rocha é correspondente da RFI em Londres. Os candidatos a suceder Starmer no Partido Trabalhista poderão se declarar a partir de 9 de julho. O novo primeiro-ministro só será anunciado em setembro. A onda de calor continua se espalhando pela Europa. Nessa manhã, a Itália decretou alerta vermelho para 15 cidades, entre elas Roma e Milão, onde as temperaturas chegam a 36 graus nesta terça e se aproximam dos 40 nos próximos dias. Na Espanha, quase todo o território está sob vigilância ao calor. Os termômetros marcam 40 graus no nordeste do país nessa terça. Aqui na França, 90% da população é afetada pela onda de calor, quase 40 milhões de pessoas. Um novo recorde deve ser batido nessa terça, depois de temperaturas inéditas serem registradas já na véspera em várias cidades, entre elas Châteaumeillant, no centro do país, onde os termômetros ultrapassaram os 43 graus. A usina nuclear de Golfec, no sudoeste da França, teve de ser desligada na noite de segunda-feira por causa do calor. As altas temperaturas também impactam a circulação de trens, metrôs e bondes, com o cancelamento de algumas viagens e a diminuição da velocidade para evitar a deformação dos trilhos. No Peru, pouco mais de 2 semanas após o segundo turno das eleições presidenciais, o candidato da esquerda, Roberto Sanches, apresentou na segunda um novo recurso para anular os votos dos peruanos residentes no exterior, onde a candidata da direita, Keiko Fujimori, obteve mais de 73% dos votos válidos.
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0: A seleção brasileira faz hoje o último treino para enfrentar a Escócia e Elcio Ramalho nos traz os detalhes de Miami.
3: No treino previsto nesta manhã, no centro de treinamento de Nova Jersey, com apenas 15 minutos abertos à imprensa, Carlo Ancelotti deve definir quem vai entrar no lugar de Rafinha, que se machucou no jogo contra o Haiti. São vários os candidatos à posição. Outra expectativa é sobre Neymar. Ele voltou a treinar integralmente com o grupo e deve começar no banco contra a Escócia. Sua volta é saudada pelos jogadores, como revelou o meio-campista Lucas Paquetá.
4: Estamos todos muito felizes com a volta dele, né? Voltar a treinar, voltar a estar no campo com todos nós. É um cara importantíssimo para a nossa seleção, que tem uma história linda aqui e que ainda pode nos ajudar muito. É muito importante, assim como todos os jogadores do elenco. Então a gente está feliz por ele, pela volta dele e espera que ele possa estar em campo o quanto antes nos ajudando.
0: Elcio Ramalho volta logo mais com mais informações.
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0: Olá, neste segundo bloco você fica por dentro de uma entrevista exclusiva que o ex-jogador Raí concedeu ao jornal Le Figaro, em que avalia a performance da seleção na Copa. No RF Convida entrevistamos Lívia Netrovski e Fred Ferreira, que formam um dos duos mais singulares da cena musical brasileira e se apresentam hoje aqui em Paris. Para terminar, no programa Saúde em Dia, o assunto é uma onda que é moda nas redes sociais e que preocupa os profissionais de saúde, o trimestre zero. Mas antes, no programa Linha Direta, vamos até Londres conversar com a nossa correspondente sobre o aniversário de 10 anos do Brexit, com o Reino Unido imerso em uma nova crise política.
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7: A votação de saída do Reino Unido da União Europeia completa hoje uma década, em meio à renúncia de mais um primeiro-ministro britânico, anunciada nesta terça-feira. Vamos a Londres conversar com a correspondente Ula Rocha, que faz um apanhado do que mudou nesses últimos 10 anos. Bom dia, Ula. Começando nossa conversa com a queda do premier Keir Starmer, qual é o sentimento dos britânicos 10 anos depois do referendo histórico do Brexit?
1: Bom dia a quem nos acompanha, pois então, 10 anos depois, o cenário político continua tumultuoso. Foram 6 primeiros ministros em uma década. E depois de uma vitória histórica em 2024, com o retorno dos trabalhistas ao poder, que prometeram justamente a volta da normalidade, Keir Starmer, um dos líderes mais impopulares da história desse país, abre caminho para o resgate do partido com Andy Burnham, o ex-prefeito de Manchester, um político mais carismático e que muitos acreditam estar mais alinhado aos problemas enfrentados no país e apontado como único capaz de conter a ascendência do arquiteto do divórcio do Reino Unido com a União Europeia, Nigel Farage. O líder do partido Reform comanda um movimento de extrema-direita e é temido tanto pelos conservadores moderados quanto por liberais com a pauta antimigratória, que continua sendo o ponto central e de discórdia da agenda política que motivou o Brexit. Mas, respondendo diretamente à sua pergunta, quase 60% dos britânicos, segundo pesquisa recente da Ipsos, votariam pelo retorno ao bloco europeu em um novo referendo.
7: Você mencionou a imigração como principal ponto de discussão no Reino Unido. As fronteiras do país estão mais controladas depois do Brexit?
1: Na época do referendo, o argumento imigratório era muito convincente. Estando dentro da União Europeia, o país não podia controlar completamente suas fronteiras. Durante um período em que vigorou o acordo de livre circulação de mercadorias e pessoas, o número de europeus vivendo aqui subiu substancialmente, o que era natural. Aí veio o Brexit, que muita gente acreditou ser o preço a se pagar para subir os muros de suas fronteiras e melhorar a economia. O que aconteceu? O número de imigrantes subiu. Sem os europeus, as universidades começaram a recrutar estudantes internacionais de outras partes do mundo que vieram com seus familiares. O sistema público de saúde também precisava e ainda precisa de mão de obra de fora para dar conta do serviço. O governo britânico concedeu visto humanitário para ucranianos e cidadãos de Hong Kong. Aí, os conservadores apertaram as regras de imigração e o número de entradas e saídas de estrangeiro foi controlado. Mas isso não está diretamente relacionado ao Brexit.
7: E a economia britânica, Yula, que balanço é possível fazer depois do impacto do Brexit?
1: Olha, a previsão do pós-Brexit era catastrófica. E é importante também levar em conta as guerras, o tarifaço do presidente norte-americano Donald Trump e a pandemia. O país não chegou a mergulhar numa recessão, mas está mais pobre, ou melhor, menos rico, do que antes. A União Europeia continua de longe a ser o principal parceiro comercial do Reino Unido, mas em desvantagem desde a saída do bloco, com as barreiras alfandegárias e sanitárias e muita regulação.
7: E agora, com a renúncia do primeiro-ministro Keir Starmer, anunciada ontem, a gente volta a ver que o Brexit continua a interferir no parlamento, é isso?
1: Sem dúvida alguma, durante a campanha eleitoral que levou à vitória dos trabalhistas, né, em 2024 e nos últimos anos, a centro-esquerda do primeiro-ministro Keir Starmer não tocou no assunto Brexit. Parecia um assunto proibido, porque muitos de seus eleitores de cidades pós-industriais, especialmente do norte do país, votaram pela saída do bloco. E com o crescimento do Reform de Nigel Farage, Keir Starmer adotou um discurso anti-imigratório e chegou a falar que, sem controle de fronteiras, o Reino Unido se tornaria uma ilha de estranhos. Mas Starmer foi criticado e se arrependeu. Tarde demais, uma boa parcela dos eleitores trabalhistas, decepcionados com as políticas sociais de Starmer, e outros mais alinhados à direita, migraram para o Partido Verde ou até mesmo para o Reform da extrema-direita em busca de algo novo. Vai ser interessante ver qual a política imigratória o sucessor de Starmer, Andy Burhan, vai adotar.
7: Obrigada, Yula Rocha, falando de Londres para a Rádio França Internacional.
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0: Na véspera do duelo entre Brasil e Escócia, a última partida do grupo C na Copa, o jornal Le Figaro publica uma entrevista com o ex-jogador Raí. Lenda do futebol francês e campeão do mundo em 1994, o ex-craque naturalizado e radicado na França conversou com o Diário sobre a evolução do futebol no Brasil e a atuação da equipe de Carlo Ancelotti na Copa, a primeira vez desde 1950 que o país não faz parte dos favoritos, diz. Segundo Raí, isso não quer dizer que o Brasil não possa ganhar, mas se isso ocorrer, será uma surpresa, avalia. O ex-jogador também diz acreditar que o Brasil não é mais o país do futebol se comparado a outros. Para ele, muitos países evoluíram na modalidade e há grandes craques em diversas partes do mundo. O Brasil inspirava em uma época, mas não é mais o caso, diz. As razões, segundo o Raí, são as incertezas políticas dentro das federações futebolísticas brasileiras, a falta de continuidade dentro dessas organizações e, sobretudo, nenhuma visão do futebol no país. Segundo ele, isso faz com que o Brasil não tenha atualmente técnicos de elite, o que obriga que a seleção seja treinada por um estrangeiro. Por outro lado, a ex-estrela do PSG acredita que Ancelotti é o grande destaque na equipe do Brasil hoje. Questionado sobre Vinícius, Raí é reticente e avalia que o ponta esquerda é um líder técnico, mas Marquinhos e Casemiro são mais apropriados para a função. Sobre a comparação que os franceses fazem frequentemente entre Mbappé e Pelé, Raí discorda. Pelé é o deus dos deuses, diz. Comparem Mbappé a Ronaldo, mas deixemos Pelé tranquilo, brinca o ex-jogador da seleção.
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7: Os músicos Lívia Nestrovski e Fred Ferreira formam um dos duos mais singulares da cena brasileira contemporânea. Entre o popular e o erudito, voz e guitarra constroem uma sonoridade íntima, experimental e profundamente narrativa. Em plena turnê europeia de 2026, eles conversam com a RFI sobre o repertório, os encontros e o que significa levar a música brasileira pelo mundo. Lívia, é um prazer estar aqui com você e com você também, Fred. Para começar, que repertório vocês estão apresentando nessa turnê europeia e o que diz esse conjunto de músicas sobre o momento atual do duo?
9: Em primeiro lugar, sempre muito prazeroso falar com vocês. E muito prazeroso estar em Paris, mesmo nesse calor, que lembra a nossa casa, lembra o Rio de Janeiro. E essa turnê, ela tem alguns programas diferentes de repertório. Na França e em Portugal, a gente está rodando com o nosso show Na Carne da Pera, que é o show que a gente vem fazendo pelo mundo já há alguns anos, e com o qual a gente foi premiado na Coreia do Sul, né, com esse repertório. E é um repertório que passeia por composições autorais nossas, por composições de amigos, né, da nossa geração, e também alguns medalhões, mas sempre com arranjos que vão trabalhando a sonoridade de uma maneira mais experimental, né. A guitarra, eu sempre falo que a guitarra do Fred é uma orquestra inteira, assim, muito colorida, muito propositiva, muito peculiar mesmo. Tem um pouco de uso de sintetizadores, tem um pouco de uso de paisagens sonoras, tudo feito de forma muito original e artesanal pelo Fred. E esse repertório a gente costuma pensar quase como se fosse um livro de contos, em que os contos não têm necessariamente uma relação narrativa entre si, né? Mas cada história, ou seja, cada canção te leva para um universo diferente do outro. Então é como se você estivesse num apartamento ou numa casa, numa grande casa com muitos quartos, e cada quarto tem uma decoração completamente diferente. E você vai fazendo essa imersão nesses espaços, né?
7: Eu imagino que isso deva surpreender muito o público internacional.
9: Sim, até porque o que a gente traz é uma música que não soa exatamente brasileira, como as pessoas talvez estejam esperando ouvir. É uma música que tem uma sonoridade muito contemporânea. Ao mesmo tempo, não dá para negar, e a gente nunca quereria negar, as nossas raízes, que são brasileiras. Então, tem um trabalho de harmonia, tem um trabalho do texto, tem um trabalho que diz de onde a gente vem, né? Mas a gente não está ali apresentando aquele Brasil mais tradicional, digamos assim.
7: Então, Fred, passando para você, teve alguma mudança recente na forma como você tem usado a guitarra? A Lívia falou em sintetizadores e outras texturas sonoras.
10: É um trabalho sempre de construir, destruir, reconstruir. E o fato da gente viajar muito é uma coisa que estimula a gente intelectualmente, faz com que a gente busque novos caminhos estéticos, né? E a guitarra é um instrumento que comunica muito, porque é um dos instrumentos principais da linguagem do rock, que é uma das linguagens principais, né, da música mundial, há um século. E, ao mesmo tempo, através do jazz também, ela diz muita coisa. Não tem muita coisa já pensada, né, para esse instrumento guitarra, de forma que não é muito fácil você visitar territórios inabitados nesse instrumento, né? Mas meu caminho na música foi, assim, o que eu estudei na faculdade foi música, a gente diz música clássica, contemporânea, né? Então eu fiz curso de composição. Então isso fez com que eu usasse a guitarra como instrumento, mas pensar partindo dele. Então eu penso partindo de outros universos sonoros, eu toco outros instrumentos de corda também. Então acho que isso acaba dando uma assinatura para os arranjos, né?
7: E Fred, vocês acabam se encontrando com artistas aqui na Europa, aqui durante as turnês, ou não dá tempo de fazer essa troca?
10: Sim, certamente a gente faz isso, inclusive é uma talvez a tônica do nosso meio de viver, né? Que é atravessar espaços de vida, mas espaços de arte também. Então a gente cruza com muitos artistas de todo tipo. Por exemplo, há alguns anos a gente foi para Bali. Então tem a música tradicional balinesa, que é muito específica. Então a gente pôde entrar em contato com, assim, dentro do possível, né? Claro que é uma linguagem muito extensa, muito complexa, assim, demandaria uma vida inteira para estudar aquilo. Mas aquele contato já me estimulou, e a partir disso eu criei coisas para outros grupos e outras formações. Também fomos para a China, e isso também estimulou muito a gente. Então a gente está sempre procurando entrar em contato, dentro do possível, né? Em contato com artistas locais. E aí eu estou falando de música tradicional, mas certamente de gente que está fazendo música hoje, tentando buscar proposições estéticas, né, para nosso momento atual. Enfim, a gente entra em contato, a gente é muito aberto, né? Isso é bom de ser brasileiro também, a gente tem essa facilidade em comunicar, se abrir e fazer pontes.
7: Agora só está faltando contar aos ouvintes da RFI onde será esse show aqui em Paris.
9: Então, a gente se apresenta hoje à noite em Belleville, num lugar que se chama Centre Culturel Chambre Noire, às 20 horas. São dois shows, então tem esse outro projeto desse duo, né, que é a HSRS com Hydraté. Eles abrem à noite com a música maravilhosa que eles fazem e a gente encerra. Então são dois shows na mesma noite.
7: Sucesso para o restante da turnê.
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11: Olá e sejam bem-vindos ao nosso programa Saúde em Dia. Uma nova moda nas redes sociais preocupa profissionais da saúde, o chamado trimestre zero, popularizado por influenciadores no TikTok, incita a preparar o corpo 3 meses antes da concepção para aumentar as chances de engravidar. A rotina inclui dietas restritivas, exercícios intensos, suplementos e outras práticas arriscadas, explica Pedro Porto, ginecologista do esporte pela Universidade Federal de São Paulo. Segundo ele, há sim mudanças de estilo de vida recomendadas antes da gestação, mas o conceito de preparo do corpo é relativo. Existem condições como pré-eclâmpsia, obesidade ou diabetes gestacional que exigem monitoramento. O problema é quando a motivação é apenas estética. De acordo com Pedro Porto, a pressão pela imagem perfeita pode levar mulheres a decisões que colocam em risco a própria saúde e a do bebê.
12: O que me chama a atenção em relação a essa trend, né, do TikTok, são duas coisas em particular. A primeira delas é como as pessoas têm investido bastante em radicalismo nessas trends, como tem algumas coisas muito radicais. E a segunda coisa é que a gente tem muito bem estabelecido na medicina também que um casal jovem, sem problemas de saúde, tendo relações sexuais frequentes, então aí cerca de média de 4 vezes na semana, tá? Sem preservativo, eles podem levar até 1 ano para engravidar. Então, essas mudanças de trimestre zero, nesses 3 meses antes da ideia de concepção, são importantes? Sim, é importante a gente pensar algumas coisas, mas não fazem muito sentido se você não levar isso pelo, talvez, o próximo ano para conseguir uma gestação com sucesso.
11: Ao consultar as contas nas redes, o médico encontrou rotinas rígidas sem nenhuma base científica, com horários e práticas milimetradas. Muitas incluem protocolos de detox, como evitar esmaltes, pintar o cabelo, algumas roupas e até medicamentos.
12: A mentalidade doente, né, assim, de que é como se fosse uma coisa completamente controlável, a gestação. Uhum. E isso é muito perigoso. Você dá uma falsa impressão para as pacientes de que elas estão fazendo uma coisa saudável e que isso vai melhorar a fertilidade delas e a qualidade de vida delas, sendo que muitas dessas coisas não têm nenhuma evidência. E algumas delas são conhecidamente nocivas, como, por exemplo, suspender medicações porque ah, é um químico, não pode, né? Então, isso acaba sendo bem complicado.
11: Essas medidas radicais não melhoram a saúde reprodutiva.
12: Mulheres que já tinham uma qualidade de vida melhor, né? Então, mulheres que não tinham questões de saúde, que já eram previamente consideradas saudáveis, que realizaram intervenções para melhorar a fertilidade delas 3 meses antes de engravidar, não teve um benefício, não mudou a taxa de fertilidade dessas mulheres. Então, essas pacientes que já são saudáveis e querem fazer esses protocolos radicais do trimestre zero, querendo uma melhora de fertilidade, evitar esse abortamento do primeiro trimestre, a ciência hoje em dia não colabora com isso. Ela afirma que não vai ter uma melhora significativa.
11: No consultório, o médico observa o impacto das trends no comportamento das pacientes. Algumas querem manter um corpo perfeito durante a gravidez, com treinos intensos.
12: E aí a gente teve uma em particular, que ela é super atleta, então assim, ela fazia crossfit antes de engravidar, fez crossfit na gestação, fazia musculação, fazia natação durante a gestação, e a gente precisou inclusive fazer uma intervenção, não só alimentar, porque ela estava com uma dieta muito restritiva, como também de prática de atividade física, para reduzir a carga de treino por conta de uma restrição fetal. Então o bebê não estava crescendo conforme era esperado.
11: Ele também chama atenção para a desinformação sobre o aborto, muitas vezes tratado como algo raro.
12: A gente tem uma taxa de abortamento no primeiro trimestre que gira em torno de 40% a 60%, dependendo do estudo que você for pegar. É uma taxa muito alta mesmo. E as pessoas têm a impressão de que é um evento raro. Mas o abortamento, ele não é um evento raro. Ele é um evento muito mais frequente do que parece. Tem poucas coisas que a gente consegue fazer de intervenção, de fato, que levam a gente a diminuir essa taxa de abortamento.
11: Para o especialista, o caminho é investir em educação dos pacientes para combater a desinformação.
12: Desmentir as informações que a gente encontra por aí, explicar para os pacientes. Eu gosto muito de fazer analogia, porque como eu, desde que entrei na faculdade, né, nunca saí, eu acredito que o ensino é a capacidade de você simplificar uma coisa complexa como a medicina numa coisa simples que qualquer pessoa pode entender.
11: Você ouviu Saúde em Dia. Obrigada pela audiência e até a próxima semana.
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0: Paris, 23 de junho de 2026. Essas são as principais notícias desta terça. A primeira rodada de negociações técnicas na Suíça, após a assinatura de um protocolo de acordo entre os Estados Unidos e o Irã na semana passada, foram concluídas ontem à noite. Nessa manhã, o regime iraniano anunciou a criação de grupos de trabalho dedicados principalmente à questão do nuclear e ao levantamento das sanções americanas. Os Estados Unidos anunciaram ter suspendido por 2 meses as sanções ao petróleo iraniano e garantiram que o Irã voltará a receber inspetores da Agência Internacional de Energia Atômica, o que a diplomacia iraniana refutou nessa manhã. Ontem, o principal negociador iraniano, Mohammad Ghalibaf, afirmou que o Estreito de Hormuz será administrado por seu país. Na segunda, ao menos 36 navios atravessaram o estreito, um recorde desde o início da guerra no Oriente Médio. O resultado do referendo do Brexit, que determinou a saída do Reino Unido da União Europeia, completa 10 anos hoje, um dia após a renúncia do primeiro-ministro britânico Keir Starmer. Esse, que é um dos líderes mais impopulares da história do Reino Unido, abre caminho para o carismático Andy Burnham, ex-prefeito de Manchester, que muitos acreditam estar mais alinhados aos problemas enfrentados no país. Os candidatos a suceder Starmer no Partido Trabalhista poderão se declarar a partir de 9 de julho, mas o novo primeiro-ministro só será anunciado em setembro. A Itália decretou alerta vermelho ao calor em 15 cidades, entre elas Roma e Milão. Na Espanha, quase todo o território está sob vigilância ao calor. Os termômetros marcam 40 graus no nordeste do país nesta terça. Aqui na França, quase 40 milhões de pessoas, 90% da população, é afetada pelo calor. Um novo recorde deve ser batido hoje, depois de temperaturas inéditas já registradas na véspera. No centro do país, os termômetros ultrapassaram os 43 graus. No sudoeste da França, uma central nuclear teve de ser desligada na noite de ontem por causa do calor. No Peru, pouco mais de 2 semanas após o segundo turno das eleições presidenciais, o candidato da esquerda, Roberto Sánchez, apresentou ontem um recurso para anular os votos dos peruanos no exterior. Ele alega supostas irregularidades administrativas e no organismo eleitoral na votação no exterior. A medida poderia afetar quase 300 mil votos, no momento em que a apuração indica uma vantagem de 40 mil votos a Keiko Fujimori. 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São 11h30 em Paris, 6h30 pelo horário de Brasília. 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
0: Bom dia, sol e 29 graus em Paris, em destaque nesta terça-feira, 23 de junho de 2026. Encerrada a primeira rodada de negociações técnicas na Suíça entre Irã e Estados Unidos, regime iraniano anuncia a criação de grupos de trabalho dedicados à questão nuclear e às sanções americanas. Referendo do Brexit, que determinou a saída do Reino Unido da União Europeia, completa 10 anos, um dia após a renúncia do primeiro-ministro britânico Keir Starmer. Em Miami, a seleção brasileira faz hoje o último treino para enfrentar a Escócia, com expectativa do retorno de Neymar. Essas e outras notícias a seguir. A primeira rodada de negociações técnicas na Suíça, após a assinatura do protocolo de acordo para encerrar a guerra entre Estados Unidos e Irã na semana passada, foram concluídas na noite de segunda-feira. Nessa manhã, o vice-ministro iraniano das Relações Exteriores, Kazem Gharibabad, anunciou à imprensa estatal do país a criação de grupos de trabalho dedicados principalmente à questão do nuclear e ao levantamento das sanções americanas. Na segunda-feira, o principal negociador iraniano Mohammad Bagher Ghalibaf anunciou que as condições no Estreito de Hormuz não serão as mesmas de antes da guerra e que a região será administrada por seu país. Ao menos 36 navios atravessaram o estreito na segunda-feira, um tráfego marítimo recorde desde o início da guerra no Oriente Médio. Durante a noite, os Estados Unidos anunciaram ter suspendido por 2 meses as sanções ao petróleo iraniano e garantiram que o Irã voltará a receber inspetores da Agência Internacional de Energia Atômica, o que o porta-voz da diplomacia iraniana, Ismail Baghaei, refutou nessa manhã. Em Washington, tem início nesta terça um novo ciclo de negociações entre representantes libaneses e israelenses na tentativa de encerrar as operações de Israel contra o grupo Hezbollah no Líbano, que já deixaram mais de 4 mil mortos. Desde abril, 4 encontros foram realizados sob a mediação dos Estados Unidos, mas sem conseguir definir um cessar-fogo durável entre as duas partes. O protocolo de acordo assinado na semana passada entre Estados Unidos e Irã inclui o Líbano. No entanto, vários dirigentes libaneses, e entre eles o presidente Joseph Aoun, exigem que o Irã não negocie em nome do Líbano, considerando que a iniciativa do regime fragiliza os esforços em prol da paz no país, minimizando a importância das negociações diretas com representantes israelenses. Uma comissão internacional coordenada pela ONU acusou Israel nessa terça de mirar nas crianças palestinas na faixa de Gaza, denunciando um genocídio no enclave. Em um comunicado, o grupo afirma que Israel compromete a existência e o futuro do povo palestino. O governo israelense classificou o relatório de difamatório. O resultado do referendo do Brexit, que decidiu pela saída do Reino Unido da União Europeia, completa 10 anos nesta terça, um dia após a renúncia do primeiro-ministro britânico Keir Starmer. Os detalhes com a correspondente da RFI em Londres, Yula Rocha.
1: 10 anos depois, o cenário político continua tumultuoso. Foram 6 primeiros-ministros em uma década. E depois de uma vitória histórica em 2024, com o retorno dos trabalhistas ao poder, que prometeram justamente a volta da normalidade, Keir Starmer, um dos líderes mais impopulares da história desse país, abre caminho para o resgate do partido com Andy Burnham, o ex-prefeito de Manchester, um político mais carismático e que muitos acreditam estar mais alinhado aos problemas enfrentados no país e apontado como único capaz de conter a ascendência do arquiteto do divórcio do Reino Unido com a União Europeia, Nigel Farage. O líder do partido Reform comanda um movimento de extrema-direita e é temido tanto pelos conservadores moderados quanto por liberais com a pauta antimigratória, que continua sendo o ponto central e de discórdia da agenda política que motivou o Brexit. Vai ser interessante ver qual a política imigratória o sucessor de Starmer, Andy Burnham, vai adotar. Ele foi contra a saída do Reino Unido do bloco europeu, mas foi eleito em um reduto que votou a favor no referendo.
0: Yula Rocha é correspondente da RFI em Londres. Os candidatos a suceder Starmer no Partido Trabalhista poderão se declarar a partir de 9 de julho. O novo primeiro-ministro só será anunciado em setembro. A onda de calor continua se espalhando pela Europa. Nessa manhã, a Itália decretou alerta vermelho para 15 cidades, entre elas Roma e Milão, onde as temperaturas chegam a 36 graus nesta terça e se aproximam dos 40 nos próximos dias. Na Espanha, quase todo o território está sob vigilância ao calor. Os termômetros marcam 40 graus no nordeste do país nessa terça. Aqui na França, 90% da população é afetada pela onda de calor, quase 40 milhões de pessoas. Um novo recorde deve ser batido nessa terça, depois de temperaturas inéditas serem registradas já na véspera em várias cidades, entre elas Châteaumeillant, no centro do país, onde os termômetros ultrapassaram os 43 graus. A usina nuclear de Golfec, no sudeste da França, sudoeste da França, teve de ser desligada na noite de segunda-feira por causa do calor. As altas temperaturas também impactam a circulação de trens, metrôs e bondes, com o cancelamento de algumas viagens e a diminuição da velocidade para evitar a deformação dos trilhos. No Peru, pouco mais de 2 semanas após o segundo turno das eleições presidenciais, o candidato da esquerda, Roberto Sanches, apresentou na segunda um novo recurso para anular os votos dos peruanos residentes no exterior, onde a candidata da direita, Keiko Fujimori, obteve mais de 73% dos votos válidos.
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0: A seleção brasileira faz hoje o último treino para enfrentar a Escócia e Elcio Ramalho nos traz os detalhes de Miami.
3: No treino previsto nesta manhã, no centro de treinamento de Nova Jersey, com apenas 15 minutos abertos à imprensa, Carlo Ancelotti deve definir quem vai entrar no lugar de Rafinha, que se machucou no jogo contra o Haiti. São vários os candidatos à posição. Outra expectativa é sobre Neymar. Ele voltou a treinar integralmente com o grupo e deve começar no banco contra a Escócia. Sua volta é saudada pelos jogadores, como revelou o meio-campista Lucas Paquetá.
4: Estamos todos muito felizes com a volta dele, né? Voltar a treinar, voltar a estar no campo com todos nós. É um cara importantíssimo para a nossa seleção, que tem uma história linda aqui e que ainda pode nos ajudar muito. É muito importante, assim como todos os jogadores do elenco. Então a gente está feliz por ele, pela volta dele, e espera que ele possa estar em campo o quanto antes, nos ajudando.
0: Elcio Ramalho volta logo mais com mais informações.
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0: Olá, neste segundo bloco você fica por dentro de uma entrevista exclusiva que o ex-jogador Raí concedeu ao jornal Le Figaro, em que avalia a performance da seleção na Copa. No RF Convida entrevistamos Lívia Netrovski e Fred Ferreira, que formam um dos duos mais singulares da cena musical brasileira e se apresentam hoje aqui em Paris. Para terminar no programa Saúde em Dia, o assunto é uma onda que é moda nas redes sociais e que preocupa os profissionais de saúde, o trimestre zero. Mas antes, no programa Linha Direta, vamos até Londres conversar com a nossa correspondente sobre o aniversário de 10 anos do Brexit, com o Reino Unido imerso em uma nova crise política.
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7: A votação de saída do Reino Unido da União Europeia completa hoje uma década, em meio à renúncia de mais um primeiro-ministro britânico, anunciada nesta terça-feira. Vamos a Londres conversar com a correspondente Ula Rocha, que faz um apanhado do que mudou nesses últimos 10 anos. Bom dia, Ula. Começando nossa conversa com a queda do premier Keir Starmer, qual é o sentimento dos britânicos 10 anos depois do referendo histórico do Brexit?
1: Bom dia a quem nos acompanha. Pois então, 10 anos depois, o cenário político continua tumultuoso. Foram 6 primeiros ministros em uma década. E depois de uma vitória histórica em 2024, com o retorno dos trabalhistas ao poder, que prometeram justamente a volta da normalidade, Keir Starmer, um dos líderes mais impopulares da história desse país, abre caminho para o resgate do partido com Andy Burnham, o ex-prefeito de Manchester, um político mais carismático e que muitos acreditam estar mais alinhado aos problemas enfrentados no país e apontado como único capaz de conter a ascendência do arquiteto do divórcio do Reino Unido com a União Europeia, Nigel Farage. O líder do partido Reform comanda um movimento de extrema-direita e é temido tanto pelos conservadores moderados quanto por liberais com a pauta antimigratória, que continua sendo o ponto central e de discórdia da agenda política que motivou o Brexit. Mas, respondendo diretamente à sua pergunta, quase 60% dos britânicos, segundo pesquisa recente da Ipsos, votariam pelo retorno ao bloco europeu em um novo referendo.
7: Você mencionou a imigração como principal ponto de discussão no Reino Unido. As fronteiras do país estão mais controladas depois do Brexit?
1: Na época do referendo, o argumento imigratório era muito convincente. Estando dentro da União Europeia, o país não podia controlar completamente suas fronteiras. Durante um período em que vigorou o acordo de livre circulação de mercadorias e pessoas, o número de europeus vivendo aqui subiu substancialmente, o que era natural. Aí veio o Brexit, que muita gente acreditou ser o preço a se pagar para subir os muros de suas fronteiras e melhorar a economia. O que aconteceu? O número de imigrantes subiu. Sem os europeus, as universidades começaram a recrutar estudantes internacionais de outras partes do mundo que vieram com seus familiares. O sistema público de saúde também precisava e ainda precisa de mão de obra de fora para dar conta do serviço. O governo britânico concedeu visto humanitário para ucranianos e cidadãos de Hong Kong. Aí, os conservadores apertaram as regras de imigração e o número de entradas e saídas de estrangeiro foi controlado. Mas isso não está diretamente relacionado ao Brexit.
7: E a economia britânica, Yula, que balanço é possível fazer depois do impacto do Brexit?
1: Olha, a previsão do pós-Brexit era catastrófica. E é importante também levar em conta as guerras, o tarifaço do presidente norte-americano Donald Trump e a pandemia. O país não chegou a mergulhar numa recessão, mas está mais pobre, ou melhor, menos rico, do que antes. A União Europeia continua de longe a ser o principal parceiro comercial do Reino Unido, mas em desvantagem desde a saída do bloco, com as barreiras alfandegárias e sanitárias e muita regulação.
7: E agora, com a renúncia do primeiro-ministro Keir Starmer, anunciada ontem, a gente volta a ver que o Brexit continua a interferir no parlamento, é isso?
1: Sem dúvida alguma, durante a campanha eleitoral que levou à vitória dos trabalhistas, né, em 2024 e nos últimos anos, a centro-esquerda do primeiro-ministro Keir Starmer não tocou no assunto Brexit, parecia um assunto proibido, porque muitos de seus eleitores de cidades pós-industriais, especialmente do norte do país, votaram pela saída do bloco. E com o crescimento do Reform de Nigel Farage, Keir Starmer adotou um discurso anti-imigratório e chegou a falar que, sem controle de fronteiras, o Reino Unido se tornaria uma ilha de estranhos. Mas Starmer foi criticado e se arrependeu. Tarde demais, uma boa parcela dos eleitores trabalhistas, decepcionados com as políticas sociais de Starmer e outros mais alinhados à direita, migraram para o Partido Verde ou até mesmo para o Reform da extrema-direita em busca de algo novo. Vai ser interessante ver qual a política imigratória o sucessor de Starmer, Andy Burhan, vai adotar.
7: Obrigada, Yula Rocha, falando de Londres para a Rádio França Internacional.
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0: Na véspera do duelo entre Brasil e Escócia, a última partida do grupo C na Copa, o jornal Le Figaro publica uma entrevista com o ex-jogador Raí. Lenda do futebol francês e campeão do mundo em 1994, o ex-craque naturalizado e radicado na França conversou com o Diário sobre a evolução do futebol no Brasil e a atuação da equipe de Carlo Ancelotti na Copa, a primeira vez desde 1950 que o país não faz parte dos favoritos, diz. Segundo Raí, isso não quer dizer que o Brasil não possa ganhar, mas se isso ocorrer, será uma surpresa, avalia. O ex-jogador também diz acreditar que o Brasil não é mais o país do futebol se comparado a outros. Para ele, muitos países evoluíram na modalidade e há grandes craques em diversas partes do mundo. O Brasil inspirava em uma época, mas não é mais o caso, diz. As razões, segundo o Raí, são as incertezas políticas dentro das federações futebolísticas brasileiras, a falta de continuidade dentro dessas organizações e, sobretudo, nenhuma visão do futebol no país. Segundo ele, isso faz com que o Brasil não tenha atualmente técnicos de elite, o que obriga que a seleção seja treinada por um estrangeiro. Por outro lado, a ex-estrela do PSG acredita que Ancelotti é o grande destaque na equipe do Brasil hoje. Questionado sobre Vinícius, Raí é reticente e avalia que o ponta esquerda é um líder técnico, mas Marquinhos e Casemiro são mais apropriados para a função. Sobre a comparação que os franceses fazem frequentemente entre Mbappé e Pelé, Raí discorda. Pelé é o deus dos deuses, diz. Comparem Mbappé a Ronaldo, mas deixemos Pelé tranquilo, brinca o ex-jogador da seleção.
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6: Adriana Moisés.
7: Os músicos Lívia Nestrovski e Fred Ferreira formam um dos duos mais singulares da cena brasileira contemporânea. Entre o popular e o erudito, voz e guitarra constroem uma sonoridade íntima, experimental e profundamente narrativa. Em plena turnê europeia de 2026, eles conversam com a RFI sobre o repertório, os encontros e o que significa levar a música brasileira pelo mundo. Lívia, é um prazer estar aqui com você e com você também, Fred. Para começar, que repertório vocês estão apresentando nessa turnê europeia e o que diz esse conjunto de músicas sobre o momento atual do duo?
9: Em primeiro lugar, é sempre muito prazeroso falar com vocês. E muito prazeroso estar em Paris, mesmo nesse calor, que lembra a nossa casa, lembro Rio de Janeiro. E essa turnê, ela tem alguns programas diferentes de repertório. Na França e em Portugal, a gente está rodando com o nosso show Na Carne da Pera, que é o show que a gente vem fazendo pelo mundo já há alguns anos e com o qual a gente foi premiado na Coreia do Sul, né, com esse repertório. E é um repertório que passeia por composições autorais nossas, por composições de amigos, né, da nossa geração, e também alguns medalhões, mas sempre com arranjos que vão trabalhando a sonoridade de uma maneira mais experimental, né. A guitarra, eu sempre falo que a guitarra do Fred é uma orquestra inteira, assim, muito colorida, muito propositiva, muito peculiar mesmo. Tem um pouco de uso de sintetizadores, tem um pouco de uso de paisagens sonoras, tudo feito de forma muito original e artesanal pelo Fred. E esse repertório a gente costuma pensar quase como se fosse um livro de contos, em que os contos não têm necessariamente uma relação narrativa entre si, né? Mas cada história, ou seja, cada canção te leva para um universo diferente do outro. Então é como se você estivesse num apartamento ou numa casa, numa grande casa com muitos quartos e cada quarto tem uma decoração completamente diferente. E você vai fazendo essa imersão nesses espaços, né?
7: Eu imagino que isso deva surpreender muito o público internacional.
9: Sim, até porque o que a gente traz é uma música que não soa exatamente brasileira como as pessoas talvez estejam esperando ouvir. É uma música que tem uma sonoridade muito contemporânea. Ao mesmo tempo, não dá para negar, e a gente nunca quereria negar, as nossas raízes que são brasileiras. Então, tem um trabalho de harmonia, tem um trabalho do texto, tem um trabalho que diz de onde a gente vem, né? Mas a gente não está ali apresentando aquele Brasil mais tradicional, digamos assim.
7: Então, Fred, passando para você, teve alguma mudança recente na forma como você tem usado a guitarra? A Lívia falou em sintetizadores e outras texturas sonoras.
10: É um trabalho sempre de construir, destruir, reconstruir. E o fato da gente viajar muito é uma coisa que estimula a gente intelectualmente, faz com que a gente busque novos caminhos estéticos, né? E a guitarra é um instrumento que comunica muito, porque é um dos instrumentos principais da linguagem do rock, que é uma das linguagens principais, né, da música mundial, há um século. E, ao mesmo tempo, através do jazz também, ela diz muita coisa. Então, tem muita coisa já pensada, né, para esse instrumento, guitarra, de forma que não é muito fácil você visitar territórios inabitados nesse instrumento, né? Mas meu caminho na música foi, assim, o que eu estudei na faculdade foi música, a gente diz música clássica, contemporânea, né? Então eu fiz curso de composição. Então isso fez com que eu usasse a guitarra como instrumento, mas pensar partindo dele. Então eu penso partindo de outros universos sonoros, eu toco outros instrumentos de corda também. Então acho que isso acaba dando uma assinatura para os arranjos, né?
7: E Fred, vocês acabam se encontrando com artistas aqui na Europa que durante as turnês ou não dá tempo de fazer essa troca?
10: Sim, certamente a gente faz isso. Inclusive é uma talvez a tônica do nosso meio de viver, né? Que é atravessar espaços de vida, mas espaços de arte também. Então a gente cruza com muitos artistas de todo tipo. Por exemplo, há alguns anos a gente foi para Bali. Então tem a música tradicional balinesa, que é muito específica. Então a gente pôde entrar em contato com, assim, dentro do possível, né? Claro que é uma linguagem muito extensa, muito complexa, assim, demandaria uma vida inteira para estudar aquilo. Mas aquele contato já me estimulou e a partir disso eu criei coisas para outros grupos e outras formações. Também fomos para a China e isso também estimulou muito a gente. Então a gente está sempre procurando entrar em contato, dentro do possível, né? Em contato com artistas locais. E aí eu estou falando de música tradicional, mas certamente de gente que está fazendo música hoje, tentando buscar proposições estéticas, né, para nosso momento atual, enfim. A gente entra em contato, a gente é muito aberto, né? Isso é o bom de ser brasileiro também, a gente tem essa facilidade em comunicar, se abrir e fazer pontes.
7: Agora só está faltando contar aos ouvintes da RFI onde será esse show aqui em Paris.
9: Então, a gente se apresenta hoje à noite, em Belleville, num lugar que se chama Centre Culturel Chambre Noire, às 20 horas. São dois shows, então tem esse outro projeto desse duo, né, que é a HSRS com Hydraté. Eles abrem à noite com a música maravilhosa que eles fazem e a gente encerra. Então, são dois shows na mesma noite.
7: Sucesso para o restante da turnê.
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11: Olá e sejam bem-vindos ao nosso programa Saúde em Dia. Uma nova moda nas redes sociais preocupa profissionais da saúde, o chamado Trimestre Zero, popularizado por influenciadores no TikTok, e incita a preparar o corpo 3 meses antes da concepção para aumentar as chances de engravidar. A rotina inclui dietas restritivas, exercícios intensos, suplementos e outras práticas arriscadas, explica Pedro Porto, ginecologista do esporte pela Universidade Federal de São Paulo. Segundo ele, há sim mudanças de estilo de vida recomendadas antes da gestação, mas o conceito de preparo do corpo é relativo. Existem condições como pré-eclâmpsia, obesidade ou diabetes gestacional que exigem monitoramento. O problema é quando a motivação é apenas estética. De acordo com Pedro Porto, a pressão pela imagem perfeita pode levar mulheres a decisões que colocam em risco a própria saúde e a do bebê.
12: O que me chama atenção em relação a essa trend, né, do TikTok são duas coisas em particular. A primeira delas é como as pessoas têm investido bastante em radicalismo nessas trends, como tem algumas coisas muito radicais. E a segunda coisa é que a gente tem muito bem estabelecido na medicina também que um casal jovem, sem problemas de saúde, tendo relações sexuais frequentes, então aí cerca de média de 4 vezes na semana, tá? Sem preservativo, eles podem levar até 1 ano para engravidar. Então, essas mudanças de trimestre zero, nesses 3 meses antes da ideia de concepção, são importantes? Sim, é importante a gente pensar algumas coisas, mas não fazem muito sentido se você não levar isso pelo talvez o próximo ano para conseguir uma gestação com sucesso.
11: Ao consultar as contas nas redes, o médico encontrou rotinas rígidas sem nenhuma base científica, com horários e práticas milimetradas. Muitas incluem protocolos de detox, como evitar esmaltes, pintar o cabelo, algumas roupas e até medicamentos.
12: A mentalidade doente, né? Assim, de que é como se fosse uma coisa completamente controlável, a gestação. E isso é muito perigoso. Você dá uma falsa impressão para as pacientes de que elas estão fazendo uma coisa saudável e que isso vai melhorar a fertilidade delas e a qualidade de vida delas, sendo que muitas dessas coisas não têm nenhuma evidência. E algumas delas são conhecidamente nocivas, como, por exemplo, suspender medicações porque, ah, é um químico, não pode, né? Então, isso acaba sendo bem complicado.
11: Essas medidas radicais não melhoram a saúde reprodutiva.
12: Mulheres que já tinham uma qualidade de vida melhor, né? Então, mulheres que não tinham questões de saúde, que já eram previamente consideradas saudáveis, que realizaram intervenções para melhorar a fertilidade delas 3 meses antes de engravidar, não teve um benefício, não mudou a taxa de fertilidade dessas mulheres. Então, essas pacientes que já são saudáveis e querem fazer esses protocolos radicais do trimestre zero, querendo uma melhora de fertilidade e evitar esse abortamento do primeiro trimestre, a ciência hoje em dia não colabora com isso. Ela afirma que não vai ter uma melhora significativa.
11: No consultório, o médico observa o impacto das trends no comportamento das pacientes. Algumas querem manter um corpo perfeito durante a gravidez, com treinos intensos.
12: E aí a gente teve uma em particular que ela é super atleta, então assim, ela fazia crossfit antes de engravidar, fez crossfit na gestação, fazia musculação, fazia natação durante a gestação, e a gente precisou inclusive fazer uma intervenção não só alimentar, porque ela estava com uma dieta muito restritiva, como também de prática de atividade física, para reduzir a carga de treino por conta de uma restrição fetal. Então, o bebê não estava crescendo conforme era esperado.
11: Ele também chama atenção para a desinformação sobre o aborto, muitas vezes tratado como algo raro.
12: A gente tem uma taxa de abortamento no primeiro trimestre que gira em torno de 40% a 60%, dependendo do estudo que você for pegar. É uma taxa muito alta mesmo. E as pessoas têm a impressão de que é um evento raro. Mas o abortamento, ele não é um evento raro. Ele é um evento muito mais frequente do que parece. Tem poucas coisas que a gente consegue fazer de intervenção, de fato, que levam a gente a diminuir essa taxa de abortamento.
11: Para o especialista, o caminho é investir em educação dos pacientes para combater a desinformação.
12: Desmentir as informações que a gente encontra por aí, explicar para os pacientes. Eu gosto muito de fazer analogia, porque como eu, desde que entrei na faculdade, né, nunca saí, eu acredito que o ensino é a capacidade de você simplificar uma coisa complexa como a medicina numa coisa simples que qualquer pessoa pode entender.
11: Você ouviu Saúde em Dia. Obrigada pela audiência e até a próxima semana.
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0: Paris, 23 de junho de 2026. Essas são as principais notícias desta terça. A primeira rodada de negociações técnicas na Suíça, após a assinatura de um protocolo de acordo entre os Estados Unidos e o Irã na semana passada, foram concluídas ontem à noite. Nessa manhã, o regime iraniano anunciou a criação de grupos de trabalho dedicados principalmente à questão do nuclear e ao levantamento das sanções americanas. Os Estados Unidos anunciaram ter suspendido por 2 meses as sanções ao petróleo iraniano e garantiram que o Irã voltará a receber inspetores da Agência Internacional de Energia Atômica, o que a diplomacia iraniana refutou nessa manhã. Ontem, o principal negociador iraniano, Mohammad Ghalibaf, afirmou que o Estreito de Hormuz será administrado por seu país. Na segunda, ao menos 36 navios atravessaram o estreito, um recorde desde o início da guerra no Oriente Médio. O resultado do referendo do Brexit, que determinou a saída do Reino Unido da União Europeia, completa 10 a 36 navios atravessaram o estreito, um recorde desde o início da guerra no Oriente Médio. O resultado do referendo do Brexit, que determinou a saída do Reino Unido da União Europeia, completa 10 anos hoje, um dia após a renúncia do